0: Ela gosta demais do galinho.
1: Que isso?
0: É! Até amanhã,
1: Boa noite, Márcio. Boa noite, galinha. Boa noite, ouvintes. Até amanhã, se Deus quiser.
2: Tchau, Márcio galinha. Cruz. Tchau, Daizinha. Tchau, povo. Tchau, pova. Fui!
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0: 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As notícias do governo federal que movimentaram o país no dia de hoje.
1: Olá, boa noite.
2: Boa noite para você que nos acompanha em todo o país.
1: Quinta-feira, 13 de agosto de 2026.
2: Vamos aos destaques do dia.
1: Brasil registra mais de 62 milhões de empregos formais no mês de junho.
2: Dados são da RAIS, a Relação Anual de Informações Sociais, que é divulgada mensalmente. Graziele Bezerra.
3: Do total de empregos registrados em junho, a maior parte ficou com os trabalhadores seletistas e temporários, responsáveis por 48 milhões de vínculos.
1: Operação Arena. Investigação apura sonegação fiscal e lavagem de dinheiro na exploração de apostas de cota fixa e jogos de azar.
2: São apreendidos bens e valores de até R$1 bilhão. Luana Caim.
4: A investigação identificou indícios de utilização de uma complexa estrutura societária com o objetivo de conferir aparência de legalidade a operações relacionadas à exploração de apostas de cota fixa e de jogos de azar.
1: Já está em funcionamento modalidade de crédito para adimplentes.
2: Estratégia oferece condições mais favoráveis a trabalhadores informais que estão com dívidas em dia. Luciana Vasconcelos.
5: A medida permite contratar uma nova operação de crédito para quitar integralmente a dívida anterior.
1: Hoje na apresentação da Voz do Brasil, Mariana Jungmann e Luciano Seixas.
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1: Mais de 62 milhões de vínculos de emprego ativos.
2: E o quadro é o quadro do mercado formal do país em junho, segundo dados divulgados hoje.
1: Os números fazem parte da RAIS, levantamento que era realizado uma vez por ano e agora está sendo divulgado mensalmente.
3: Segundo os dados divulgados nesta quinta-feira, no mês de junho foram registrados 62.891.209 vínculos de trabalho ativos no país, cerca de 164 mil a mais do que o registrado no mês anterior, maio. No acumulado do primeiro semestre, o aumento no emprego formal foi de 3,6% em relação a dezembro de 2025, com 2.200.000 novos vínculos. Do total de empregos registrados em junho, a maior parte ficou com os trabalhadores seletistas e temporários, responsáveis por 48 milhões de vínculos. Em seguida, vem os agentes públicos, ocupando 14 milhões e 300 mil postos, e as demais categorias com cerca de 430 mil vínculos ativos. O setor de serviços foi responsável pelo maior número de oportunidades, como explica Paula Montanher, subsecretária de Estatísticas e Estudos do Trabalho do Ministério do Trabalho e Emprego.
6: Todos os setores cresceram. O grupo que mais cresce é o grupo que a gente chama de serviços. Uma parte grande desses empregos são na administração pública, defesa, seguridade, educação e saúde.
3: Até junho, os dados da RAIS, a Relação Anual de Informações Sociais, eram divulgados uma vez por ano. Agora, o relatório é publicado mensalmente e traz também recortes como sexo, raça, cor e escolaridade. As mulheres, por exemplo, ocuparam mais de 29 milhões dos empregos em junho, cerca de 46% do total, um crescimento de 5,7% em relação à quantidade de postos que elas ocupavam em dezembro do ano passado. A RAIS também mostra um mercado de trabalho cada vez mais jovem e diverso, com maior presença de pessoas pardas e pretas em empregos formais e o crescimento nos vínculos de trabalhadores com até 24 anos de idade. Para o ministro do Trabalho e Emprego, Luiz Marinho, muitos jovens buscam a segurança da consolidação das leis trabalhistas.
7: Muita gente quer a segurança da CLT, quer o direito às férias, 13º, fundo de garantia, participação nos resultados. O que não quer, eventualmente, é salário baixo. Não quer ambiente estressante.

0: estressante. Não quer um ambiente assediador.
1: Em junho, a região sudeste liderou o emprego formal, sendo responsável por 47% dos postos de trabalho do país, com 29 milhões de empregos. Reportagem Graziele Bezerra.
2: Quem tem uma dívida e está em dia com os pagamentos também pode renegociar os valores.
3: Está disponível uma modalidade de crédito para essas pessoas, com juros de até 1,99% ao mês.
2: Saiba quem pode participar e um alerta: cuidado com os golpes que usam o nome do programa.
1: Já está funcionando modalidade de crédito voltada a trabalhadores que estão adimplentes ou com pequenos atrasos em suas dívidas junto a instituições financeiras. O crédito é voltado a trabalhadores informais, sem vínculo pela CLT. Não atende servidores públicos ou quem receba aposentadoria ou pensão do INSS. A medida permite contratar uma nova operação de crédito para quitar integralmente a dívida anterior. Quem explica é o secretário de Reformas Econômicas do Ministério da Fazenda, Regis Ludena.
4: Para pessoas que não têm acesso a essas linhas de consignado, a essas linhas baratas, que tomaram crédito, aí um crédito pessoal, sem garantias, normalmente créditos caros, e que estão pagando. Então são pessoas que, como o nome diz, né, desenrola adimplentes, são pessoas que estão adimplentes, que estão pagando essa sua conta, que estão atrasados em até no máximo 90 dias, mas já pagaram aí pelo menos 4 parcelas desse crédito e estão tendo aqui uma possibilidade de ter acesso a uma linha de crédito com taxas baixas, até no máximo 1,99 por mês, e vão poder diminuir a parcela que ela vem pagando mês a mês dessa dívida.
1: Também há possibilidade de contratação de crédito adicional de até 50% do saldo devedor da operação original, desde que a nova prestação não ultrapasse 90% do valor da parcela anterior. Ao contratar a operação, o beneficiário concorda com o bloqueio do CPF para apostas em plataformas de bets por 6 meses. O secretário Regis Ludena, do Ministério da Fazenda, alerta que a contratação deve ser feita diretamente pelos canais oficiais das instituições financeiras e orienta a desconfiar de anúncios que prometem aprovação imediata, mensagens com links, cobranças de taxas antecipadas ou pessoas que se ofereçam para intermediar a negociação.
4: Primeiro passo recomendado: vá você até a sua instituição financeira. Se for uma instituição financeira física que tenha lá a sua agência, vá conversar. Se for uma digital, use sempre o aplicativo daquela instituição que você já conhece, que você já tem cadastro. Cuidado para não aceitar muito ajuda de terceiros.
1: O Banco do Brasil e a Caixa Econômica já estão aptos a operacionalizar a modalidade de crédito. Outras instituições financeiras poderão aderir ao programa nos próximos dias. Os interessados devem procurar as suas instituições financeiras para se informar se estão participando do programa. Com locução de Luciana Vasconcelos, reportagem de Pablo Mundim.
3: A Polícia Federal investiga um grupo acusado de crimes financeiros em exploração de jogos de azar e apostas esportivas, as chamadas bets.
2: Foram cumpridos mandados de busca e apreensão em 5 estados e o bloqueio de até R$1 bilhão dos envolvidos no esquema.
5: A Operação Arena apura a atuação de grupo empresarial em supostos crimes de sonegação fiscal, evasão de divisas e lavagem de dinheiro. A investigação identificou indícios de utilização de uma complexa estrutura societária e financeira, mantida no Brasil e no exterior, com o objetivo de conferir aparência de legalidade a operações relacionadas à exploração de apostas de cota fixa e de jogos de azar. De acordo com o secretário especial da Receita Federal, Robson Barreirinhas, o grupo iniciou a atividade na Paraíba em 2012.
6: Foi ampliando essa atividade, utilizando-se de um sofisticado esquema para ocultação de recurso, para lavagem de dinheiro, para evasão de recursos.
5: A investigação também identificou possíveis indícios de omissão de rendimentos e de sonegação de impostos. O secretário da Receita Federal, Robson Barreirinhas, destaca os prejuízos para o país.
6: As bets, elas se tornaram uma doença social no Brasil. E quando se fala de bets ilegais, esse problema é exponencialmente aumentado, porque a bet legal não tem nem mesmo a regulação que hoje existe no Brasil. Não existe, por exemplo, impedimento para crianças joguem em bets ilegais. Não há as ferramentas de autoexclusão, de autolimitação que foram impostas para as bets legais, prejudicando ainda mais à população brasileira.
5: O ministro da Fazenda, Dário Duriga, disse que as atividades da empresa no país já foram suspensas.
7: A gente já tem uma medida cautelar que suspende a atuação dessa empresa dentro de um processo de fiscalização que já vinha acontecendo, com troca de informação entre as demais autoridades. A gente tem conseguido viabilizar esse combate criminal que envolve lavagem de dinheiro, envolve ocultação de patrimônio dessas empresas.
5: Ao todo, foram cumpridos 17 mandados de busca e apreensão em 14 localidades, nos estados da Paraíba, Sergipe, São Paulo, Rio de Janeiro e Paraná. A decisão também prevê a apreensão de bens e valores até o limite aproximado de R$1 bilhão. Reportagem Luana Karen.
3: E estão públicas mais de 2.000 páginas que autorizam 85 empresas de apostas a funcionarem no país.
2: A iniciativa faz parte da política de transparência ativa da Secretaria de Prêmios e Apostas, de acordo com o ministro da Fazenda, Dário Durigan.
7: Os principais documentos de todos esses processos já estão disponíveis, tanto documentos que embasam origem de recursos, quanto documentos da avaliação jurídica e até o documento que é o relatório final da nossa avaliação, que tem ali o contexto geral, quem são os sócios, qual é o ramo de atuação da empresa, qual é o negócio da empresa. Isso fica agora para todas as empresas que pediram autorização, isso fica público, cumprindo com esse compromisso de transparência ativa.
3: A publicação dos documentos está sendo realizada de forma gradual e sem comprometer a proteção das informações que possuem acesso restrito.
2: Ainda de acordo com o ministro Dário Durigan, cerca de 5 milhões de contas estão impedidas de fazer apostas no país.
3: Os bloqueios incluem 3 milhões de beneficiários de programas sociais.
2: Os dados podem ser encontrados na página do Ministério da Fazenda em gov.br/fazenda.
3: As vendas do comércio varejista cresceram 0,5% em junho, na comparação com maio.
2: Os dados são da pesquisa mensal de comércio divulgada nesta quinta-feira pelo IBGE.
8: O volume de vendas do comércio varejista teve um aumento de 0,5% no mês de junho em relação ao mês anterior. Mas a média para o trimestre encerrado em junho foi negativa em 0,3%. Entre as atividades com alta estão outros artigos de uso pessoal e doméstico, hipermercados, supermercados, produtos alimentícios, bebidas e fumo, móveis e eletrodomésticos e artigos farmacêuticos, médicos, ortopédicos e de perfumaria. Entre as atividades em queda estão livros, jornais, revistas, listas e papelaria, tecidos, vestuário e calçados, combustíveis e lubrificantes. O gerente da pesquisa mensal de comércio, Cristiano Santos, explica os resultados.
9: Então, das 8 atividades pesquisadas, 4 ficaram no campo positivo. O principal setor que teve crescimento foi de outros artigos de uso pessoal e doméstico. Ali tem resultados de vários nichos, entre eles de lojas de departamentos, lojas de brinquedos. E teve, então, um crescimento, foi o topo ali, o que mais cresceu. O que mais caiu, né, dessas 8 atividades foi a atividade de tecidos, vestuário e calçados.
8: Na comparação com junho do ano passado, o volume de vendas no varejo aumentou 2,9%. No acumulado do ano, a alta é de 1,9%. Reportagem Luciana Colares de Holanda.
3: A estimativa para a produção de grãos na safra 2025-2026 deve ultrapassar 360 milhões de toneladas.
2: Segundo o levantamento divulgado hoje pela Conab, a Companhia Nacional de Abastecimento, se confirmado, o volume representa 8 milhões e 500 mil toneladas a mais do que no ciclo passado.
3: O milho e a soja juntos devem compor 90% do total da safra, como explica Silvio Porto, presidente da Conab.
10: Nós temos aqui 180,5 milhões de toneladas de soja, 143 milhões de toneladas de milho. A primeira safra de milho, que foi a grande recuperação, fez com que nós tivéssemos um aumento bastante expressivo. Nós saímos de 24,9 milhões de toneladas na safra anterior para quase 30 milhões.
2: Dentre os produtos de inverno, o trigo deve registrar 5 milhões e 800 mil toneladas.
3: A estimativa representa a redução de 26,2%, principalmente por conta das chuvas no sul do país. Como detalha o presidente da Conab, Silvio Porto.
10: O que nos preocupa é a questão do trigo. Nós tivemos uma queda muito acentuada de produção diária, no caso. Além dessa queda muito significativa da área, serão as condições de chuva, né, em função do El Niño. Isso, principalmente no Rio Grande do Sul, poderá comprometer a qualidade desse trigo. trigo que será colhido nesse período.
2: Quem recebe ou utiliza Vale Alimentação e Vale Refeição deve ficar atento às regras para o uso desses benefícios.
3: A regulamentação, feita no final de julho, amplia a aceitação dos cartões, reduz custos para os estabelecimentos e reforça que os valores devem ser usados apenas na

0: compra de alimentos e refeições.
1: Confira na reportagem como essas regras se aplicam a trabalhadores e estabelecimentos.
2: Localizado em um shopping de Brasília, o restaurante do empresário Pedro Mendonça faz parte de uma rede especializada em frutos do mar, com mais de 30 anos de história. O comércio foi fundado pelo seu pai nos anos 90 e de lá para cá passou por adaptações. Entre elas, a variedade nas formas de pagamento. Segundo Pedro, oferecer o Vale Refeição como uma das alternativas ajuda a atrair novos clientes e facilita o acesso do público ao negócio da família.
3: A pessoa que usufrui desse vale-refeição, ela ganha crédito, ela tem que usar ele, então ela dá preferência para usar, de fato, em restaurantes que ela possa aproveitar esse crédito. Então, eu vejo mais como o principal benefício é essa possibilidade de ter novos clientes.
2: Instituídos há mais de 50 anos por meio de lei, o Vale Refeição e o Vale Alimentação fazem parte do Programa de Alimentação do Trabalhador, o PAT. Os benefícios oferecidos pelas empresas aos colaboradores funcionam como um crédito para garantir uma alimentação adequada. Neste ano, um decreto estabeleceu novas regras para o programa. A principal mudança, de acordo com Rogério Araújo, coordenador do PAT do Ministério do Trabalho e Emprego, é o estabelecimento do teto de 3,6%. Nas taxas cobradas pelas operadoras sobre as transações. A medida acaba com as cobranças de tarifas elevadas que muitas vezes inviabilizavam a adesão de estabelecimentos às bandeiras de cartão.
4: Por isso a limitação das taxas e o prazo de liquidação é tão importante. Esses estabelecimentos comerciais menores, restaurantes pequenos, supermercados de bairro, esse estabelecimento não vai mais precisar usar o capital de giro para fazer essa movimentação. Ele vai ser pago ali dentro dos 15 dias e com a taxa muito mais baixa, então ele não vai ter perda em aderir ao PAT.
2: O decreto determina ainda que as empresas emissoras que possuem mais de 500 mil usuários ativos devem adaptar até novembro deste ano seus sistemas para que os cartões de Vale Refeição e Vale Alimentação funcionem em qualquer maquininha de pagamento. Além disso, Rogério Araújo destaca que o texto reforça que os valores destinados aos auxílios devem ser utilizados exclusivamente para compra de alimentos e refeições.
4: Esse programa foi criado com a ideia de que a gente pudesse fazer uma alimentação segura para o trabalhador, uma nutrição adequada para que ele desenvolva as atividades, não tenha problemas nutricionais, evitando inclusive acidentes de trabalho, faltas ao trabalho. E aí, claro, a consciência do trabalhador tem que ser também nesse sentido, de consumir o seu vale alimentação e refeição para o fim que é destinado, sem tentar fazer um uso inadequado, por exemplo, aquisição de produtos eletrônicos ou ainda com essa venda do benefício.
2: Empresas, operadoras e estabelecimentos que descumprirem as regras estão sujeitos a sanções administrativas, com multas que variam de 5 mil a 50 mil reais. Quem descumprir a regulamentação também pode perder benefícios fiscais previstos na legislação. Reportagem Gabriela Noronha.
0: Estão abertas as inscrições para cursos de detecção precoce de câncer na atenção primária.
1: São 7 cursos online e gratuitos voltados para equipes de saúde.
0: O foco das capacitações está na prevenção e no diagnóstico rápido dos tipos frequentes da doença.
5: Profissionais da atenção primária à saúde podem se inscrever para 7 cursos gratuitos e 100% online para detecção precoce do câncer. A iniciativa traz qualificações como a detecção precoce de câncer, prevenção dos fatores de risco para cânceres, rastreamento organizado, detecção precoce de câncer do colo do útero e de mama e gestão de base populacional na atenção primária. Os cursos têm matrículas abertas por prazo indeterminado. Os cursos contribuem para o fortalecimento das redes de atenção à saúde e para a qualificação do cuidado ofertado à população. Eles fazem parte de iniciativa que apoia a organização e a qualificação dos processos de trabalho das equipes que atuam na atenção primária para a detecção precoce dos cânceres e a continuidade do cuidado. Além de cursos, são ofertados materiais técnicos e educativos a profissionais e gestores. Daniele Popov para a Voz do Brasil.
0: Professores e educadores de todo o país já podem escrever projetos que usam jogos interativos em sala de aula.
1: É a primeira edição do Prêmio Desenvolvimento em Jogo do Ministério da Integração e do Desenvolvimento Regional.
6: Será realizada a primeira edição do Prêmio Melhores Práticas do Desenvolvimento em Jogo e que está com inscrições abertas até o dia 30 de agosto. A premiação é voltada a práticas de aplicação do desenvolvimento em jogo em ambientes pedagógicos por docentes e facilitadores no ensino formal e não formal. O desenvolvimento em jogo é um material elaborado para comunicar conceitos da Política Nacional de Desenvolvimento Regional através de um jogo estilo RPG. É uma maneira interativa de experimentar.

0: Experiência de aprendizado. O edital contempla práticas desenvolvidas no ensino fundamental e médio, na graduação e pós-graduação em projetos de extensão universitária, instituições comunitárias, escolas legislativas, escolas de governo e atividades formativas em colegiados de políticas públicas e municípios. Serão selecionadas 30 iniciativas pedagógicas distribuídas entre 10 categorias. O resultado final está previsto para ser divulgado em 9 de novembro. Dilson Santa Fé, para a Voz do Brasil.
1: O edital da premiação está disponível em gov.br/mdir.
2: Estudantes e pesquisadores de todo o país têm até esta sexta-feira, 14 de agosto, para se inscrever no Prêmio Jovem Cientista 2026.
1: A premiação busca estimular projetos com soluções inovadoras usando inteligência artificial.
3: Foi observando a rotina dos castanheiros no Vale do Javari, no Amapá, que a estudante Manuele da Costa Pereira desenvolveu um kit portátil para a produção de energia elétrica a partir do sol.
4: Durante essas expedições, a gente começou a observar e a vivenciar o dia a dia deles em campo. E aí, a partir disso, a gente começou a pensar sobre alternativas para melhorar a qualidade de vida deles, né? Que eles não tinham o básico, nem para iluminar um acampamento à noite. Ou quando tinham, eram geradores movidos a óleo diesel, que são pesados e poluentes também. Esse kit ele funciona como um mini gerador de energia elétrica a partir do sol.
3: Foram 2 anos trabalhando no projeto no Instituto Federal do Amapá. O empenho deu resultado e Manuele ganhou o Prêmio Jovem Cientista na categoria Estudante de Ensino Superior. Jovens pesquisadores interessados em seguir os passos de Manuele e concorrer ao prêmio têm até o dia 14 de agosto para inscrever projetos. O tema desta edição do Jovem Cientista é Inteligência Artificial para o Bem Comum. A ideia é que estudantes e pesquisadores apresentem projetos que explorem o potencial da IA para a solução de problemas reais, como melhoria de serviços públicos, ampliação do acesso à saúde e educação, inclusão digital e sustentabilidade ambiental. O presidente do Conselho Nacional de Desenvolvimento Científico e Tecnológico, o CNPq, vinculado ao Ministério da Ciência, Tecnologia e Inovação, Olival Freire Júnior, destacou a importância da premiação.
5: A particularidade desse prêmio, que é um prêmio para tentar fisgar um jovem promissor. Então, não é o prêmio para o pesquisador já consolidado. Então, é uma tentativa, nos mantendo na questão do futebol, de você olhar para a divisão de base e dizer, aquilo ali tem futuro.
3: Podem se inscrever para o Prêmio Jovem Cientista, estudantes do ensino médio, superior, mestrado ou doutorado. Também são aceitas inscrições de mestres e doutores já formados com idade até 39 anos. Reforçando, as inscrições vão até o dia 14 de agosto e podem ser feitas pelo site jovemcientista.cnpq.br. Com locução de Thaís de Araújo, reportagem Luana Karen.
2: Termina amanhã o prazo para que os candidatos pré-selecionados na segunda chamada do ProUni, o Programa Universidade para Todos, comprovem as informações da inscrição.
1: Os documentos devem ser apresentados diretamente na instituição de ensino para a qual o estudante foi selecionado.
2: Para saber mais, acesse acessounico.mec.gov.br.
1: E essas foram as notícias do Governo Federal.
2: Uma realização da Secretaria de Comunicação Social da Presidência da República.
1: Com produção da empresa Brasil de Comunicação.
2: E agora com as notícias do Poder Judiciário e do Congresso Nacional. Boa noite.
1: Boa noite para você. Até amanhã.
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8: Supremo Tribunal Federal confirma a decisão liminar do ministro Flávio Dino, que reconhece a omissão do Congresso Nacional na regulamentação da mineração em terras indígenas.
9: STJ afasta a prescrição em ação indenizatória sobre os crimes de maio. Pedidos serão analisados pela Justiça Paulista.
8: TSE condena vereador por violência política contra colega mulher.
9: Boa noite, eu sou Arthur Filho.
8: E eu sou Walter Lima.
9: Supremo Tribunal Federal confirma a decisão liminar do ministro Flávio Dino, que reconhece a omissão do Congresso Nacional na regulamentação da mineração em terras indígenas.
8: O caso concreto envolve o território Cinta Larga, que abrange cerca de 2 milhões e 700 mil hectares, localizados na divisa entre os estados de Rondônia e Mato Grosso. Marta Ferreira.
10: A Constituição não impede que haja mineração em territórios indígenas, mas condiciona isso à autorização do Congresso Nacional, à consulta às comunidades afetadas e à garantia de participação nos resultados da atividade. Até o momento, no

0: entanto, o legislativo não definiu as regras para atividade. Diante dessa situação, a coordenação das organizações indígenas do povo Cinta Larga entrou com ação no Supremo. Em fevereiro, o ministro Flávio Dino, relator do caso, concedeu medida cautelar e reconheceu a existência de omissão inconstitucional do Poder Legislativo, entendimento que foi referendado pelo plenário do STF nesta quinta-feira.
1: Na abertura da sessão plenária desta quinta-feira, o presidente do Supremo Tribunal Federal, ministro Edson Fachin, anunciou o apoio ao ministro Flávio Dino, que vem sofrendo ameaças. Vamos ouvir um trecho da fala do ministro.
2: A presidência do Supremo Tribunal Federal, em nome deste tribunal, manifesta solidariedade ao ministro Flávio Dino e reconhece que ameaças à segurança física dos ministros e familiares devem ser apuradas com rigor. A Secretaria de Polícia Judicial do Supremo Tribunal Federal colaborará com as autoridades públicas para a plena elucidação dos fatos e pela responsabilização, inclusive penal, de quem tiver praticado crimes.
3: O presidente do STF também defendeu a democracia, a Constituição Federal e as liberdades fundamentais, como a liberdade de imprensa.
1: STJ afasta a prescrição de 5 anos em ação civil pública de indenização sobre os chamados crimes de maio, ocorridos em São Paulo em 2006.
3: O processo voltará à primeira instância, que deverá analisar os fatos e os pedidos de reparação. Fátima Uchoa.
4: Os crimes de maio foram uma série de episódios violentos marcados por ataques do primeiro comando da capital contra forças de segurança e pela reação policial, que causaram mais de 500 mortes, muitas em situações não esclarecidas. Na origem, o Ministério Público de São Paulo reuniu pedidos de reparação individual e coletiva, incluindo danos, assistência, preservação da memória e medidas de não repetição. Seguindo o voto do relator ministro Teodoro Silva Santos, a maioria da primeira sessão do STJ considerou alegações de execuções sumárias, desaparecimentos de pessoas, participação ou omissão de agentes públicos e falhas nas investigações. Também considerou os compromissos internacionais assumidos pelo Brasil na proteção dos direitos humanos.
1: TSE condena vereador por violência política contra colega mulher.
3: O caso é de Nova Friburgo, no Rio de Janeiro. Fábio Ruas.
5: A vereadora Priscila Pita, do PT, foi vítima de violência política de gênero praticada pelo vereador José Sebastião Rabelo, do Solidariedade, na Câmara Municipal de Nova Friburgo. Sebastião foi condenado a 1 ano de reclusão e teve os direitos políticos suspensos. O TSE ainda declarou José Sebastião inelegível. Para o relator do caso no TSE, ministro Dias Toffoli, o vereador submeteu a colega a constrangimentos, humilhações e ameaças, com discriminação de gênero, com o objetivo de impedir ou dificultar o pleno exercício de mandato de vereadora.
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1: A você, uma boa noite.
3: E até amanhã.
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8: Eu sou Paula Groba.
9: E eu sou Humberto Pinheiro.
8: E estes são os destaques de hoje do Jornal do Senado, que começa agora.
9: Senado aprova liberação de dinheiro para socorro a vítimas de desastres naturais.
8: Redução de tributos sobre combustíveis e isenções para a Copa Feminina de 2027 são aprovadas.
9: Senado aprova mudanças em imposto para dar mais segurança ao produtor rural.
8: Boa noite.
9: Boa noite.
8: O Senado aprovou a garantia de recursos para o socorro e a assistência a vítimas de enchentes e secas no país. Senadores aprovaram um crédito extraordinário de R$305 milhões.
9: O dinheiro deve beneficiar cerca de 1.600.000 pessoas. Repórter Alexandre Campos.
10: O dinheiro está sendo destinado a cobrir despesas urgentes e imprevisíveis relacionadas a ações emergenciais de socorro a vítimas, à assistência humanitária e ao restabelecimento de serviços essenciais em diversas regiões do país. O Poder Executivo justificou o pedido de gasto extra, já que o país, no início deste ano, experimentou eventos climáticos diversos, com estiagem em algumas regiões e excesso de chuvas em outras. Em comum, mortes, destruição e deslocamento forçado de pessoas, o que exigiu a liberação do dinheiro de forma emergencial. A relação

0: relatora da medida provisória na Comissão Mista de Orçamento foi a senadora Tereza Cristina, do PP de Mato Grosso do Sul. Ao apresentar relatório favorável ao texto, ela chamou a atenção para a necessidade de o governo adotar uma postura preventiva, já que muitos desastres se repetem ano após ano.
1: Defesa Civil não espera. Diante de desastres que já atingiram milhões de brasileiros, socorrer as vítimas é dever do Estado, não favor de governo. O desastre é sempre uma tragédia, mas não é uma surpresa. Um país que, estação após estação, precisa correr para socorrer aquilo que poderia ter prevenido, não enfrenta um problema de imprevisibilidade, enfrenta um problema de planejamento.
0: Pelo texto da MP, que segue para promulgação, 1 milhão e 600 mil pessoas devem ser atendidas com os recursos liberados.
2: Senadores também autorizaram 3 operações de crédito da cidade de São Paulo com bancos internacionais. 2 delas financiam um programa de redução da emissão de gases poluentes por meio da eletrificação de frota de ônibus. Os empréstimos serão com o Banco Interamericano de Desenvolvimento e com o Banco Internacional para Reconstrução e Desenvolvimento, num total de 496 milhões e 600 mil dólares.
3: A terceira operação será destinada ao Avança Saúde 2, programa de reestruturação da rede hospitalar do município de São Paulo. Os projetos seguem para promulgação.
2: Avançou no Senado o projeto que amplia a transparência das informações que faculdades e universidades devem fornecer aos alunos.
3: Documentos como credenciamento e autorização dos cursos deverão ser apresentados no início de cada período letivo. Repórter Rodrigo Rezende.
4: Instituições de ensino superior deverão apresentar aos alunos, de forma simples e acessível, os atos de autorização e reconhecimento dos cursos superiores oferecidos. A medida deve ser feita no início de cada período letivo. Projeto com esse objetivo, da senadora Jussara Lima, do PSD do Piauí, foi aprovado pela Comissão de Educação do Senado. O senador Espiridião Amin, do Progressistas de Santa Catarina, apresentou o relatório favorável ao projeto feito pelo senador Confúcio Moura, do MDB de Rondônia.
5: Conferindo segurança aos estudantes quanto à qualidade da instituição e segurança quanto ao curso em que estudam ou estudaram, bem como à sociedade que terá assegurada a formação adequada dos novos profissionais. A expansão quantitativa do ensino superior tem demandado esse tipo de cuidado.
4: A instituição também fica obrigada a apresentar aos estudantes no início do período letivo os programas dos cursos e demais componentes curriculares, sua duração, requisitos, qualificação dos professores, recursos disponíveis e critérios de avaliação. O projeto segue para análise da Câmara dos Deputados.
2: E a Comissão de Constituição e Justiça aprovou o projeto que cria o Estatuto dos Cães e Gatos, com deveres para os tutores, como alimentação adequada, vacinação e proteção contra o abandono. O texto também regulamenta os animais comunitários e estabelece regras para garantir o bem-estar dos animais. A proposta segue para a Comissão de Meio Ambiente.
3: Também avançou no Senado um projeto que aumenta as penas para maus tratos e permite, em casos de crueldade praticada por crianças e adolescentes, a aplicação da medida socioeducativa de internação. Repórter Bruno Lourenço.
6: O projeto de lei inclui ações contra animais praticadas com crueldade extrema ou com potencial concreto de causar lesão grave ou morte, como nova hipótese de internação para menores de idade. A proposta também aumenta penas para maus tratos contra animais em geral. A relatora, senadora Lila Barros, do PDT do Distrito Federal, defendeu maior cuidado com os animais.
7: A vedação à crueldade, ela constitui fundamento central do direito animal brasileiro e confere proteção aos animais individualmente considerados. Essa proteção constitucional também se relaciona à dignidade da pessoa humana na medida em que a submissão de animais à crueldade degrada os próprios valores éticos que devem orientar as ações humanas e a atuação estatal.
6: O texto, que será submetido a turno suplementar de votação na CCJ, ainda aumenta a punição em casos que envolvam tortura, abuso sexual ou transmissão das agressões pela internet.
2: O Senado aprovou e seguiu para a sanção o projeto que trata da redução de tributos sobre combustíveis e isenções para a Copa do Mundo Feminina de 2027.
3: O texto também inclui isenções para a produção de fertilizantes e exploração dos chamados minerais críticos. O repórter Pedro Pincer tem mais informações.
8: O projeto prevê a redução de tributos federais sobre a importação, a produção e a venda de óleo diesel rodoviário, biodiesel, gasolina, etanol e querosene de aviação. Segundo o texto, o que o governo deixar de arrecadar será compensado pelo aumento da receita após o início do conflito entre Irã e Estados Unidos em fevereiro deste ano. A relatora, senadora Tereza Leitão, do PT de Pernambuco, destacou a importância da aprovação do texto para o setor de combustíveis em um cenário de conflito iminente entre grandes produtores.
9: Felizmente, o Brasil adotou algumas medidas, como a redução de tributos federais e a concessão de subvenções a produtores e importadores, condicionadas à redução equivalente do preço de venda, que amorteceram o choque sobre os preços domésticos. No caso da gasolina e do GLP, as diferenças entre os preços pré-guerra e os atuais são inferiores a 5%. É necessário, contudo, que essas políticas se mantenham.
8: Entre as medidas para os produtores rurais, o texto reduz de 50% para 30% o limite da receita com exportação para que a empresa possa deixar de pagar o imposto sobre bens e serviços e a contribuição sobre bens e serviços. A União poderá conceder até 5 bilhões de reais em créditos fiscais para a produção de fertilizantes, matérias-primas, remineralizadores e bioinsumos entre 2027 e 2031. A proposta também prevê medidas como regras para a destinação de recursos a hospitais inteligentes de alta complexidade e benefício fiscal para a FIFA para a realização da Copa do Mundo de Futebol Feminino em 2027. O texto segue agora para a sanção presidencial.
2: E quem produz no campo pode ter mais segurança na hora de calcular o imposto sobre sua propriedade. A Comissão de Assuntos Econômicos aprovou mudanças no ITR, o Imposto Territorial Rural, para evitar que benfeitorias e investimentos feitos pelo produtor aumentem indevidamente a cobrança.
3: A proposta agora segue para análise da Câmara dos Deputados. Repórter Marcela Cunha.
10: O texto busca dar mais segurança no cálculo do Imposto sobre a Propriedade Territorial Rural, o ITR, principalmente na definição do valor que serve de base para a cobrança, que é da terra nua, ou seja, sem construções e melhorias. Autor da proposta, o senador Jaime Campos, do União de Mato Grosso, afirma que o modelo atual gera insegurança para produtores rurais.
11: O atual modelo, cálculo do ITR, ele é incoerente e injusto, vamos ser honestos aqui. O preço do mercado, lamentavelmente, não, às vezes não é compatível. O problema prejudica muitos produtores rurais do nosso Brasil.
10: A proposta também prevê que o ITR não seja cobrado sobre imóveis rurais invadidos quando a ocupação impedir o uso econômico da propriedade e permite que o contribuinte apresente um contralaudo técnico válido por 5 anos quando discordar dos valores usados pela Receita Federal para calcular o valor da terra.
3: Com edição de Paula Groba e trabalhos técnicos de João Lira, o Jornal do Senado fica por aqui. Acompanhe agora as notícias da Câmara dos Deputados. Boa noite.
2: Boa noite e até amanhã.
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13: Câmara cria benefício fiscal para empresas de combustíveis e fertilizantes.
14: O projeto cria fundo para financiar exportador atingido por tarifas dos Estados Unidos.
13: O plenário obriga a realização de check-ups periódicos para mulheres no SUS.
14: Deputados fixam regras para reconhecimento facial em espaços públicos.
13: Boa noite. Na primeira semana de esforço concentrado antes das eleições, os deputados aprovaram várias matérias. Entre elas, a Câmara aprovou regras para o uso de reconhecimento facial em espaços públicos, como informa o repórter Antônio Vital.
15: A Câmara dos Deputados aprovou o projeto que define regras para o uso de sistemas de reconhecimento facial por órgãos do governo e nos serviços públicos essenciais, como ônibus e metrô. O projeto apresentado pelo deputado Rodrigo Gambale, do Podemos de São Paulo, permite o uso do reconhecimento facial em estações de metrô, trem e ônibus, no interior de composições e plataformas, nas ruas, edifícios públicos e repartições administrativas. Mas o texto prevê ressalvas. De acordo com a proposta, uma pessoa não poderá ser abordada, detida ou ter seus direitos restringidos apenas porque foi identificada por um sistema automático. Antes de qualquer medida, a identificação terá que ser conferida por uma pessoa. O mesmo vale para o envio de alertas a órgãos de investigação criminal. O texto também proíbe o uso do reconhecimento facial para perseguição de pessoas ou grupos por motivos discriminatórios, políticos, ideológicos ou religiosos. Fica ainda proibida a vigilância em massa, sem motivo específico, bem como monitoramento de áreas sensíveis, como banheiros, vestiários e locais de culto. Já o tratamento de dados biométricos só poderá ocorrer em atividades de investigação ou segurança pública, controle de acessos a locais restritos com consentimento do titular, prevenção de fraudes, busca de pessoas desaparecidas, localização de foragidos da justiça, prevenção de atentados, apoio a ações de defesa civil ou resposta a emergências. Relator em plenário, o deputado Sinaldo Bulhões Júnior, do MDB de Alagoas, defendeu que a tecnologia pode fortalecer a segurança em locais de grande circulação e ajudar as forças policiais na localização de foragidos e de pessoas desaparecidas. Ele também argumentou que a regulamentação é necessária porque o reconhecimento facial já vem sendo usado por estados e municípios sem regras nacionais unificadas.
16: A eficácia desses sistemas é demonstrada pelos diversos casos recentes em que suspeitos e condenados por crimes bárbaros ficam identificados e presos pela polícia graças à tecnologia do reconhecimento facial.

0: os sistemas de reconhecimento facial e os demais meios automatizados de identificação biométrica apresentam ainda outras vantagens. Eles mostram-se dissuasórios de delitos como assédios em transportes públicos.
1: O projeto também prevê regras de governança e transparência. Os sistemas terão que manter registros de auditoria, adotar criptografia e controle de acesso às bases de dados, além de realizar testes periódicos de precisão. Obriga ainda o poder público a priorizar tecnologias certificadas em relação à neutralidade racial e à correta identificação de características físicas. A fiscalização caberá à Autoridade Nacional de Proteção de Dados, a ANPD. O projeto que estabelece regras para o uso de reconhecimento facial em espaços públicos agora será analisado pelo Senado. Rádio Câmara de Brasília, com informações de Daniele Lessa, Antônio Vital.
2: Educação.
3: Os deputados aprovaram proposta que impede a retenção dos recursos do fundo que financia a conectividade das escolas públicas. O governo foi contra a medida, como explica a repórter Ana Raquel Macedo.
4: O plenário da Câmara aprovou projeto que impede que o governo retenha os recursos do Fundo de Universalização dos Serviços de Telecomunicações, o FUST. O FUST é destinado a financiar a expansão da infraestrutura de comunicações, a conectividade de escolas públicas, a cobertura em áreas rurais e remotas e a conexão de pontos de interesse público. O fundo é financiado por empresas de telecomunicações que contribuem com 1% de sua receita operacional bruta. Além de tornar os recursos do FUST não sujeitos a contenções orçamentárias, a proposta também prorroga, por mais 5 anos, o benefício de redução de até 50% da contribuição ao FUST para empresas do setor que investirem recursos próprios em programas aprovados pelo Conselho Gestor do Fundo. O projeto foi apresentado pelo deputado Juscelino Filho, do PSDB do Maranhão, e recebeu parecer favorável da relatora, deputada Maria Rosas, do Republicanos de São Paulo. No plenário, foi aprovado com 333 votos favoráveis e 91 contrários. A bancada do governo criticou a proposta. O deputado Tarcísio Mota, do PSOL do Rio de Janeiro, defendeu o uso do FUST para levar conexão às escolas, mas questionou os critérios para a proibição de retenção dos recursos.
5: Na hora que a gente está falando em gastos sociais, contingencia, e na hora que a gente está falando de outras coisas, como esse, que embora seja para escolas, ele é definido por um conselho gestor da própria empresa, aí não pode contingenciar.
4: Já o autor da proposta, deputado Juscelino Filho, ex-ministro das comunicações do governo Lula, disse estranhar a falta de apoio da bancada governista. Ele disse que o fundo, criado no ano 2000, ficou mais de 20 anos sem ser usado.
6: Estamos garantindo o não contingenciamento do FUST, garantindo a sua renovação por 5 anos para que os projetos, todos os mecanismos que são aprovados no Conselho Gestor, onde tem representantes de vários ministérios, sejam executados.
4: O projeto que impede que o governo retenha os recursos do Fundo de Universalização dos Serviços de Telecomunicações, o FUST, seguiu para a análise do Senado. Da Rádio Câmara de Brasília, com informações de Antônio Vital, Ana Raquel Macedo.
2: Justiça.
3: A Câmara aprovou o projeto que reajusta o valor das custas na Justiça Federal. Entenda a questão com o repórter Márcio Aquilissardi.
7: O plenário da Câmara aprovou o projeto que reajusta o valor das custas processuais cobradas pela Justiça Federal. As custas são os valores que as partes de um processo têm que pagar para cobrir os gastos com os serviços da Justiça durante um processo. Elas funcionam como uma taxa para manter o trabalho de juízes, servidores, cartórios e atos como citações e perícias. O projeto apresentado pelo Superior Tribunal de Justiça, o STJ, também cria um fundo para financiar a modernização da Justiça Federal. E esse fundo não poderá ser usado para pagar salários. A proposta define valores para as custas relativas às diversas etapas dos atos judiciais. As custas de uma ação civil, por exemplo, correspondem a 2% do valor das causas e variam de um valor mínimo de R$ 112 até o máximo de R$ 62 mil. De acordo com o projeto, os valores serão corrigidos a cada 2 anos e ficarão isentos do pagamento pessoas que ganham menos de R$ 5.000 por mês, o governo federal, estados e municípios. Também ficam isentos o Ministério Público, a Defensoria Pública e os autores de ações populares, ações civis públicas e ações coletivas. A proposta teve como relator no plenário o deputado Rubens Pereira Júnior, do PT do Maranhão. Ele disse que o reajuste do valor e a criação do fundo vão ajudar a melhorar os serviços da Justiça Federal.
8: Esse fundo vai permitir melhor aparelhamento da Justiça Federal, vai permitir maior interiorização da Justiça Federal, vai permitir que nós ampliemos a quantidade de mutirões da Justiça Federal e que, portanto, sem dúvida alguma, vem em boa hora para melhorar a prestação de serviço jurisdicional no nosso país.
7: O projeto que reajusta o valor das custas processuais

0: animal, a multa será aplicada em dobro. Em caso de reincidência no período de até 24 meses, o motorista terá a Carteira Nacional de Habilitação cassada. As mesmas regras valerão para quem usar embarcação, como barco a motor, lancha ou moto aquática, para abandonar animais em locais como rios, lagos e represas. Relator da proposta, o deputado Fred Costa, do PRD de Minas Gerais, argumentou que o abandono de animais é uma forma grave de crueldade e que o uso de veículo torna a conduta ainda mais reprovável. Segundo ele, muitas vezes o animal é levado para um local distante, justamente para dificultar o retorno, o resgate ou a identificação do responsável. O relator também afirmou que esse tipo de abandono aumenta o sofrimento do animal e o risco de morte, atropelamento, fome, sede, doenças, exposição ao clima e ataques de outros animais. No caso das vias públicas, ele destacou ainda o risco para a segurança do trânsito. No plenário, o relatório foi lido pelo deputado Luiz Lima, do Novo do Rio de Janeiro, que defendeu a proposta.
1: Esse projeto traz a possibilidade do motorista ter a sua cassação em relação à sua habilitação, se ele for um reincidente de abandono de animais no prazo de 24 meses, e parabenizar o deputado Fred Costa.
0: O plenário aprovou ainda medida provisória que destina 305 milhões de reais ao Ministério da Integração e do Desenvolvimento Regional. O objetivo é financiar ações de proteção e defesa civil em resposta a desastres naturais como chuvas intensas e secas, que afetam diversas regiões do Brasil. A medida provisória e o projeto que pune o uso de veículo ou embarcação para abandonar animais seguiram para análise do Senado. Da Rádio Câmara de Brasília, com informações de Daniele Lessa e Antônio Vital, Marcelo Larcher.
2: Saúde.
3: A Câmara aprovou o projeto que obriga a realização de check-ups periódicos para mulheres no SUS. O texto já pode seguir para a sanção presidencial e virar lei, como nos informa Ana Raquel Macedo.
4: A Câmara dos Deputados concluiu a aprovação do projeto que obriga o Sistema Único de Saúde, o SUS, a disponibilizar check-ups anuais para as mulheres, com consultas médicas e exames. O projeto, apresentado pela deputada Nelly Aquino, do Podemos de Minas Gerais, foi aprovado pela Câmara em 2024 e, depois disso, foi alterado pelo Senado. O texto prevê que o SUS deverá oferecer o serviço com base em critérios baseados nas doenças e problemas de saúde com maior incidência, de acordo com critérios epidemiológicos. Também obriga a realização de campanhas para conscientizar as mulheres sobre a prevenção de doenças. Entre os exames previstos estão os destinados a identificar casos de hipertensão arterial, diabetes e doenças relacionadas ao colesterol. A prevenção de doenças cardíacas e de casos de câncer foi a principal justificativa da autora para a necessidade do check-up anual das mulheres na rede pública de saúde. Ao retornar para a Câmara, depois de ser modificado pelo Senado, o projeto foi defendido também pelo relator, deputado Paulo Soares, do Podemos de São Paulo.
5: Projeto fundamental no cuidado com a saúde preventiva de todas as mulheres do nosso país. É importantíssimo que a gente possa debater a situação da saúde preventiva, criando mecanismos que deem condições, inclusive, de diagnóstico precoce, por exemplo, das doenças oncológicas.
4: O projeto que propõe check-up anual para mulheres na rede pública de saúde também prevê campanhas de divulgação sobre a importância das atividades físicas, orientações sobre saúde mental e sobre o calendário de vacinas. Depois de aprovado pelo plenário, o projeto seguiu para a sanção presidencial e pode virar lei. Da Rádio Câmara de Brasília, com informações de Antônio Vital, Ana Raquel Macedo.
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2: Economia.
3: A Câmara aprovou um projeto que cria benefícios fiscais para empresas de combustíveis, terras raras e fertilizantes. O repórter Antônio Vital acompanhou a votação.
8: A Câmara dos Deputados aprovou o projeto do governo que permite que o excesso de arrecadação provocado pelo aumento do preço dos combustíveis registrado desde o início do ano se transforme em subsídio e subvenções para empresas do setor. O objetivo é reduzir o impacto da guerra entre os Estados Unidos e Irã nos preços do óleo diesel, biodiesel, gasolina, etanol e querosene de aviação. A proposta reduz a alíquota de tributos federais sobre a importação, produção e comercialização.

0: desses combustíveis, as empresas terão direito ainda ao uso de créditos tributários para descontar o pagamento de tributos, como o PIS/PASEP e COFINS. A medida vale apenas para este ano, mas a empresa que não utilizar os créditos em 2026 poderá descontar do pagamento da CBS, tributo criado pela reforma tributária que começará a ser cobrado no ano que vem. O projeto também autoriza o governo a conceder créditos fiscais a empresas produtoras de fertilizantes entre 2027 e 2031, dentro do limite total de R$1 bilhão por ano. A relatora, a deputada Marussa Boldrin, do Republicanos de Goiás, alterou o texto original do governo e acrescentou na proposta benefícios para empresas do setor de minerais críticos e estratégicos e aquelas envolvidas na realização da Copa do Mundo Feminina. Excepcionalmente, os benefícios tributários concedidos a essas empresas ficam de fora de exigências previstas na Lei de Responsabilidade Fiscal. Dessa forma, obrigações como estimativa de beneficiários, metas de desempenho e mecanismos de avaliação de resultados deixarão de ser cobradas, o que vai valer apenas para este ano. A proposta também determina que os mesmos benefícios fiscais para a cadeia dos combustíveis fósseis sejam concedidos a dos biocombustíveis, para não provocar distorções no setor. Autoriza ainda o uso de créditos tributários pelas empresas produtoras de etanol. A relatora Marussa Boldrin justificou a importância da proposta.
1: Quando o mundo entra em crise, quem não pode pagar a conta é o brasileiro. Não pode ser o caminhoneiro na hora de abastecer, não pode ser a mãe de família quando a conta chega lá no supermercado, não pode ser o produtor rural quando coloca o trator para trabalhar. E muito menos podemos cometer os erros de tirar a competitividade do biocombustível, fruto de quem produz energia limpa, dentro do nosso país.
0: O texto final aprovado contém limites para benefícios fiscais e subvenções, que na prática são uma espécie de ajuda financeira às empresas. Para os produtores de álcool, esse limite será de R$1,2 bilhão por ano. As empresas beneficiadas terão que ser aprovadas pela Receita Federal. O projeto foi aprovado por 318 votos contra 113, com críticas da oposição, como as feitas pelo deputado Luiz Lima, do Novo, do Rio de Janeiro.
2: Se nós fizéssemos conta nessa casa, como a gente faz conta na nossa própria casa, a gente não votaria a favor de um projeto como esse, que à primeira vista pode ser benéfico numa redução ali do preço do combustível, mas é uma bomba num lado da sociedade que está precisando de algo muito mais importante e vital.
0: Apesar das alterações feitas no texto original, o governo defendeu a aprovação do projeto, como disse a deputada Jandira Fegali, do PCdoB do Rio de Janeiro.
3: Esse projeto, ele possibilita a manutenção do preço dos combustíveis, a diferenciação com o etanol, que também é constitucional, e possibilita investimentos nacionais na área de fertilizantes e pesquisa de terras raras e minerais críticos.
0: Projeto que permite subsídios e subvenções para empresas produtoras e importadoras de óleo diesel, biodiesel, gasolina, etanol e querosene de aviação, seguiu para análise do Senado. Da Rádio Câmara de Brasília, Antônio Vital.
4: Votação.
5: Os deputados aprovaram um projeto que cria um fundo para financiar exportadores atingidos por tarifas dos Estados Unidos. A reportagem é de Márcio Aquilissardi.
6: O plenário da Câmara aprovou o projeto apresentado como resposta às tarifas impostas pelos Estados Unidos aos produtos brasileiros. O projeto, já aprovado pelo Senado, autoriza a criação de um fundo para ampliar o crédito a empresas exportadoras brasileiras, diretamente atingidas pelas tarifas. O Fundo de Crédito à Exportação servirá para financiar capital de giro, compra de máquinas e investimentos produtivos. E contará com recursos do orçamento e outras fontes, como o Fundo de Garantia à Exportação, o FGE. A proposta estabelece regras para uso dos recursos, como limites para despesas administrativas e para o pagamento dos agentes financeiros envolvidos nas operações de crédito. A gestão ficará a cargo de um comitê coordenado pelo Ministério do Desenvolvimento, Indústria, Comércio e Serviços. Já a execução das operações será de responsabilidade do BNDES. O projeto também prevê compartilhamento de riscos entre fundos garantidores. O objetivo é ampliar a oferta de crédito sem comprometer os gastos públicos. O relator, deputado Isnaldo Bulhões Júnior, do MDB de Alagoas, resumiu o objetivo da proposta.
7: A matéria vem a criar um fundo auxiliar. Hoje as operações de exportações, elas são suportadas por um fundo garantidor. Esse fundo vem, como já fala o nome, a garantir, a afiançar as operações de crédito para a exportação das empresas brasileiras. E o fundo auxiliar vem para evitar qualquer insegurança ao fundo garantidor.
6: O projeto que autoriza a criação de um fundo para ampliar o crédito a empresas exportadoras brasileiras seguiu para a sanção presidencial e pode virar lei. Da Rádio Câmara de Brasília, com informações de Antônio Vital, Márcio Aquilissardi.
8: Termina agora o Jornal Câmara dos Deputados, produzido pela Rádio Câmara, com trabalhos técnicos de Wellington Teles e a apresentação de Val Monteiro e Luciana Vieira. Uma boa noite para você.
5: A Voz do Brasil volta amanhã. Boa noite.
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Oi, paixãozinha, boa noite, eu sou o Edu. Já tô aqui com você nessa noite de quinta-feira. Quinta-feira que daqui a pouquinho vai embora, que a sexta já mandou recado. Tá chegando, trazendo mais um final de semana. Me conta como é que foi, conte-me tudo, hein? Não me esconda nada, como foi a sua quinta-feira. Vamos combinar uma coisa? Independente de como foi o seu dia, a sua noite vai terminar muito bem, com mais leveza, com muito amor, com aconchego, com muito carinho. A partir de agora você vem aqui para o nosso Cantinho do Amor, para o programa mais romântico de todos os tempos. Entre, fique à vontade, se aconchegue, abre o seu coração, comece a escrever aquela declaração de amor. Estou aqui te esperando, viu? O programa está só começando. Nosso número para você participar é 9198-409-6019. Então pegue o celular, comece a escrever agora, mande a sua declaração de amor. Aqui a gente faz a nossa conexão com quem a gente mais gosta. Falar de amor é o que a gente mais quer. Esse é um programa em que a gente sonha acordado com quem a gente gosta. A gente pensa do comecinho até o final do programa, a gente fica pensando em quem a gente ama. Se ele estiver perto, melhor ainda. Mas se não estiver, você está conectando o seu coração com o dessa pessoa, o seu sentimento, o seu pensamento. Porque cuidar sempre vai ser uma das formas mais bonitas de se amar alguém. É sobre se sentir abraçado, sabe? Por o que der e vier. Eu acredito que o amor é como uma plantinha, que a gente precisa regar e proteger para deixá-lo ainda mais vivo, ainda mais florido, ainda mais sorridente. É tratando bem que se vivencia os melhores frutos de alegria. É dedicando pequenos cuidados que se vê as flores mais belas de afetos. É respeitando que se cria as mais firmes raízes. São dois seres que cuidam um do outro como se fosse a coisa mais importante da vida. E se eles fizerem isso, eles vão bem longe nas suas jornadas. Um cuidando do outro, um protegendo o outro. E os dois se amando intensamente. Começa agora o programa mais romântico de todos os tempos, nessa quinta-feira, dia 13 de agosto. 10h05, horário em Brasília. E a gente começa voltando aos anos 80, lembra? Boy Band, porto-riquenha, fez o maior sucesso, principalmente no Brasil. Menudo, para começar bem a nossa noite do Love Songs.

A Nativa é muito mais amor com o Cristiano Araújo. Você mudou aqui no nosso cantinho do amor. Esse é o nosso Love Songs, o programa mais romântico de todos os tempos. Seja bem-vinda, seja bem-vindo ao nosso cantinho mais romântico de todos. Ligou o rádio agora? Que bom ter você aqui comigo. Põe o Edu no seu rádio. Me leva junto com você, de carona, no seu carro. Põe o Edu no seu fone de ouvido também. Deixa eu ficar aí com você até acabar o programa. Põe o Edu na sua caixinha de som. Você pode levar lá para onde você for. E me leva junto também, tá bom? Hoje nós temos 3 camisetas da Nativa, da coleção 2026. 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Toda alegria pede um banho de chuva. 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A terceira camiseta, já na madrugada da sexta-feira, a gente vai sextar aqui no nosso Love Songs. Além da camiseta, tem o kit Giovanna Baby, com body splash, com desodorante para o corpo, com gel para as mãos, um desodorante aerosol, um sabonete vegetal que é cheirosinho.

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Estou esperando você.

Nativa, Chitãozinho e Chororó com Roupa Nova, Frio da Solidão, agora 10h27, horário em Brasília. Vou tocar uma música de um cara, cantor britânico maravilhoso, conhecido pela voz rouca que ele tem, fez parte de uma banda também, muito bacana de faces, uma banda de rock, mas hoje segue em carreira solo, aliás, desde 76. É o cantor Rod Stewart. Ele passou por uma cirurgia de colocação de stent no coração e ele precisou cancelar a sua turnê pelos Estados Unidos, México, tinha apresentação no mês que vem também em Las Vegas. Ele se encontra super bem, fez a cirurgia, está de boa, está se recuperando, mas ele vai precisar ficar 4 semanas de repouso em casa. E o Rod Stewart, inclusive, falou que não vê a hora de voltar a se apresentar para os seus fãs. Ele adora subir no palco, adora cantar e demonstra toda essa disposição aos 81 anos de idade. O cara tem 81, continua cantando como ninguém, super disposto, e agora colocou esse stent no coração, ele estava precisando. Mas vai se recuperar e vai voltar logo à sua turnê, a continuar a turnê. A gente vai ouvir o primeiro grande sucesso, depois que ele saiu do Faces, né, dessa banda que ele fazia parte, ele lançou um disco em 76, e essa música tocou até em novela. Tonight's the Night. Rod Stewart, que a gente ouve agora aqui no nosso Cantinho do Amor do Love Songs. Essa é para você aumentar o volume do rádio e curtir pensando ou coladinho no rosto do seu amor.

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1: Nativa, João Bosco e Vinícius, Indescritível. Posso falar uma coisa pra você? A gente não volta pra mesma idade. Não, nunca. A gente não pisa duas vezes no mesmo dia. E nem acorda sendo exatamente quem a gente foi ontem. A vida não avisa, ela passa. Por isso, escolha ficar onde faz sentido para você. Mude o caminho e não avise ninguém. Posso te dar um conselho? Faça tudo no off. Construa no off. Nem todo mundo merece assistir o seu processo. Só contemplar o resultado. O silêncio também constrói destinos.

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2: Oi, coraçãozinho, tá tudo bem com você? Esse é o momento de dar aquela desacelerada, hein? Voltou pra casa, toma aquela ducha, aí come alguma coisa também, liga o rádio, aí você passa aquele creme gostoso. Se o seu amor estiver chegando, prepara um jantarzinho pra ele ou pra ela. Abre aquele vinhozinho que tá guardado faz tempo. Fiquem juntos, conversem sobre como foi o dia de cada um de vocês e terminem a noite abraçadinhos, dormindo de conchinha. Deem aquele beijo gostoso de boa noite, durmam de mãos dadas também, se houver a possibilidade. Aproveite, cada momento é eterno. E esses pequenos gestos, pequenos momentos, pequenos carinhos entre vocês dois faz uma diferença tão grande. Mande seu recado do coração, 9198-409-6019. Agora tem Dire Straits, My Worry, no Love Songs, na Nativa. Boa noite.

0: Nativa, Marcos Viana, Miragem, tema do filme Clone, fechando a nossa primeira hora de hoje, presenteando você, Eliana Maria da Silva Souza, do 0424. Oi, Eliana, minha linda. Um beijo educado para você. Tá ganhando a camiseta da Nativa, coleção 2026, a primeira camiseta que a gente está sorteando hoje. E um kit com shampoo e condicionador de 500ml da Isabelles Cosméticos. A partir de amanhã, sexta-feira, 5 dias úteis para buscar o seu kit. Já venha logo sexta-feira para você usar o shampoo, o condicionador, a camiseta da Nativa. Não esquece de trazer um documento seu, tá bom? A gente espera você. Próxima hora, mais uma camiseta e dois espumantes de presente.
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10: Oi, coraçãozinho. Estamos de volta com o programa mais romântico de todos os tempos. Participe, mande seu recado do coração e venha ficar aqui com a gente. Entre, fique à vontade, se aconchegue aqui no nosso cantinho do amor. O nosso número para você abrir o seu coração, mandar aquela mensagem linda, romântica, apaixonada, é 9198-409-6019. Aproveite, a salve aí também nos seus contatos para você participar com a gente. Esse é o nosso Love Songs e tem uma frase linda que diz assim: se permita amar outra vez. Tá com um coraçãozinho meio duro, dolorido, tá machucado, mas não se esqueça que existe alguém te esperando para fazer tudo aquilo que você não acredita mais. Mande seu recado, participe com a gente e deixa que a trilha sonora do seu final de noite, comecinho de madrugada, fica por nossa conta. Beyoncé, no Love Songs da Nativa.

tinha suspirado, tinha beijado o papel devotamente. Era a primeira vez que lhe escreviam aquelas sentimentalidades, e o seu orgulho dilatava-se ao calor amoroso que saía delas, como um corpo ressequido que se estira num banho tépido. Sentia um acréscimo de estima por si mesma e parecia-lhe que entrava, enfim, numa existência superiormente interessante, onde cada hora tinha o seu encanto diferente, cada passo conduzia a um êxtase.

0: Nativa, Marisa Monte, Arnaldo Antunes e Carlinhos Brown também, os Tribalistas, Amor, I Love You. Agora 11h20, horário em Brasília. Esse é o nosso Love Songs. Esse é o programa mais romântico de todos os tempos. Aqui você abre o seu coração e manda aquela declaração de amor. Pode escrever, manda pra gente, 9198-409-6019. Boa noite, Edu, tudo bem com você? Tudo bom, só de boa. A Rosimeire Lima tá aqui com a gente também. Rosimeire, obrigado, viu, pelo carinho. Tá mandando um beijo pros filhos dela também. Quer participar com a gente, o nosso cantinho do amor? Fica à vontade. Oi, Edu, tudo jóia? Tudo jóia, aqui é a Rosilene Maria. Quero mandar um beijo pro meu maridão Lindomar, que eu amo muito. O Josemir também quer mandar um beijo, um alô para sua esposa, sua querida esposa Maria José. Josemir e Maria José. Oi, Edu, a mensagem hoje é para as pessoas que fazem o trabalho com perfeição. Dá para notar na voz. E que voz, hein, Edu? Meu recado é para você. Obrigado, linda. Essa voz toca no fundo da alma, o amor que sai da sua voz, um sonoro delicioso de se ouvir, dá até sono. Ah, mas não dorme não. Parabéns a todos vocês que fazem a nossa noite, da nossa noite, uma calmaria, em acreditar que há pessoas maravilhosas ainda. É a Priscila Marques que está aqui com a gente. Obrigado, Priscila, pelo carinho. Continue aqui no nosso Cantinho do Amor, participando do programa mais romântico de todos os tempos. Daqui a pouquinho tem o recado da Josiane. Agora é pro Humberto.
1: Oi, boa noite, pessoal da Nativa e do Melo. Aqui é a Vanessa. Hoje o meu recadinho do Love Sons é pro meu amor Humberto. Quero dizer que eu amo ele demais. E cada dia que passa, eu me apaixono cada vez mais. Te amo, meu amor. Um beijo da sua namorada linda.

0: A Nativa é muito mais amor por te amar demais. Bruno e Marrone, aqui no nosso Love Songs. Recadinhos do coração, você manda pelo 9198-409-6019. O José Fernando Prates. Boa noite, Edu. Eu acompanho Love Songs todas as noites. É uma música mais linda que a outra. Parabéns, viu? Obrigado a você pelo carinho, obrigado pela companhia aqui no nosso Cantinho do Amor. O Antônio Joaquim também, tô aqui ligadinho no seu programa. Que Deus abençoe a todos os ouvintes. Amém. Quero pedir uma música para oferecer para minha amada esposa que está ouvindo Love Songs junto comigo. Cuidem bem de vocês, para mim. A Josiane também escreveu. Oi, Edu, eu sou de São Paulo, viu? Minha mensagem é para o meu grande amor, o Flávio. Eu amo você como eu nunca amei ninguém antes. Não é uma regra nem uma prisão. É algo suave que, como uma lágrima, escorre na saudade de que me apego para suportar a sua ausência. E quando você chega, é sempre alegria. Meu riso é tão feliz contigo. Nunca se esqueça o quanto eu amo você.
1: Boa noite, Edu Melo.
0: Boa noite.
1: Meu nome é Poliana. Meu recadinho de hoje vai para o José Henrique, meu marido, meu amor, meu parceiro. Com ele eu construí uma linda família, né? Nós temos dois meninos maravilhosos e sou muito grata a Deus por tê-lo ao meu lado. Te amo, viu? Um beijo, meu amor.

Nativa Jota Quest, só hoje. Hoje eu preciso de você, de qualquer jeito. Faltam 3 minutinhos para meia-noite, horário de Brasília. Tem presente para o Júlio de Souza Miranda, do 7447. Você ganhou a camiseta da coleção 2026. Você pode escolher, tem Aproveitar o Dia e o Bom da Vida. Tem uma camiseta que está escrito Brindar um Novo Encontro. Você pode até escolher essa, viu? E tem Explorar o Mundo e Viajar Sem Limites. Por que que eu falo de Brindar um Novo Encontro? Porque junto com a sua camiseta, Júlio, você está ganhando 2 espumantes, um rosé e um branco, nosso baldinho Chuva de Prata. Beba com moderação e, se beber, não dirige, hein? Então venha buscar o seu baldinho já a partir de amanhã, sexta-feira, para você ter um final de semana bem apaixonante com seu amor. Júlio de Souza, não esquece de trazer um documento.

0: Eu, próxima hora, a gente tem nosso fone de ouvido com Bluetooth. E tem muito mais para você que tá aqui com a gente no nosso Cantinho do Amor.
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3: Oi, paixãozinha. Oi, meu anjinho lindo. Tudo bem com você? Bom dia, viu? Uma ótima madrugada, já chegamos na sexta-feira, sextou no programa mais romântico de todos os tempos. Hoje é sexta-feira, 14 de agosto. E agora meia-noite, 4, horário de Brasília. Seja bem-vinda, seja bem-vindo ao nosso Cantinho do Amor, para você que ligou o rádio agora. Que bom ter você aqui. Entre, fique à vontade. Venha para o nosso Cantinho do Amor, se aconchegue. E põe o Edu aí no seu rádio. Tá de carro? Me leva de carona com você. Põe o Edu aí no seu fone de ouvido. Deixa eu ficar com você até acabar o programa. E põe também na caixinha de som. Põe o Edu aí na sua caixinha de som. E fica aqui com a gente, curtindo as músicas mais românticas de todos os tempos. Pra gente continuar falando de amor. Sonhando acordado com quem a gente mais gosta. Abrindo o nosso coração pra mandar aquela declaração de amor. Fica à vontade para participar, viu? 9198-409-6019. Amor de verdade mora naqueles pequenos cuidados. Na presença que acalma e na certeza de que existe alguém que escolhe ficar. Mesmo quando a gente sabe que os dias não estão tão fáceis. É bonito ser amado por alguém que enxerga cada detalhe. Que percebe um silêncio diferente. Que se importa com o que ninguém mais percebe e que faz questão de demonstrar todos os dias o quanto aquela pessoa é importante. Ser prioridade não significa estar acima de tudo, mas ter um lugar especial no coração de alguém. É sentir que existe interesse, que existe cuidado, respeito e vontade de fazer dar certo. É você ter alguém que não apenas diga que ame você, mas que demonstre nas atitudes, nas palavras, na paciência e na maneira de estar presente. Existe algo profundamente romântico em ser escolhida ou escolhido todos os dias, em saber que entre tantas pessoas e tantos caminhos, alguém olha e reconhece e diz: é essa pessoa que faz a diferença na minha vida. Alguém que não trata a presença como algo garantido, que valoriza cada momento, que protege o sentimento e que entende que amar também é cuidar. Que seja um amor intenso, mas tranquilo, profundo, leve, um amor que não precise de cobranças para existir, porque a vontade de estar perto já nasce naturalmente. Alguém que tenha um abraço demorado, uma conversa sincera, um carinho inesperado. Porque todo coração merece encontrar alguém que não apenas queira estar por perto, mas alguém que faça questão de permanecer. Alguém que cuide, valorize, respeite e demonstre. Porque no fim, o amor mais bonito talvez seja justamente aquele que faz a pessoa se sentir segura para amar. É aquele que diz, sem precisar repetir o tempo inteiro: você é importante, você faz a diferença, você é especial. E existe um lugar no meu coração onde ninguém pode ocupar o seu espaço. Uma ótima sexta-feira para você. Vem ficar aqui comigo no nosso Cantinho do Amor. Entre, se aconchegue. 8:30, horário em Brasília. Michael Bolton, no Love Songs da Nativa.

Viva Michael Bolton, that's what love is all about. Você acredita que esse cara que ficou famoso nos anos 80, 90 com baladas, foi um tremendo cantor de hard rock e heavy metal? É, cantava rock pesado. No começo dos anos 70 ele fez parte de uma banda chamada Black Jack e depois se tornou esse grande cantor de músicas românticas. Meia-noite 12. Agora tem o nosso rei nessa sexta-feira. Roberto Carlos, no Love Songs.

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A Nativa é muito mais amor com Victor e Léo, meu eu em você, aqui no nosso cantinho do amor do Love Songs. Meia-noite, 27, horário de Brasília. Hoje é sexta-feira, 14 de agosto. Oi Edu, tudo bem? Tudo jóia? Bom dia, como é bom estar ligado na Nativa e no Love Songs. Obrigado, viu? Quero oferecer a próxima música para todos que estão ouvindo agora a Nativa e fazem parte dessa rádio maravilhosa. É o Marcelo Gabriel, ele é de São Bento, Duque de Caxias, no Rio de Janeiro, e está aqui com a gente. Obrigado pelo carinho, viu? A Nativa é a minha companhia, até o programa acabar. Olha que gostoso. Continue aqui com a gente. A Aura Antunes é de Alegrete, Rio Grande do Sul. Quero ouvir uma música e ofereço para minha amada Rejane, em Santa Maria, no Rio Grande do Sul. Abraços para vocês. Cuidem bem de vocês para mim, Aura e Rejane, viu? Meia-noite, 28. Tem mais um recadinho do coração. E do bom dia, quero mandar... Aqui é a Lana. Quero mandar uma mensagem pro meu marido, Rick. Fala para ele que eu o amo hoje, amanhã e sempre. E se existir outra vida, eu vou amá-lo também.

0: bem, viu? É um recado pro Rick. E tem mais um recadinho também, Edu Paixãozinha, bom dia, bom dia. Eu sou a Letícia, sou de São Paulo, quero ouvir uma música, ofereço para todos os ouvintes apaixonados e para minha mãe também, que está aqui curtindo o Love Songs. Beijos e lucicados para vocês.
1: Boa noite, Edu Mello.
0: Boa noite.
1: Keila Maia, meu recadinho hoje vai para o meu marido, Paulo. Paulo, eu quero dizer que eu amo muito você. Obrigada por sempre estar do meu lado, realizando os meus sonhos, mesmo aqueles impossíveis, de estar lutando pela nossa família, pelos nossos filhos. Você é um amigo, um amante, um companheiro, uma pessoa maravilhosa que Deus colocou no meu caminho. Eu te amo muito.

0: A Nativa é muito mais amor. Jean e Giovanni, nem dormindo eu consigo te esquecer. Esse é o nosso Love Songs, o programa mais romântico do seu final de noite, comecinho de madrugada. Agora meia-noite e 45, horário de Brasília, sexta-feira, 14 de agosto. Tem um recado aqui para Maria do João. Do seu lado, até uma segunda-feira parece sexta. Você transforma rotina em abraço. Café frio em motivo para rir e cansaço em vontade de ficar mais um pouquinho. Meu amor, obrigado por ser o meu lar favorito. Te amo para sempre. Que lindo, hein? João e Maria, que lindo casal. Cuidem bem de vocês para mim. A Ana tá mandando um recado também para você, Lucas. Ela diz que você tem um jeito de acalmar o mundo dela só com a sua voz. É colo quando o dia pesa. Quando o coração aperta, você é riso, é alegria, é companhia, é aconchego. E ela escreveu assim, olha, que sorte a minha ter encontrado em você um parceiro para todos os capítulos da vida. Que lindo, hein? Tem a Camila também. Aliás, é o Rafael para Camila. Você chegou e organizou a bagunça bonita que eu tinha em mim. Agora, cada plano tem o seu nome. Cada sonho tem a sua cara. Te amar é escolher você todo dia, nas grandes coisas e também nas pequenas. Te amo para sempre.
1: Boa noite, Edu Melo.
0: Boa noite.
1: Meu nome é Mayara e o meu recadinho de hoje vai para o Alan, o grande amor da minha vida, meu parceiro, meu confidente, a pessoa que está comigo nas horas difíceis, nas horas importantes. Não é à toa que já estamos há 14 anos juntos e o nosso amor, ele se renova cada dia mais. Daqui a pouco é meu aniversário. Mas pode ter certeza que o meu maior presente é o amor da minha vida, que está comigo todos os dias ao meu lado.

0: A Nativa é muito mais amor, a dupla gaúcha, Cleiton e Cledir, os irmãos Paixão, fechando mais uma hora do nosso Love Songs. Presente agora para você, Paulo Sérgio Santos Macedo. Paulo Sérgio, do 1348, final do telefone. É seu, o fone de ouvido com Bluetooth, de presente da Nativa, viu? A partir de hoje, sexta-feira, você traz um documento seu para buscar o seu fone de ouvido. Próxima hora, nossa última horinha juntos, nessa madrugada de sexta-feira, tem a camiseta da coleção 2026 e um kit da Giovanna Baby de presente para você. Eu sei que você ama. Então se inscreva, boa sorte, 9198-409-6019. Espera daí, eu te espero daqui.
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7: Oi, paixãozinha. Oi, meu anjinho lindo. Como é que você tá? Tudo bem? Madrugada de sexta-feira, já sextou. E com ela vem o final de semana, que vai chegar já já. Seja bem-vinda, seja bem-vindo ao nosso Cantinho do Amor. Esse é o nosso Love Songs, que a gente continua com as músicas mais românticas, mais apaixonantes. E você continua mandando aquela declaração de amor para quem você mais gosta. 9198-409-6019, mande por esse número para você participar. Vou repetir, fala um pouquinho mais devagar. 9198-409-6019. Talvez o amor certo chegue depois de muitos amores errados, depois de tantas tentativas, decepções e noites tentando entender por que nunca dava certo. Até que duas pessoas, já cansadas de insistir naquilo que machuca, se encontram e percebem que não era falta de amor, era falta de alguém que soubesse amar com a mesma intensidade. Às vezes, a vida não estava atrasando o amor. Ela simplesmente estava preparando o encontro certo. E quando isso acontece, tudo aquilo que um dia doeu começa a fazer sentido. Uma ótima sexta-feira para você, ao som de Air Supply, aqui no nosso Love Songs. 1:03, horário de Brasília. Bom dia.

Nativo, o embaixador Gustavo Lima termina comigo antes. Esse é o nosso Love Songs. Agora 1h10, horário em Brasília. Eu vou atualizar agora o estado de saúde do netinho. Lembra o cantor netinho de Mila? Ele tá com 60 anos hoje. Ele fez a 9ª quimioterapia. Ele disse que já passou pela 9ª sessão de quimioterapia contra um linfoma. Nas redes sociais, ele contou que realizou essa nova etapa do tratamento e disse não ter apresentado efeitos colaterais. Segundo ele, as próximas sessões serão realizadas a cada 15 dias. E depois disso, acabadas as 16 sessões que ele tem para fazer, ele fez a 9ª, quando ele completar a 16ª, ele fará um transplante de medula autólogo, ou seja, dele para ele mesmo. Então vamos brindar a vida, ouvindo um dos grandes sucessos do netinho. Gostoso demais. 1h11, horário em Brasília. Que Deus abençoe, que o netinho se recupere o mais rápido possível. Estamos com saudades dos shows e dele cantando.

0: Nativa, Chitãozinho e Chororó, Um Homem Quando Ama. 1h19, horário em Brasília. E você continua aqui no nosso Cantinho do Amor. Esse é o nosso Love Songs, tem recados do coração. A Gisele é de Santa Catarina, da ilha de São Francisco do Sul. Edu, manda um beijo pro meu filho, ele te escuta em Joinville, também em Santa Catarina. Manda um beijo para nós. Estamos te ouvindo por aplicativo. A Gisele e o Carlos Eduardo. E ela pediu para mandar um beijo também pro maridão que saiu para trabalhar. Ele trabalha no porto aqui de São Francisco do Sul, o nome dele é Cacau. Diz que é a terceira cidade mais antiga do país, uma ilha. É pacata, mas eu não troco por nada. Obrigado, viu? A você, Gisele, Carlos Eduardo também. Vocês estão aqui no nosso Cantinho do Amor. Obrigado pelo carinho, por estarem com a gente nesse comecinho de madrugada de sexta-feira. A Júlia também está aqui. Passou aqui no nosso Cantinho do Amor, deixou um recadinho para o Pedro. Pelo 9198-409-6019. Ô Pedro, com você a Júlia aprendeu que amor maduro é isso. É respeito, é cumplicidade, é vontade de cuidar. É dividir a coberta, dividir os medos, dividir vitórias. É ter a certeza de que encontrou um porto seguro em você. Cuidem bem de vocês, para mim, Pedro e Júlia. O Tiago tá mandando um recado para Fernanda também. Eu olho para essa menina, Edu, e eu vejo o futuro. Eu vejo casa, vejo domingo preguiçoso. Eu vejo a vida ficando mais leve. Porque a fé aquece até os dias mais frios, só por ela existir. E tê-la comigo é um privilégio. Eu a amo. Agora tem um recado da Fátima.
1: Boa noite, Edu Melo. Boa noite. Meu nome é Fátima e meu recadinho hoje vai para o meu marido Lucas. Amor, nossa conexão é inexplicável. Você é a razão pela qual acredito no amor. Você foi a melhor coisa que Deus enviou para a minha vida. Te amo demais.

0: Nativa, Edson e Hudson, não tem dia e não tem hora. Faltam 20 minutos para as 2 da madrugada, horário em Brasília. Daqui a pouquinho tem um amigo velho, mano velho e mano novo, com o forró Nativa. Tem um recado agora da Marina para você, Gustavo. Ela escreveu assim: Gu, eu amo em você a calma, a força e o cuidado que você nem percebe que você tem. Obrigada por segurar a minha mão nas horas difíceis e por dançar com ela nas horas boas. É com você que eu quero envelhecer, viu? Ah, que lindo vocês dois. O Daniel também mandou um recado para Sofia. Você é o detalhe que faltava na minha vida. Eu tô aqui sem precisar pedir. É aquele olhar que entende tudo. E te amar é simples assim. É bem simples. É querer bem, é querer perto e é te querer para sempre.
1: Olá, Edu Melo.
0: Olá.
1: Boa noite.
0: Boa noite.
1: Aqui quem fala é o Rogério.
0: Oi, Rogério.
1: Meu recadinho vai para a Sandra. Meu amor, já faz quase 3 anos juntos e só tenho uma coisa a dizer. Eu te amo muito. Você é a estrela que brilha no meu coração. Você é minha vida. E espero cada vez mais a gente poder compartilhar nossos momentos juntos. Te amo, te amo, te amo.

0: 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Traga um documento seu, tá bom? A gente te espera. Eu espero você hoje à noite, que hoje é sexta-feira e à noite vai ter aquele clima de final de semana. Eu espero que você encontre o seu grande amor, estejam os dois bem juntinhos para curtir Love Songs juntos. Então, à noite, às 10 da noite, depois da Voz do Brasil, nós temos um encontro marcado aqui no nosso Cantinho do Amor. Beijo para quem é de beijo, abraço para quem é de abraço, cuida bem de você para mim. Bom descanso, uma linda sexta-feira para todo mundo, terminando a semana, vem aí Amigo Velho, Rafa Guidotti, Mano Velho e Mano Novo, com Forró Nativa, coladinho ao Love Songs. Tchau, gente! A gente se fala hoje à noite com o programa mais romântico de todos os tempos. Tchau, tchau!
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0: sua sexta-feira linda. Quem é a lindona do papai? Quem é a lindona do papai? É você. Sexta-feira. Sexta-feira, sua linda.
1: Hoje é sexta-feira. Bota pra torar. Bota pra torar.
0: Alê, sextou, meu povo. Sextou no Forró Nativa. Vem cantar comigo assim, ó, pra trazer bastante alegria, coisas boas, positividade. Em mais um dia que só tá começando.

0: o Forró da Nativa. Olha a hora, olha a hora do forró da sexta-feira, 2:06. Bom dia, Brasil!
1: Oi, bom dia!
0: Muito prazer! Eu sou o Rafael Guidotti, o amigo velho, o cara que é mais lindo, cheiroso, charmoso e gostoso do Brasil!
2: Ai, arrasou!
0: Bora que bora, Brasil! Forró Nativa, meu povo! A alegria está no ar, junto com você, formando essa rede de amizade, essa rede de sucesso, que é você, ouvinte forrozeiro, que faz o Forró Nativa ser o sucesso que é, viu? É o nosso auditório, a nossa plateia mais alegre, bonita e animada do Brasil!
3: Brasil! Brasil! Brasil!
0: Bom dia, meu povo! Ô, gente! Ô, gente! Olha, sexta-feira, 14 de agosto de 2026. Agora são 2:07. Quero dizer o seguinte. Ontem, batemos recorde de audiência e de participações no WhatsApp. Deu tanta participação assim, nunca já vista antes na história desse programa. É inacreditável quanta gente participou. E muita gente, né? Pessoas que sempre estão participando, mas muita gente que sempre ouviu e nunca participou, participou pela primeira vez ontem. E muita gente também que estava ouvindo o programa pela primeira vez ontem. Mas hoje é sexta-feira. Sexta-feira é dia da alegria. Dia da maldade. Então vem pro Forró Nativa. Vamos fazer essa festa. Vamos fazer igual ontem, um melhor que ontem. Vamos dobrar a meta. Então a partir de agora tá valendo a sua participação. Você vai pegar o seu celular e vai mandar aquela mensagem carinhosa, de muito alegria, alto astral, de bom dia. Afinal é sexta-feira, meu povo. Pode pedir música também. Anote o nosso WhatsApp. 9198-409-6019. Vou falar devagar. Então, portanto, para você que sempre ouviu Mano Velho, Mano Novo, Forró Nativa há 20, 30, 40 anos, mas nunca participou porque nunca conseguiu anotar o número do celular, agora você vai conseguir. Então, pegue um papel, uma caneta, ou já abra aí o seu celular e já salve. E já salve. Salve esse número. E salve do jeito que a gente fala, tá? Você não vai colocar número nenhum a mais e nem tirar número. É do jeito que a gente anuncia aqui que você deve salvar aí no seu celular, tá bom? Aí, ó, você pode mandar uma mensagem de texto, né? Você pode escrever uma mensagem pra eu ler aqui no ar. Ou melhor ainda, gravar um áudio. Mas se você for gravar, solta a voz. Tenta gravar num lugar silencioso, fala um pouco mais alto pra gente conseguir entender você. E até 30...

0: 30 segundos de duração no máximo, hein, gente? Ah, mas tem que ser 30? Não, pode ser 8 segundos, 12 segundos, 20 segundos, 25 segundos. Só não pode passar dos 30 segundos, tá bom? Então, preparados e preparadas? Estão preparados e preparadas? Ô, criançada, eu não falei com vocês, né? Criançada, começou Forró Nativa! É, começou Forró Nativa! Porque ainda hoje é sexta!
1: Hoje é sexta-feira! Bota pra torar! Bota pra torar!
0: Vamos lá, ó. Vou falar então o WhatsApp bem devagarzinho e já tá valendo a sua participação, tá? Pode mandar sua mensagem já. 91-98-409-6019. Vou repetir de novo. 91-98-409-6019. Participe! Se for a primeira vez, não esquece de avisar a gente, hein? Fala aí na mensagem que é a primeira vez que está ouvindo a rádio, ouvindo o programa, ou já ouve há muitos anos, mas é a primeira vez participando, conta pra gente na mensagem, não esqueça! Não esqueça, né, mano velho? Né, mano novo? Olha a hora da sexta-feira, 14 de agosto, mano velho! 2h11, decolou Forró Nativa! Já já tem os ouvintes aqui participando, hein? Valeu, boi! Valeu, boi pintado! Segura no rabo do boi, bicho mole condenado! Meus amigos e minhas amigas e meus amigos, meus conterrâneos, minhas conterrâneas, alô, senhoras e senhores, trabalhadores e trabalhadoras do Brasil! Emplacamos, emplacamos, emplacamos, chegamos à sexta-feira, dia de Mémolé e Boté! Hoje é sexta-feira, 14 de agosto do ano 2026, no inverno brasileiro. Por pouco, hoje não é o dia 13. Já pensou, sexta-feira, 13 de agosto, é muito cachorro louco, pelo amor de Deus. Mas 13 foi ontem, quinta-feira, hoje é 14. Galera, meus amigos e minhas amigas, aceite os cumprimentos do Mano Velho, amor infinito. Eu nasci nas catingueiras entrançadas de Cipó. Viajei de caminhão junto com Mané Cotó. Não sou locutor modelo, mas estou aqui sem cabelo, vivendo do meu gogó. Diretamente de Souza, diretamente do Vale dos Dinossauros, na gloriosa, na histórica, na inesquecível, PAPRA Raibiabá. Até a do vidro e do caco de vidro também. Ai, bom dia, bom dia, bom dia, Mano Novo.
2: Bom dia, Mano Velho.
0: Está tudo certo e correto e trilha da gota serena, Mano Novo.
2: Com a espiga no borralho.
0: Espiga no borralho, é o milho de cacimba de dentro da Paraíba. É volumoso, macio, cheiroso, gostoso. Às seis, espiga no borralho, gostoso para o caminhoneiro, Mano Novo. E a produção de hoje, Mano Novo?
2: É sobre peido, Mano Velho.
0: Ah, sobre peido?
2: É.
0: Ai, meu Deus do céu.
2: É, há vários tipos de peido que vamos decifrar hoje aqui.
0: Vamos destrinchar os peidos que existem.
2: É.
0: Hoje o programa é de peido. Peidão, na verdade. Então, Mano Novo, dê bom dia pro Macharal do Brasil.
2: Mas com prazer, bom dia, gente, Pedra 90.
0: Moral total na sexta-feira, Macharal. Um bom dia carinhoso, maravilhoso e sensacional para todas as mulheres do Brasil.
2: Calientemente.
0: Olha o rabo do jacaré Nazaré.
2: Bom dia, minhas queridas.
0: Começou o Forró Nativa de sexta-feira. Meu Brasil.

0: 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E aí, Mano Novo?
1: Os tempos de peidos, Mano Velho.
0: Meu Deus, que baixaria, rapaz.
1: É, olha só, diga. Existe o peido político.
0: Qual é o peido político,
1: mano? É aquele que peida e promete que vai cagar, Mano Velho.
0: Ah, meu Deus, que baixaria. Tô morrendo de vergonha disso, Mano Novo.
1: Hein?
0: Pelo amor
1: Tem
0: de Deus.
1: O malvado também.
0: Qual é o peido malvado?
1: É que peida e põe a culpa nas criancinhas.
0: Ah, rapaz, coitado. Criança inocente. Como sofre uma criança? Leva a culpa de até mesmo de um peido que ela não deu. Pois coitada da criança. Respeite as crianças, abençoe as feras e as criancinhas também. No Forró Nativa, Comando Velho.

0: Todo mundo voa nas asas do avião. Vargue, vargue, vargue. Eu estou aqui falando, tem muita coisa para falar de avião. Então eu falei para vocês aqui no Fórum Nativa que a mulher mais famosa associada à tentativa de dar a volta ao mundo de avião foi a norte-americana Amelia Earhart, que desapareceu sobre o Oceano Pacífico no dia 2 de julho de 1937, em sua ambiciosa jornada de 47 mil quilômetros. Amélia ficou mundialmente conhecida por ser a primeira mulher a voar sozinha sobre o Oceano Atlântico em 1932. Em 1 de junho de 1937, ela decolou com a nave, com o navegador. Ela estava com um colega, um navegador, chamado Fred Noonan, para circunnavegar no globo terrestre. Então, ela pegou seu pequeno avião, chamou esse navegador, o Fred Noonan, né, para fazer um giro pelo globo, já pensou, pelo globo terrestre. Daqui a pouco eu vou falar o que foi que aconteceu. Aconteceu algo que não deu certo. E eu tenho que narrar aqui no Forró Nativa, tá certo? Enquanto Mano Novo tá pesquisando aí. Fala aí, Mano Novo.
1: Falo sim.
0: Diga.
1: Algumas atitudes que denunciam que você é pobre.
0: Atenção, você é pobre? Vixe, eu nasci pobre? Deixa eu voltar. Não quero ser pobre. Eu detesto ser pobre. Que é isso, Mano Novo?
1: Tomar cerveja no copo de requeijão, Mano
0: Novo. Olha aí, tá vendo? É pobreza.
1: Não é?
0: Isso.
1: E andar com aquela carteira de profissional, né, encebada no bolso de trás.
0: Toda malamada, toda amassada.
1: Não é verdade?
0: É verdade. É pobre, mas é um nobre trabalhador.
1: É
0: procurando
1: verdade.
0: Emprego, não é verdade?
1: É verdade.
0: Pobreza não tira dignidade de ninguém. Ouvindo o Forró Nativa com Mano Velho e Mano Novo.

0: 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É só festa com gaviões, gaviões, gaviões do forró nesta sexta-feira, 14 de agosto. Cadê você, meu povo? Rapaz, olha, desde a hora que nós abrimos o programa, né, que a gente colocou aí, falou WhatsApp, fazem uns 10, 15 minutos, tem mais de 80 mensagens no nosso WhatsApp, entre mensagens de texto e áudio. Mas é em 15 minutos, o programa tem 4 horas.
1: Alô, alô, meu amigo Silvio Brito, tá todo mundo louco, Silvio, pelo Forró Nativa, ano 22, comando Verma Novo, nessa sexta-feira, 14 de agosto. 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E atenção, notícia extra, extra, extra. Jerry Mock, a primeira mulher a completar um voo ao redor do mundo sozinha. Mais avião, mais mulher. Tá vendo a importância da presença feminina na aviation? Geraldine Gerrier Mock fez história no dia 17 de abril de 1964, ao se tornar a primeira mulher a completar um voo solo ao redor do mundo. Ela viajou por 29 dias em um pequeno avião monomotor Cessna 180, cobrindo cerca de 36.790 quilômetros, realizando 21 paradas. Ela começou a viagem no dia 19 de março de 1964, dia de São José, e terminou no dia 17 de abril de 1964, partindo e retornando à cidade de Columbo, no estado de Ohio, Estados Unidos. Jerry batizou seu Cessna 180 como Spirit of Columbus, mas chamava carinhosamente o avião de Charlie. Oh, Charlie, I love you, Charlie, tá vendo? A mulher se apaixonou pelo avião que ela fez a volta ao mundo. Ouviu bem essa aí, Mano Novo?
2: Ouvi, Mano Velho.
1: Então fale você agora.
2: Algumas atitudes que denunciam que você é pobre.
1: Olha aí, tá vendo aí?
2: Né? Esquentar a ponta da Bic pra ver se volta a escrever.
1: A Bic parou, você esquenta, esquenta. Não, aí a Bic derrete.
2: Não lembre?
1: Eu já fiz muito isso.
2: Já fez muito,
1: já, né? Já, pra economizar tinta.
2: É. Fazer um pacote com bolo né, e brigadeiro quando sai de um aniversário.
1: Ah, leva para casa.
2: Não é verdade?
1: Faz um bolo, levar para as crianças, não é verdade?
2: É coisa de pobre, né?
1: Coisa de pobre.
2: Algumas atitudes que denunciam que você é pobre.
1: Eu sou pobre.
2: Aqui no Forró
1: da Tia. Sou pobre de Marré, Marré GP. A

0: Deus me livre, mas quem me dera, viu? Márcia Felipe, Jerry Smith, quem me dera nesta sexta-feira? Bota pra torar!
1: Olha, sexta-feira, bota pra torar! Bota pra torar!
0: Olha a hora da sexta-feira! 2:30, bom dia, meus amigos ouvintes!

0: você que não tem tempo pra pensar, porque pensar exige tempo e você já tem que enfrentar o dia.
1: É, o dia já começou pra muita gente, pra mim, pra você, né? E muita gente tá começando agora. Bora que bora, são 2h30, nosso WhatsApp 9198-409-6019.
2: Alguém online aí?
1: Tem alguém online aí? Tem alguém aí? Mande áudio, né? Mande áudio.
3: Mande áudio. Não mande escrevendo não, que eu não sei ler não. Mande áudio.
1: Entendeu?
3: Mande áudio, por favor.
1: Olha, uma gatinha, você mandou um áudio primeiro aqui, gatinha.
4: Você é careca. Você sabe que eu não gosto de homem careca.
1: Ó, parar. Você fica mudando de número pra não te bloquear, né? Você fica me xingando. Eu não gosto de homem careca. Ela não sabe o que tá perdendo. É o puro creme do milho. Ai, vamos atender o ouvinte, vai. Vamos atender os nossos ouvintes maravilhosos que estão aqui, ó, lotando o nosso WhatsApp. Eu acho isso lindo de bonito.
5: Bom dia, mano velho. Bom dia, mano novo.
1: Bom dia,
5: Rafa. Aqui é Gilson Ferreira, de Mogi das Cruzes.
1: Fala, Gilson.
5: Toca a música aí da banda Aquário. Como tem gente.
1: Como tem gente.
5: Boa sexta-feira para todos.
1: Pra nós. Obrigado, bom dia.
6: Bom dia, Rafinha. Bom dia, Mano Novo. Bom dia, Mano Véia. Queira Vieira. Sempre ligadinha no Forró Notiva, trabalhando também.
1: Olá.
6: Rafinha, eu queria ouvir é Ednaldo Fonseca, Balança Eu. Beijo pra todos.
1: Oh, essa música é maravilhosa. Muito gostosa essa música, Iraci. Beijo, bom trabalho, viu? Boa pedida, menina. Vamos lá.
7: Bom dia, Nativa. Bom dia, Rafael, seu lindo.
1: Oi, meu.
7: Aqui é a Neide Arroz de novo, hein? Do M. Boi Mirim.
1: Adoro.
7: Beijo.
1: Adoro.
7: Boa sexta-feira.
1: Ai, que delícia.
7: A foto das lindezas aí, ó. Olha a foto das lindezas.
1: Gente, ó.
7: É a foto das cozinheiras mais lindas do Brasil, tá? Não se apaixona, não.
1: Isso mesmo, ó. Chonei. Vamos fazer um date? Tem Tinder? Um beijo, meninas! Obrigado pelo carinho, viu? Bom dia!
8: Bom dia, mano novo, mano velho. Aqui é o Edivaldo, do condomínio Praça das Orquídeas.
1: Como você tá?
8: Sextou, hein?
1: Ih, achei uma mensagem.
8: Jogaram uma bomba no cabaré. Falou, bom dia.
1: A bomba no cabaré, Mastros Colete, bom dia.
9: Bom dia, Nativa, bom dia a você e a todos, Rafael Guidotti, mano velho, mano novo. Aqui Matheus Moreira de Borborema, na sintonia da rádio, da colheita do palito doce. Manda um alô pro meu amigo Chicão, Francisco Rony, popularmente conhecido como 24.5.
1: Aí vem a pergunta que não quer calar. E às vezes é melhor não saber. Por que 24.5?
10: Bom dia, mano velho. Bom dia, mano novo. Bom dia, Rafael Guidotti.
1: Bom dia.
10: Rafael.
1: Oi.
10: Por favor, toca pra mim Provocação de Vizinha com o Amazon. Aqui é o Ademir de São

0: Mateus.
1: São Mateus! Boa!
0: Uma boa madrugada pra todos, toda a galera que tá na luta.
1: Boa! Vai, Corinthians!
2: Vai, Corinthians!
1: Rapaz, que escândalo, né? Vamos que vamos, 9198-409-6019.
3: Bom dia, Rafael. Bom dia aos ouvintes do Fala Nativa, José Ayrton, passando por aqui para desejar uma ótima sexta-feira a todos os ouvintes do Fala Nativa. Bom dia ao Mano Velho, bom dia ao Mano Novo. Bom dia a todo mundo que sintoniza o Fala Nativa nesse horário. Ô, Rafael,
1: oi.
3: Se você puder, toca pra mim a Mazã, a Lua. Fica com Deus, bom dia, Fala Nativa.
1: Beleza, beleza. Bom dia.
4: Bom dia, Nativa FM. Bom dia, amigo velho.
1: Bom dia.
4: Bom dia, Mano Velho, Mano Novo. Eu gostaria de ouvir Filho de Motorista.
1: Filho de Motorista?
4: Eu sou aqui de Goianás. Sou de Pernambuco, estou morando em Goianás.
1: Boa.
4: Sou de Belo Jardim.
1: Boa.
4: José Miguel da Silva.
1: Boa.
4: Muito obrigado. Ótimo programa para todos nós.
1: Amém. Para todos nós, viu? Bom dia.
5: Bom dia, galera da Nativa. É Tchola de novo na área aí, ó. Está aqui na colheita do Pagoto aqui, ó, do Palito Doce. Manda musgana para nós aí. Limão com mel e Tome Amor.
1: Tome Amor.
5: Oferece pra o Zé da Égua, o Pezão, o Pedro, o Zé da Garagem e o Bonitinho, que hoje ele tá acordado, hein? Ontem ele tava dormindo e ele não viu, não.
1: Ah lá.
5: Abraço, galera, é nóis.
1: Ah, muito bem, muito bem.
6: Bom dia, Nativa. Bom dia, Manos do Brasil. Bom dia, Carequinha de Dote. Sextou, né? Aqui é o Miguel Velho aqui do Carvalho. Terra Mãe do Brasil.
1: Fala aí, Uber.
6: Se botar o teclado aí pra gente ouvir aí. Passa o livro aí. Magníficos. Um forte abraço.
1: Boa, boa, boa. Bom dia, bom dia.
7: Bom dia, bom dia. Rafa Guidotti. Bom dia, Mano Velho. Bom dia, Mano Novo. Porque é o Jean de Ribeirão Preto.
1: Opa.
7: Passando aqui a linda e bela Araraquara em busca aí do Avaré City.
1: Oh.
7: Guidotti, toca aí pra mim. Manda Mala Sem Alça.
1: Mala
7: Sem Alça. Pode ser qualquer uma que tiver no pente aí. Alô? Vai pra todos os tubarão da rodagem aí.
1: Boa!
7: Alô?
1: Valeu.
7: Tudo de bom?
1: Tudo bom!
3: Bom dia, Mano Rafa. Eu tinha mandado um áudio, mas eu apaguei, porque eu esqueci de mandar bom dia pros principais, que é Mano Velho e Mano Novo. Não pode, né?
1: Opa!
3: Então, bom dia para Mano Novo, Mano Velho, para todos os porteiros da madrugada, vigia, padeiros, né? Zeladores. Todos os caminhoneiros do Brasil, um abraço para Esmeraldo Carreteiro. Mano Rafa, hoje toca para nós, por favor, Amado Batista, Serenata.
1: Serenata.
3: José Postino, uma boa sexta-feira para nós, fica com Deus, meus
1: guerreiros. Amém, fica com Deus, um abraço.
8: Bom dia, Mano Velho, Mano. É a primeira vez, Mano Velho. Sou Neto de Sudeste, Pernambuco. Gostaria de ouvir Luiz Gonzaga, Chaco Tuba. Ou então Zé Nilton, Piqui, muito obrigado. Foi isso pra todos aí, é Nativa. Muito
1: valeu, obrigado. Vamos tocar uma música. Depois dessa música, a gente continua atendendo ouvintes, tá bom? Vamos tocar uma música, daí eu tendo mais ouvintes, toco mais uma música. Bora que bora! 2h38, Banda Aquários!
9: São 30, 30, 30.

0: atendendo já o primeiro pedido aqui da noite. Banda Aquários, tem gente, tem gente, tem gente que tem hora pra ver que você não tá perdendo hora, ó. Vamos ver a hora. 2h42, você participando com a gente, 9198-409-6019. Viu-se?
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0: Olha, cuidado, ó, mano, ó, o Anderson, ele é o zelador, meu amigo lá, zelador do prédio onde eu moro, né? Ali na região da Giovanni Gronk, Victoria Plaza, ele ouve o programa do lado da mulher, a mulher sempre tá dormindo, mas numa dessa assim, ó, o celular tá um pouquinho alto, a mulher só de bisóio, ó.
1: Posso te ligar agora ou a tua mulher tá aí do teu lado?
0: Ixi, pra explicar que foi no rádio. Eita, nós! E vamos que vamos.
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0: Ainda bem que esse efeito acaba aí, né? Não completa a frase, graças a Deus. É, 2h42. Bora que bora participar. 9198-409-6019. Boa, boa, boa.
3: Bom dia, mano velho. Bom dia, mano novo. Bom dia a todos da Rádio Nativa. Bom dia, Rafael Guidotti.
0: Bom dia.
3: Aqui é o Gaúcho novamente. Opa. O árbitro. Quero que você toque aí pra mim aquela música favorita, A Saga de um Vaqueiro. Tenha um ótimo dia, abençoado.
0: Boa, boa, boa, boa. Bom dia, bom dia, bom dia.
4: Bom dia, Rafael Guidotti. Bom dia, mano velho, mano novo. Aqui é o Nelson Querubim, Vigão da Vila Mariana. Saí de ouvir uma lapada musical aí, jogaram uma bomba no cabaré, espalhou pra todo lado, um pedaço de mulher.
0: Olha, olha,
4: e hoje
0: olha.
4: Hoje é sexta-feira, dia de 3M, né, mulher e moté. Vamos aí nessa lapada musical Nativa FM. Aô! Bom dia, meus amigos.
0: Opa, boa. Sextou. Sextou, Brasil, sextou. Vamos que vamos. Bom dia, Rafael, tudo bem? Quer dizer... que você saiu pro trabalho e deixou a Jade comendo hambúrguer e batata frita? Rafael, cuida, cuida. Tô de olho em você, garoto. Brincadeira, um ótimo final de semana. Beijo, Sueli. Gente, ela tá falando de um vídeo, tá lá no meu Instagram. Se vocês quiserem entender o que a Sueli escreveu aqui, quem não viu, é a última postagem minha lá no Instagram. É um vídeo que eu fiz, né, brincando e saindo de casa pra ralar enquanto a minha cachorrona tem a Jade que, né... ali contextualizou a brincadeira, mas tem a Mel também, que fica lá de boa, dormindo, né? Vendo uma série. E não é aqui ralando. Beijo, Sueli. Gente, ó, quem quiser, segue eu aí, @ Rafael Guidotti no Instagram, tá bom? Rafael com F normal e Guidotti se escreve com G-U-I-D-O-T-T-I.
5: Bom dia, bom dia, bom dia, mano velho, mano novo, bom dia, Rafael Guidotti, bom dia a todos os manos do Forró Nativa, aqui é o Paulo Sérgio da Moca, bom dia, eu gostaria de ouvir a música do Luiz Gonzaga, Cintura Fina, Cintura de Pilão, aqui é o Paulo Sérgio da Moca, bom dia, Forró Nativa.
0: Bom dia, bom dia, bom dia. Bom dia, vamos que vamos. Oi.
6: Bom dia, mano velho, bom dia, mano novo. Que é o Bento de Itapetininga.
0: Opa, Bento.
6: Tô aqui na puxada do Padrito Doce, aqui da usina Vista Alegre, Itapetininga. Manda um forrozão lascado, danado, caprichado pra nós, hein?
0: Olha.
6: Bom dia e Deus abençoe.
0: Amém.
6: E é minha primeira vez, hein?
0: Olha, olha, gente. Ô, Bento, é a primeira vez.
7: Ai, que delícia.
0: Boa, Bento. Um abraço, viu? Seja bem-vindo.
8: Bom dia, mano velho. Bom dia, mano novo. Aqui é o Emerson, mais um porteiro da madrugada trabalhando. E meu parceiro Adiel. Por favor, toca pra nós aí, Saga de um Vaqueiro.
0: É, mas vocês, hein, gente? Vocês gostam da Saga de um Vaqueiro, hein? Barbaridade. Toquei ontem, toquei antes de ontem. O povo vai dar as contas pra mim daqui a pouquinho. Será que não tem ouvinte que reclama, não? Eu não sou desses, porque acho a história maravilhosa, né? É uma história de 8 minutos e meio, mas que tem um começo, meio e fim. É um filme mesmo e uma música, né?
7: Bom dia, mano velho. Bom dia, mano novo. Bom dia, Guidotti. Aqui é o Jonas Padeiro da Brasilândia. Ô, Guidotti, toca a música da banda Mastruz com Leite, Carta de Marginal, oferecer todos os padeiros, todos os carreteiros que tá na madruga, Guidotti. E uma boa sexta-feira, Guidotti. Bota pra torar, Guidotti.
0: Bota pra torar, Jonas. Bota pra torar, se não for rosando pancadão hoje, ó. Hoje é sexta-feira, ó. Ó, ó, ó, ó, ó, ó, ó. Segurou, segurou. Já, já eu tenho mais ouvintes. Vamos lá, Zé Vaqueiro.
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0: Esse é o Zé Vaqueiro, Eu Te Seguro. Essa música aí é estouradíssima com o cantor Panda, né? No ritmo sertanejo. E ficou muito boa também com o Zé Vaqueiro, hein? 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
0: Magoei. 2h49, vamos mais um pouquinho pro WhatsApp. Bom dia, bom dia.
2: Bom dia, aqui é o Edilson, aqui do Rio Grande do Norte. Eu gostaria de ouvir com a banda Forró Maior.

0: caminhoneiro solitário. É a primeira vez, viu? Mas que eu tô participando no WhatsApp, mas faz muitos anos que eu escuto a Nativa.
1: Boa, mas é a primeira vez, então?
2: Ai, que delícia!
1: Ai, que delícia! É a primeira vez, a gente nunca esquece.
3: Bom dia, mano velho. Bom dia, mano novo. Quero ouvir Rio Negro e Solimões.
1: Olha.
3: Chapeludo.
1: Chapeludo, é o Nando Moreno.
3: Ok.
1: É o Nando Moreno, né? O Nando Moreno com o Rio Negro e Solimões. É o Chapeludo. Chapeludo. Sextou. Olha aqui, ó. Bom dia, mano velho, mano novo, Rafael Guidotti, os ouvintes do forró. Queria ouvir Não Sou de Ninguém, Banda Anjo Azul, Mauro Coelho de Bauru. Bom dia, bom dia. Oi, bom dia.
4: Rafael Guidotti, mano velho, mano novo.
1: É
4: bom
1: nóis.
4: Bom dia. Tudo na santa paz do Senhor. Tamo por cá, tamo na rodagem em busca do Guarujá.
1: Olha.
4: Quem vos fala é o índio de Araraquara. O Rafael.
1: Eu, ó.
4: Por gentileza. Toca aquela, eu gosto de Juazeiro, mas adoro Petrolina. O nome certinho eu não sei não.
1: É Petrolina Juazeiro.
4: Muito obrigado aí, um abraço. Boa. Aí pra todos os guerreiros da rodagem.
1: Valeu, meu amigo, vamos tocar já já, tá bom? Daqui a pouquinho vamos tocar sim, essa é um clássico.
5: Boa noite, Nativa FM, aqui é Maurício Mori de Cuiabá, Mato Grosso, dá um alô aqui pra nós.
1: Alô, Cuiabá, Cuiabrasa! Adorei, hein, conhecer quando fui aí na inauguração da Nativa Cuiabá. Gente, adorei, é o clima que eu gosto, calor, um povo bacana, que cidade linda. Eita coisa boa, fiquei 3 dias aí, viu? Ô Nativa, precisa mandar eu lá de novo pra Cuiabá, pra tudo quanto é canto, viu? Eu gosto.
6: Salve, salve, simpatia, bom dia. Rafael Guidotti, Antônio Pinheiro, direto das Quebradas do Sertão, Alagoano, Junqueiro, Alagoas, Brasil, é o palco do momento, hein?
1: Olha!
6: BR-101.
1: Bora!
6: O compromisso é lá na capital alagoana, terra dos Marechais.
1: Boa!
6: Forte, grande abraço a todos. Toca qualquer forró gostoso pra gente ouvir aí, meu irmão.
1: Deixa com nós. Olha a hora, 2h52.
7: Bom dia, mano Guidotti.
1: Bom dia,
7: mano velho, mano novo. Ô Guidotti, aqui é o Célio de São José dos Campos.
1: Bom.
7: Já tô na fila do Cerrado aqui com a Fiat.
1: Olha.
7: Quero ouvir a bomba do cabaré.
1: Mais uma pra bomba.
7: Um abraço pra todos nativeiros aí.
1: Valeu, meu amigo. Um abraço, viu? Bom dia, Guidotti, Antônio Manuel de Itaboa da Serra, um salve para todos os ouvintes. Também quem? Bom dia, sou Larissa aqui do Rio de Janeiro. Gostaria de ouvir Conde do Forró Mesa de Bar. Valeu, Lari, obrigado aí no Rio de Janeiro. Bom dia, é o Kelvin de Ferraz Vasconcelos, primeira vez participando. Venho trabalhar no Brás, agora estou ouvindo a Nativa. Parabéns demais nessa rádio. Aí, ó, primeira vez ouvindo, primeira vez participando, Mickey!
2: Ai, que delícia!
1: Ai, que delícia! Daqui a pouquinho a gente atende mais. Seja bem-vindo, viu? Obrigado pelo carinho. Olha o chapeludo aí.
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1: A pedidos, Nando Moreno em Rio Negro e Solimões, Chapeludo. Gente, continue participando, pode escrever que eu leio a sua mensagem, grave um áudio. Se for gravar, no máximo até 30 segundos. Se é a primeira vez que está ouvindo a rádio, o programa conta pra gente. Ouve há muitos anos, mas é a primeira vez que está participando. Fala pra gente, eu aqui, ó, amigo velho, mano velho, mano, a gente quer saber. 9198-409-6019. 9198-409-6019. Ó, e atenção, hein? Atenção, vocês já estão pedindo a saga de um vaqueiro, então, ó, ontem eu toquei às 4 da madrugada, antes de ontem eu toquei às 5, então hoje nós vamos tocar agora às 3. Porém, é uma versão diferente. Ao vivo. Ao vivo tem 3 meses que foi lançado nos streams essa música aí, nessa versão, da banda tocando ao vivo. Tá, bem, é a Saga de um Vaqueiro, com seu tempo total de 8 minutos e pouco, mais uma nova versão aí ao vivo. Vamos acompanhar? Daqui a pouquinho. São 2h57, então participe e vai mandando seu WhatsApp pra gente, 9198-409-6019.
2: Até já, já.
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4: Essa é a mais bela canção que conta a vida de um vaqueiro nordestino. E o Forró Mastruz com Leite tem o prazer de fazer essa homenagem ao paraibano, o maior vaqueiro de todos os tempos, o paraibano da cidade de São Bento.

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pedindo aqui também, viu? Fica aí. Olha aí, olha aí, olha aí, olha a hora do Mastruz com Leite, a saga de um vaqueiro ao vivo. 3 horas e 15 minutos, 3 e 15. Eita, eita, eita, coisa boa. E você participando com a gente, 91 98

0: 4096019. Vou repetir devagarzinho para você conseguir anotar e participar. Para não ter mais a desculpa de falar assim: ah, eu não participo, eu queria, mas não participo porque eu não consigo anotar, fala muito rápido. Então já salva aí, ó, num papel, numa caneta, para depois você passar no celular. Ou já abre o celular e já salva direto. Salva, gente, do jeito que a gente anuncia no ar, aqui no microfone, tá? Você não vai tirar número nenhum do que a gente fala e nem vai acrescentar número nenhum. Vai salvar do jeito que a gente anuncia aqui, que é dessa forma: 91 98 409 6019. Vou repetir devagar de novo, anote: 91 98 409 6019. Sexta-feira chegou, fim de semana, aquele churrasquinho, né? Eu tô igual esse cara aqui, gente, ó.
1: Não vai ter churrasco na casa de ninguém esse final de semana, não, que eu posso ir sem levar nada, porque eu tô sendo transparente, eu não tenho dinheiro esse final de semana, não.
0: É eu na vida.
1: Se você quiser até me buscar lá em casa também, porque meu carro não tem gasolina, eu quero é só estar junto de vocês. Se surgir essa oportunidade aí, vocês me falam. A cerveja que vocês comprar, eu bebo, né? De graça, não pode escolher, não.
0: Eu na vida! Vou até repetir, gente. Alguém mais se identifica? É eu na vida! Eu quero ir pro evento, mas tem dinheiro, tem que ser assim, ó.
1: Ou vai ter churrasco na casa de ninguém esse final de semana, não? Que eu posso ir sem levar nada, porque eu tô sendo transparente, eu não tenho dinheiro esse final de semana, não. Se você quiser até me buscar lá em casa também, que meu carro não tem gasolina, eu quero é só estar junto de vocês. Se surgir essa oportunidade aí, vocês me falam. A cerveja que vocês comprar, eu bebo, né? De graça, a gente não pode escolher, não.
0: Eu na vida, eu na vida. 3h18, bom dia.
2: Bom dia, mano velho, mano. Vai, que alegria estar falando com você. Consegui anotar o número.
0: Boa.
2: Mano velho, mano velho, aqui do Pernambuco, Afogado da Engazeira, Zé Deneval. Eu quero que vocês toquem aí a música Luiz Gonzaga, forró número 1. Eu moro bem pertinho do lugar de Luiz Gonzaga em show. Valeu, um bom dia, bom dia.
0: Bom dia, meu amigo. Obrigado, viu? Bom dia.
3: Bom dia, mano velho, mano, Rafael Guidotti. Aqui é Milton Moreira, de Acopiara, estado do Ceará.
0: Boa.
3: Eu gostaria de ouvir a música com Sidney Magal, Sandra Rosa Madalena.
0: Olha!
3: Sextou! É nóis, Corinthians!
0: Vai, Corinthians!
3: Um abraço, meu amigo.
0: Um abraço, tudo de bom. Bom dia, Rafa Guidotti, mano velho, mano novo, sou Marcos Vigia do Pomar Tatuapé. Bota pra torar que sextou. Ô Guidotti, toca hoje aquela do forró do Dorival Lacerda, Genival Lacerda, acho, né? Com a música De Olho na Boutique Dela. Um abraço pra vocês, obrigado, tamo junto e misturado, tamo aqui, no frio, trabalhando. Valeu, bom trabalho, que Deus abençoe. Bom dia, Rafael, mano velho, mano novo, todos os nativeiros, olha eu aqui de novo, Rosinete de Ferraz Vasconcelos, toca Caviar com Rapadura, Corrinha, eu acho que é isso, acho que é isso, um cheiro, ó Corrinha, valeu, boi, Carlos Alberto de Barueri, ouça o programa faz tempo. Já fui na loja do Mano Velho, Mano Novo no Brás, quando vendia fita e depois CD. Toca aí Magníficos Miúza. Oi, bom dia, diga bom dia pra nós.
4: Bom dia, Nativa, bom dia. Aqui é o Edson da Portaria. Parabéns pra todos vocês aí. É a primeira vez que eu tô participando.
0: Primeira?
4: Parabéns pra vocês.
0: Obrigado, a gente agradece.
5: Ai, que delícia!
0: Primeira vez, bom dia.
6: Bom dia, meus amigos. Aqui é Edson Oliveira, de Arraial da Ajuda, taxista, mais de 10 anos. Ô,
0: Arraial da Ajuda.
6: Peço que mandem um abraço aí para todos os taxistas de Arraial da Ajuda.
0: Queria estar
6: seguro,
0: aí.
6: Né, de Trancoso, Caraíva.
0: Delícia.
6: A galera aqui é massa, a galera curte bem os AFM de vocês aí, tá bom? Deixa um abraço para vocês aí. Manda uma musiquinha para nós aí, que tiver acordado. pra estar aqui ouvindo essa FM maravilhosa, a melhor do Brasil.
0: Valeu, meu amigo. Você também tá num dos lugares melhores do Brasil. Adoro ali, ó, Porto Seguro, Trancoso, Arraial. Meu Deus, não era à toa que eu fui três vezes, quero ir mais três. Um abraço. Oi, bom dia, bom dia.
5: Olá, bom dia. Eu sou Pedrina, de São José dos Campos. Faz muito tempo que eu ouço vocês, mas só hoje consegui o número daí. Mas parabéns, o programa de vocês é o máximo. Ficam com Deus e Deus abençoe a todos vocês.
0: Obrigado, Pedrina. Um beijo, São José dos Campos.
7: Bom dia, mano velho. Bom dia, mano novo. Bom dia, mano Rafa.
0: Bom dia.
7: Aqui quem fala é Daniel, direto de Caçu, Goiás. Escutando Forró Nativo através do aplicativo. E gostaria muito de ouvir uma música aí do Caninana do Forró.
0: Caninana.
7: Manda aí pra nós. Abraço a todos que estão na audiência. Valeu.
0: Valeu, meu amigo. Obrigado. 3h21.
8: Bom dia, Rafael. Bom dia, mano velho, mano novo. A primeira vez aí.
0: Olha.
8: Mas escuta Nativo há muito tempo. Passando aqui na divisa de Americana, Primeira. Rumo a Brasília, hein? Toca o Luiz Gonzaga aí pra nós, qualquer um deles aí.
0: Opa.
8: Dá um abraço aí pra todos os motoristas carreteiros. Meu nome é Antônio Silva. Nós por cá, Rafael. Daqui a pouco passando na sua cidade, Rafael.
0: Buzina.
8: Araras, hein?
0: Buzina pra Araras aí, meu amigo. Essas horas aqui, ó, pode buzinar, viu? Vai ecoar a cidade toda. Um abraço, Antônio. Obrigado aí. É a primeira vez.
9: Ai, que delícia.
0: E um abraço. Boa viagem. Que Deus acompanhe. Indo pra Brasília. Tá aí na divisa americana, Limeira. Depois vem Araras, aí Leme. Aí vai. Aí vai que vai rasgando a rodovia Anhanguera. Ô, oh, coisa boa.
10: Bom dia, Rafael. Bom dia, Rafael.
0: Bom dia.
10: Aqui é o Mauro de Ferraz Vasconcelos. Pela primeira vez, gostaria de Carolina com K. Obrigado. Sextou,
0: Mauro Ribeiro, Ferraz e Vasconcelos, primeira vez, Mickey.
9: Ai, que delícia.
0: É, coisa boa, esse povo chegando, chega mais, chega todo mundo, viu?
11: É, bom dia, pessoal da Nativa FM, boa madrugada pra todos nós. Aqui é o Josa da Paraíba.
0: Tudo bom, Josa?
11: Me sinto honrado e todas as madrugadas escutar esse programa de vocês, Rota 10.
0: Obrigado, a gente que agradece.
11: Se vocês puderem, toca aí Benedita Aparecida com a Amazã.
0: Essa é boa.
11: Porque a saga do vaqueiro é meu pedido favorito e já tocou. Um bom dia a todos vocês. Essa rádio é nota 1000.
0: Valeu, meu amigo, obrigado.
12: Bom dia, Rafael, Bambé, Manu, aqui o Marcelo da Boteco, Giro, tudo, Olambra.
0: Olambra.
12: Pra mim aí, rapaz, uma modona aí. E a Mário Batista.
0: Amado.
12: Princesa.
0: Beleza. Olambra, Cidade das Flores. Bom dia.
13: Bom dia, bom dia. Tudo certo?
0: Tudo. O
13: Serginho aqui do Rio Grande do Sul.
0: Olha.
13: Bota um som pra nós aí, mano novo. Mano velho. Temos aí sentido a Rio Grande do Sul, Porto Alegre. 101.
0: Valeu, Sérgio. Pessoal do Sul também, obrigado. Bom dia, grande Rafa Guidotti. Sexta-feira, sua linda. Tomando aquela cervejinha. Programação incrível. Tô aqui na sua sintonia. Sou o Vanderlei. Quero concorrer, hein, amigo? Ah, e pedir aquele forró. Flávio José, meu cenário. Boa, bota pra torar. Boa, vamos que vamos. Valeu, Vanderlei. Um abraço, meu amigo. Oi, bom dia.
14: Nativa, aqui é o Felipe do Parque das Américas. Tá aí o Fábio aqui, meu patrão aqui. Ele pediu pra vocês tocar Pabllo Vittar pra ele.
0: Vai passar mal. É, Pabllo Vittar.
15: Bom dia, Rafael Guidotti, mano velho, mano novo.
0: Bom dia.
15: Reginaldo Caminhoneiro, indo pra Ribeirão Preto.
0: Boa.
15: Toca a música aí de Francis Lopes, pedreiro.
0: Francis Lopes, maravilha, anotado aqui, meu amigo, bom dia.
16: Fala, meu povo, telefone anotado, aqui quem fala é o Alex.
0: Ô, Alex.
16: Motorista de caminhão, tamo aí na rodagem junto com a Nativa.
0: Boa.
16: Toca um Bruno Marrone aí, meus irmãos, pra nós sofrer, meu povo.
0: Aô, sofrência.
17: Bom dia, mano velho, bom dia, mano novo, bom dia, mano Rafa Guidotti.
0: Bom dia.
17: Aqui é o Cláudio de São Lourenço da Mata, Pernambuco.
0: Ô, Cláudio.
17: Gostaria de ouvir Asa Branca com Luiz Gonzaga.
0: Asa Branca.
18: Chegou o fim de semana.
0: Boa, Cláudio.

0: Obrigado, viu?
1: Bom dia, mano velho, bom dia, mano novo, bom dia, amigo velho. Aqui quem fala é o Marcos de Palmares Paulista. Tá aqui puxando os palitos doces da usina VO. Quem você mandasse uma música aí da Cabritinha pra nós?
0: Olha, mais uma
1: da para o garageiro, o homem que vende mais carro aqui na região de Paraíso.
0: Boa, boa! Um abraço, viu? Obrigado!
1: Bom dia, mano velho, bom dia, mano novo.
0: Bom dia, bom dia.
2: Alô, mano velho, alô, mano novo, alô. Alô, nativa. Toca aí os três mé, mulher e moté.
0: Ah, pegada aqui.
2: Valeu, nativo, boa noite, acabei chegando no serviço, tô escutando Madrugada Nativa, forró nativa.
0: Olha, esse ele escreveu aqui, ó, é o Cleiton de Paraty, no Rio de Janeiro. Também é uma cidade maravilhosa. Estive aí com a minha filha e meu genro nas minhas férias aí no ano passado. Que delícia, que delícia. Bom, gente, continue mandando, são 3h26, continue participando, a gente vai colocando vocês aqui no ar, vamos lendo sua mensagem. Vocês entenderam porque a gente pede para vocês conseguirem ser o mais breve possível no áudio? Porque tem muita gente, vocês não têm noção a quantidade de gente ainda tem aqui para colocar no ar e tá chegando mais, graças a Deus, graças a você. Por isso, tá? Mas então é no máximo 30 segundos, é de 30 segundos para baixo. Ou escreva que eu leio aqui a sua mensagem no ar também. Ok! 9198-409-6019-327. Na hora anterior, pediram a Mazan a lua.

Eu estou contando hoje aqui no Forró Nativa histórias da aviação. Pois é, rapaz. Então, eu contei e prometi para vocês que ia contar por que as normas de segurança foram implementadas em voos comerciais. Tudo por causa dessa história.

0: história aqui. Encontrados no fundo do mar, destroços do Douglas DC-4, que mudou a história da aviação. Presta atenção, minha gente. No mês de julho deste ano, 2026, exploradores dos oceanos anunciaram a localização dos destroços do avião Douglas DC-4 Clipper Endeavour, da empresa Pan American Airways, dos Estados Unidos, que caiu quase 600 metros de profundidade no Oceano Atlântico, perto de Porto Rico, na América Central. Isso aconteceu no dia 11 de abril de 1952. O acidente, com 52 mortes, revolucionou as normas globais de segurança aérea. O Douglas DC-4 decolou de San Juan, Porto Rico, com destino a Nova York, mas sofreu uma pane múltipla dos motores logo que decolou, obrigando o piloto a amerriçar, quer dizer, pousar na água, no mar. Todos os passageiros sobreviveram ao impacto com a água do mar, mas 52 pessoas morreram afogadas porque a aeronave afundou rápido demais e faltaram coletes, botes acessíveis para salvar as vidas. Eu vou contar daqui a pouco o detalhe, essa tragédia que aconteceu em 1952. As normas de segurança da aviação. E o Mano Novo está aqui para o que você vai falar, Mano Novo?
1: Algumas atitudes que denunciam que você é pobre.
0: Eu sou pobre.
1: Por exemplo, andar pendurado na porta do ônibus.
0: Ônibus lotado, você pendurado.
1: Não é verdade?
0: Arriscando, é.
1: É verdade. Lamber a tampa metálica do iogurte.
0: Ah, mas eu lambo, eu adoro lamber tampa de iogurte, Mano Novo. Com certeza.
1: São coisas, atitudes que denunciam que você é pobre.
0: Sou pobre, na verdade. Tá vendo, Manoel? Eu sou remediado.
1: Remediado.
0: É no Forró Nativo com Mano Velho e Mano Novo.

0: 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Gente, eu contei a história do avião. Então aquele avião que pousou na água, todo mundo escapou, mas ele afundou rapidamente e foi a 600 metros de profundidade. Então morreram 52 pessoas, uma tragédia. A tragédia forçou a criação das instruções pré-voo obrigatórias de segurança e a exigência de coletes sobre os assentos em todo mundo, desde que aconteceu aquele acidente. Como surgiram as caixas pretas dos aviões, as famosas caixas pretas? Eu vou contar daqui a pouquinho como é que surgiram as caixas pretas que os aviões têm para gravar a voz de tripulação na cabine, os gráficos de pouso, decolagem, de curva direita, curva esquerda, tudo isso aqui. Que antigamente o avião não tinha caixa preta, não. Manovo, cadê a caixa preta do amor, Manovo?
1: Mas do amor não, é do peido.
0: É do peido mesmo, é verdade?
1: É, o tipo de peido que existe, né?
0: Ah, ok.
1: O indivíduo pode ser um cara que peida, o peido sentimental.
0: Ah, qual é o peido sentimental, Manovo?
1: É o que peida e suspira.
0: Ah, ele peida, vai. Ah, que alívio.
1: É bem por aí.
0: Ah, desafoguei.
1: E o infantil?
0: Qual o peido infantil?
1: É o que peida na água para fazer bolinhas.
0: Todo mundo não tem, pode ser homem, mulher, que dentro da piscina, peida mesmo. Só aquele borbulhar. É bom peidar dentro da água. Agora, não pode urinar. Então, existe um produto químico para quem vende material para piscina. Se você colocar aquele produto químico, se você urinar, ali denuncia, sai e fica uma mancha. Aparece uma mancha em volta do mijão. Então, cuidado, porque todo mundo urina dentro da piscina. Então, esse produto está à venda no mercado, e aí o cara coloca na casa dele, na piscina, alguém está lá, olha aqui, aquela senhora, setentona, está lá boiando, daqui a pouco aquela mancha, a véia está mijando. Ô, véia mijona do cacete! 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

0: Hoje é sexta-feira, botando pra atorar.
1: Hoje é sexta-feira, bota pra atorar. Bota pra atorar.
0: Sextou, papai. É o Porra Nativa até às 6 da manhã, no Oco da Madrugada, alegria garantida. E ainda mais com você, né, ouvinte Forró Nativa, fiel, não abandona a gente, participe, interage, pede música e tem paciência comigo.
2: Ninguém tem paciência comigo.
0: 3h46, vocês viram aí que tá tudo que tá tocando é pedido do ouvinte. É claro que não dá tempo de tocar todo mundo, mas a gente tenta, tá bom? A gente tenta, então mande áudio pra gente.
3: Mande áudio, não mande, né? Não mande escrevendo não, que eu não sei ler não, mande áudio.
0: Bora então, 9198.
3: Entendeu? Mande áudio, por favor.
0: Por favor, 9198-409-6019.
4: Bom dia, mano velho, mano novo. Que seja uma... final de semana abençoado. Aqui é Marcos Antônio Alexandre, na Zona Leste. Toca aí Elba Ramalho, qualquer um.
0: Elba Ramalho.
4: Uma dela.
0: Maravilha.
4: Obrigado.
0: Valeu, obrigado. Bom dia, mano velho. Bom dia, mano novo. Bom dia, Rafael Guidotti. Rafael, quem tá falando é o Clóvis, aqui de Santo André. Rafael, toca aquela música de Raimundo Soldado, Minha Santa Inês, por favor, obrigado. Tá anotado aqui, meu amigo. Tô anotando aqui nas minhas anotações.
5: Bom dia, Nativa. Bom dia, mano velho. Bom dia, mano novo. Sou Danilo de Fronteira. Estamos aqui na Usina Vertente, aqui no, na puxada do Palito Doce. Frente 247. Manda um abraço aí pra galera aqui. Estamos aqui nessa madrugada. Tocar a música pra nós aí, Zé de Camargo e Luciano. Feliz em vida. Agradecer pra turma boa aí do Palito Doce. E essa madrugada. Galera da madrugada aí, vamos que vamos.
0: Vamos que vamos. Bom dia, Rafael. Bom dia, mano velho, mano novo. Aqui é o Pedro Estrela do sítio Monteiro Poço de José de Moura, Paraíba. Estou aqui em São Paulo, vim passar o Dia dos Pais, mas meus filhos, é, um bom final de semana para todos os ouvintes aqui da Nativa. Toque aí, conselho a filho adulto. Valeu, Pedro. Linda família, ele mandou as fotos aqui. Linda família, parabéns, viu? Parabéns.
6: Só eu aqui travessa,
0: ainda
6: não dormi.
0: Isso aí.
6: E eu gostaria de ouvir o Menino da Porteira com o Sérgio Reis.
0: Menino da Porteira.
6: Meu carequinha, charmoso, gostoso.
0: Au, au. 3h48, bom dia, mano velho, mano novo. Bom dia, Rafa, sou o Sandro de Angatuba, São Paulo. É a primeira vez que estou participando.
7: Ai, que delícia!
0: Mande uma música, o Agro é Show, pra gente aqui da manutenção de floresta Dexco, é isso? Um abraço, mano Rafa, um abraço, obrigado, viu? Oi, bom dia!
8: Bom dia, Rafa de Gotti, tudo bem?
0: Tudo.
8: É na Cristina, na Maria Gema, Santo Antônio, Irará, Bahia. Toca a música de Mastruz Conecta aí pra gente. Manda alô pra vocês, eu tô indo aqui no aplicativo, esse programa aqui Irará.
0: Valeu, muito obrigado, viu? Um abraço pra você. Oi, oi, oi, bom dia.
9: Bom dia, mano velho, mano novo. Bom dia, Guilherme aqui de Carapicuíba, caminhoneiro. Um abraço aí pro pessoal que tá na rodagem aí, turma da geladeira deitada, a equipe aí da McLaren. Um abraço pra minha família, que Deus nos abençoe todas as noites aí na rodagem. Saindo aqui da capital da fumaça para a capital do Bang Bang.
0: Boa, Guilherme. Ele falou aqui, ó, primeira vez falando com vocês. Ele escreveu aqui embaixo do áudio.
7: Ai, que delícia!
0: Bora que bora, bom dia!
10: Bom dia, meu amigo. Manda aí um alô pra Galego Pereira aí na cidade de Iraúna, Paraíba.
0: Opa, um abraço, meu amigo!
11: Bom dia, bom dia, bom dia, Nativa FM. Bom dia, Rafael. Bom dia, mano novo, mano velho, pra toda a galera aí da madruga aí.
0: A madruga.
11: Sou Natanael, pernambucano de Palmaro. Moro aqui no Elipa.
0: Elipa.
11: Tô no Quiapim Total aqui na portaria do Piazza.
0: Boa.
11: Rafael, eu quero que você depois toque uma música de Bezerra da Silva.
0: Bezerra.
11: Joguei um cimento no seu quintal.
0: Boa.
11: Positivo e operante.
0: Positivo.
11: Oferecer a toda a galera aí da madruga aí.
0: Valeu, Natanael.
12: Bom dia, mano velho. Bom dia, mano novo. Bom dia, Rafael Guidotti.
0: Bom dia.
12: O dia acelera. Olha a hora e o tempo, velho.
0: Olha...
12: Tá doido, é.
0: Tá doido.
12: Aqui é o Jadson.
0: Ô, Jadson.
12: Da unidade Iracema.
13: puxando palito doce na máquina, 525. Essa é pressão e produção, velho. Você tá doido. Essa é diferenciada, hein? Tô com a música.

0: aí de Luiz Gonzaga, qualquer um aí, manda um alô pros parceiros, Donizete, França, Alemão, Mineirinho, Dogão, cuida, menino!
1: Cuida, cuida, Jadson, um abraço! Bom dia, Rafael e Mano Velho, Mano Novo, aqui é o Newton, toca uma música do Rodrigo Silva, ofereço pra todos os nativeiros da madrugada. Oi, bom dia!
2: Bom dia, Mano Guidotti, bom dia, Mano Velho, Mano Novo.
1: Bom dia.
2: Estamos aqui afogados em Gazeira, escutando vocês. Coloca aí uma de Magníficos pra nós.
1: Magníficos.
2: É Márcio, valeu!
1: Valeu, Márcio, um abraço, bom dia!
3: Bom dia, Nativa, bom dia, Mano Velho, bom dia, Mano Novo, bom dia, Guidotti.
1: Bom dia!
3: Aqui é o Oliveira de Araraquara, motorista da Piracicabana, positiva?
1: Pose!
3: Um abração em todos aí. Toca pra nós aí, Cícero Mendes, chuva de honestidade.
1: Chuva
3: bom dia, bom dia!
1: Valeu, obrigado, bom dia! Bom dia, Mano Velho, Mano Novo e Cabeça, carreteiro, manda um alô aí para os paraibanos, sou de Coremas, toca aí Amazama, valeu, obrigado, oi, bom dia.
4: Bom dia, Nativa, eu sou Magnaldo, diretamente de Campina Grande, eu gostaria de ouvir os meninos de ouro do Cariri, Genildo e Ginaldo. Bom dia e ótima sexta-feira.
1: Obrigado.
4: Magnaldo Campina Grande, um abraço.
1: Outro abraço, 3h52, bom dia amigo velho, mano novo. É a tia Jô de Osasco, obrigado tia Jô, aquele abraço, hein?
5: Bom dia, Rafael Guidotti.
1: Bom dia.
5: Parabéns aí pela programação, hein?
1: Opa, pá.
5: Nota 10 aí, a Saga do Vaqueiro na versão stream, hein?
1: Viu?
5: Arrasou, hein?
1: Boa, né?
5: Meu parceiro ouviu ontem que ficou contente, hein? O hino nacional nordestino aí é 10, hein?
1: Ai, ó.
5: Um abraço aí pra toda a galera do Palito Doce. Tudo de bom. É o Danilo do GPS aqui da Usina Colombo.
1: Bora que bora. Um abraço, meu amigo.
6: Bom dia, bom dia. Quem fala é o Magal.
1: Fala, Magal.
6: Sou de Alagoas, é o Tônio Vilela. Trabalho aqui no centro de São Paulo, Padaria Aurora.
1: Opa.
6: Quero pedir uma música, Baby Song, qualquer uma.
1: Baby Song.
6: Uma ótima sexta-feira para todos nós.
1: Valeu, obrigado. Olha aqui, ó. Bom dia, Rafael Guidotti. Aqui é Ovídio, Norte Paraná, quase divisa Mato Grosso com Paraguai. Ouço Nativa todos os dias, morava aí em São Roque. É a primeira vez, ó, a primeira vez!
7: Ai, que delícia!
1: Ai, que delícia! Bom dia, Forró Nativa, sou a Fran de Caraguatatuba. Gostaria de pedir a música Não É Nada Disso, de Aviões do Forró. Pra gente refletir quando falamos que na nossa época as músicas não tinham safadeza. É, quase nada, né? Só descer na boquinha da garrafa. Boa noite, sou o Diego, motorista de aplicativo. Toca pra nós, Calcinha Preta, qualquer uma. Valeu, obrigado. Oi, bom dia.
8: Bom dia, prezado locutor.
1: Bom dia.
8: Por favor, rode para mim a música Forró do Amazã. Sou Francisco Pereira, mas sou conhecido por Mano Velho e Mano Novo como poeta. Ofereço essa música para Mimoso, Cício do Açaré e Zé de Zilda.
1: Boa!
8: Brasil consagrou a Nativa.
1: Valeu, poeta! 3h54. Oi, mano, é a primeira vez...
7: Ai, que delícia!
1: ...que eu tô ouvindo o seu programa. Olha aí, ó, a primeira vez que eu estou ouvindo o seu programa. Eu sou o Marcos Roberto, de Santo Antônio do Aracanguá. Eu queria oferecer a música meu irmão Luiz Alberto, que tá colhendo cana. Hora dessa lá no Pacaembu, São Paulo, a música Águas de São Francisco. Boa! Gente, ó, vai participando, tá bom? 9198-409-6019. Já a gente lê mais mensagens de texto. Já eu coloco mais ouvintes no ar. E participe, então, no Forró Nativa dessa sexta-feira. Antes do intervalo, pediram, né? Nosso amigo lá de Paraty, no Rio de Janeiro. Pegada quente. Hoje é dia, né? Dos 3 M's. Mé, Mulher e Motel.

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Mano novo, essa mistura não dá certo. Avião, caixa preta com peido, não dá, né? Não dá. Né? Pois é, rapaz, olha aqui. Então, veja, eu vou falar para vocês aqui. No ano de 1954, Warren propôs a instalação de um dispositivo de gravação da cabine do piloto. Em 1958, Warren produziu o protótipo da unidade de memória de voo. Essa primeira versão era um pouco maior do que uma mão de um adulto, mas capaz de gravar 4 horas de conversa.

0: na cabine entre os tripulantes e leitura dos controles. A versão do engenheiro australiano gravava o áudio em uma bobina de aço magnetizada. Quando Warren levou sua invenção ao Reino Unido, foi recebido com entusiasmo e, depois de uma reportagem da BBC de Londres, fabricantes começaram a se interessar pelo dispositivo. Em meados dos anos 1960, os gravadores de voo, de dados e de voz tornaram-se obrigatórios para aviões comerciais no mundo todo. Atualmente, em 2026, computadores substituíram a fita magnética e os aparelhos podem gravar mais dados e ter maior probabilidade de sobreviver ao impacto. São as modernas caixas pretas. Então, o avião, na realidade, tem duas caixas pretas. Tem aquela que chama-se Voice Recorder, essa caixa preta. Toda conversa de tripulante, conversar, contou piada, turbulência, pane, mayday, ela grava tudo. É uma caixa preta. E a outra grava os dados gráficos. Ela grava todos os movimentos do avião para, numa investigação, saber quando é que causou aquele acidente. Então, aviação moderna e salva caixa. Que a caixa preta não é preta. A caixa preta é alaranjada. Não sei porque chama caixa preta. A caixa preta, ela tem um sonar. Vamos supor, se o avião cair no mar, o sal da água do mar faz com que uma bateria, ela dispare e solta o sinal para o GPS para a localização daquele avião. A aviação é fantástica, maravilhosa. Ouviu bem, Mano Novo?
1: Ouvi, Mano Velho.
0: Diga!
1: E mais tipo de peido aqui.
0: Fale, fale,
1: o
0: fale.
1: Indivíduo que peida pode ser medroso, por exemplo.
0: Peido medroso?
1: Como é medroso? É o que está com caganeira e não se atreve a peidar de jeito nenhum.
0: Mas de jeito nenhum, não. Não, pelo amor de Deus, né?
1: Olha o medo.
0: Eu sempre conto pra vocês, no meu tempo de adolescente, remador do clube de remo do Riachuelo, da base naval de Natal. Então, tinha um marinheiro que todo dia saía lá do quartel dele, ia na beira do mangue para fazer o número 2, entendeu? E toda vez que ele ia, quando ele se levantava, se limpava com aquelas folhas lá da vegetação do mangue, quando ele saía, aí vinha, rapaz, os pitus, entendeu? Para comer o que o cara soltou. Era todo dia. O cara já tinha a hora certa, o cara saía, os bichos comiam aqui. Um belo dia, o cara andou comendo uma comida reimosa e ele chegou com uma cólica, né, intestinal. Resultado, o cara foi no mesmo lugar, aí pá, soltou a fininha assim. Quando ele levantou, o Aratu, o chefe, assim, correu. Epa, para. Vamos buscar a colher, que hoje é sopa. Ai, que nojeira. Na base da Val, no forró nativo com o Mano Velho. E Mano Novo.

0: É, a pedidos! Aviões do Forró não é nada disso, hein? Não é nada disso que você tá pensando. É,
1: Vai pedir isso!
0: É, não, não é isso não, ô louco! Bora que bora, meu povo! Bora participar, são 4 horas e 23 minutos, mensagens chegando de todo o Brasil que não para. E vai pipocando mensagem, pipocando, pipocando, é assim que nós gosta, peteco, peteco, peteco, pipocando mensagem no WhatsApp da Nativa. E você, já mandou a sua? 9198-409-6019, diga seu bom dia!
2: Bom dia, mano velho, bom dia, mano novo, aqui é o Cláudio de Mauá. Saindo para dar uma ripa, sextou, se possível, põe aí o Francis Lopes, Lamento do Nordestino, e vamos embora, hein? Valeu!
0: Valeu, meu amigo! Tá aí Francis Lopes, já pediram Francis Lopes, então também já vou até tocar, né? Que também já não é o primeiro, não é o segundo pedido. Já tem uns 3, 4 pedidos aqui para Francis Lopes, então vamos tocar o Lamento de um Nordestino, que é uma música linda também, que eu sei que você que é ouvinte do Forró Nativa adora, adora, adora, adora, adora. Bora lá. Diga seu bom dia pra gente.
3: Bom dia, mano velho. Bom dia, mano novo. Pergunta, mano velho. Mano velho, aqui é o Cláudio de São Lourenço da Mata, Pernambuco. Gostaria de perguntar a você o seguinte. Se desses personagens, Rui Barbosa, José Bonifácio e Getúlio Vargas, existisse hoje, qual desses três personagens você gostaria de entrevistá-lo?
0: Boa
3: Responda
0: pergunta.
3: Responda pra mim, mano velho.
0: Vai lá pro mano velho, hein, mano velho. Vai pra tu aí.
4: Bom dia, Nativa. Bom dia, mano novo. Bom dia, mano velho. Bom dia, Guidotti.
0: Bom dia.
4: Ô, Guidotti, tem como você colocar uma música aí pra mim? É... Luz da Minha Vida, com Osorinho e Reinaldo. Abraço a todos aqui de Marcos de Pirassununga,
0: alô,
4: São Paulo.
0: Alô, Marcão, alô, Pirassununga, aquele abraço, hein? 4h25.
5: Bom dia, bom dia, bom dia, Nativa, bom dia, Forró Nativa, bom dia, Guidotti, bom dia, mano velho, mano novo. Aqui é o François Marques de Tavares, Paraíba. Tô aqui na puxada do Palito Doce, curtindo o programa Forró Nativa. Manda aí pra nós, tem ciência nesse cigarro aí pra nós curtir aqui. Mandar um alôzão pra toda a galera aqui do Palito Doce aí. Valeu, Guidotti. Sextou.
0: Valeu, meu amigo. Sextou.
6: Bom dia, mano velho. Bom dia, mano novo. Bom dia, amigo velho. Aqui é o Francisco, motorista da Metrópole Paulista. Nascido em Aurora. Estava de férias, passei 22 dias lá no Ceará.
0: Olha.
6: E gostaria de ouvir com Flávio Leandro e Fábio Carneirinho Só para ver o amor nascer, para oferecer para todos os ouvintes da Ativa e todos os ouvintes da madrugada. Um abraço para todos

0: Fui.
1: Fui fundo, um abraço, bom retorno.
2: Bom dia, Rafael. Aqui quem tá falando é o Braz, daqui de Guarulhos, sou nordestino, da capital nordestina da rapadura. Gostaria de ouvir a música do Amazã, Provocação de Vizinha. Ofereço para meu amigo Alex, carreteiro, caminhoneiro também, dois amigos que tem, todos com o nome Alex.
1: Boa, valeu. Bom dia, Nativa, sou Valdeci, moro em Montanha, no Espírito Santo, falando pela primeira vez.
3: Ai, que delícia.
1: Valeu, bom dia.
4: Bom dia, bom dia. Bom dia, mano velho, mano novo. Um ótimo dia, abençoado aí para todos aí. Estamos aqui na rodagem. Eu, Felipe de Mauá.
1: Valeu, Felipe. Bom dia, Rafael, sou o Marco Busch, de Cruzeiro, Vale do Paraíba. Toca para nós, Triste Partido. Um grande abraço, Deus abençoe. Bom dia, amigo velho. Aqui é Sidney, seu parceiro das madrugadas. Hoje de plantão aqui no SAMU de Santos, na regulação médica, junto com a doutora Janaína. Se possível, toca Lamento de Nordestino Francis Lopes, tá vendo? Vamos tocar agora. Bom dia, Nativa. Aqui é Manuel de Mogi das Cruzes. Hoje é meu aniversário. Manda os parabéns pra mim, Rafa. Gostaria de ouvir a música Feliz Aniversário, meu amor. Boa, boa, boa, Manuel, parabéns, desde já felicidades, que Deus abençoe, tá? Muita saúde, muita alegria, que seus sonhos se realizem. Tudo de bom, menino, aproveite seu dia.
5: Oi, Nativa, FM.
1: Olá.
5: É, que tá falando aqui, eu aqui em Pontal, trabalho na usina aqui, usina Bazan, aqui ouvindo o Forró Nativa aqui no caminhão aqui, ó. Ela tá aqui na puxada da vinhaça, aqui na usina Bazan, em Pontal.
1: Boa!
5: Na região de Ribeirão Preto. Aproveita e toca um modão pra nós aí. Qualquer um de forró aí, muito boa pra nós aí. Falou?
1: Beleza! Valeu, um abraço! Bom dia, mano Guidotti, sou o Simval, de Maracás, Bahia. Toca Netinha, Netinho do forró, é isso? Minha mãe... Bom dia, Rafael Guidotti, bom dia, mano velho, mano novo, a todos os ouvintes do Forró Nativa, que é Edilson Lima. Gostaria de ouvir a música Canção da América, com João Gomes, e eu estou esperando você para comer aquela picanha na pedra suculenta na Choperia Point do Espeto. Rapaz, olha, tô precisando mesmo, viu? Olha, nossa, até saliva, até dá água na boca. Ai, ai, ai, ui, ui, ei, bom dia!
6: Bom dia, Nativa, aqui é o Fábio, Jardim Santo André. Sou Matheus aqui, motorista de caminhão. Queria pedir uma música do Silvano Salles. É, qualquer uma dele. Gentileza, esqueci a letra da música. Mas é isso aí, um abraço, Rafael.
1: Valeu, tudo de bom.
6: Rádio, show de bola, hein?
1: Valeu, um abraço, meu amigo, tudo de bom. Viu? Obrigadão mesmo, tudo de bom. Bom dia, Rafael Guidotti, mano velho, mano novo, toca aí Calça Rasgada, Caju e Castanha, Domingos de Catanduva, primeira vez!
3: Ai, que delícia!
1: A primeira vez, a gente nunca esquece, marca a hora, o dia e fica para sempre guardado em nossos corações. Olá, bom dia, mano velho, mano novo, e Rafael Carequinha, eu gostaria de ouvir Raimundo Soldado, a música Naná, essa vai para todos do Parque Nacional de Sete Cidades, Piracuruca, Piauí. Meu nome é Manuel Silva. Valeu, Manuel. Oi, bom dia.
7: Bom dia, Rafael. Que tarde, meu carequinha mais lindo. Oh, tu não é chato, não. Eu só não peço música porque eu amo todas as músicas que você toca. Até o cabaré aí, ó. Jogaram bomba no cabaré. Desejo pra você uma ótima sexta-feira com muita paz, saúde, amor. E que vamos trabalhar pra fechar a nossa semana.
1: Verdade, Aninha. Tudo de bom, menina. Um beijo.
8: Lê meu áudio também aí, ô Guidotti. Dei bom dia pra você, pro mano novo, mano velho. E tu não leu.
9: Você tem que ler também o que a pessoa escreve. Você não lê.
1: Eu leio.
9: Eu coloquei aí, você nem leu.
1: Não briga comigo. Eu vou falar tudo pra minha mãe. Eu leio, eu só não li o seu, mas vou ler agora. Bom dia, Rafael Guidotti, mano novo e mano velho. Sou de Santos, mas estou em Joinville, Santa Catarina, uns 40 anos. Uns 40 anos que está em Joinville, é isso? E gostaria de escutar a Saga de um Vaqueiro. Você até ouviu já, né? Já tocamos. Escuto bastante tempo, mas agora peguei o número certo. Vou participar bastante. Vera Lúcia, pode participar, Vera. E não briga comigo. Se não...

0: choro.
1: Au, au. Au, au.
0: Um beijo, Vera Lúcia. Tudo de bom pra você, lindona. Obrigado pelo carinho, viu? Tá lindo. Você falou e tá linda a sua mensagem. Pronto, tá pago.
2: Bom dia, Rafael Sinotes. Bom dia, Nativa. Bom dia, mano velho, mano novo. É o Antônio, muito lindo da Via Sudeste. Manda um abraço aí pro pessoal de Carrapateira, Paraíba, minha cidade. Um abraço aos motoristas da Via Sudeste. Bora, bom dia.
0: Bora que bora, bom dia, meu amigo. Ele falou que é o primeiro motorista a iniciar aqui no metrô Vila Mariana, Vila Monumento, linha 407M. Boa, bora que bora.
3: Bom dia, Rafael Guidotti. Bom dia, mano velho. Bom dia, mano novo. Aqui é o Fabrício. Sou natural de Itaberaba, na Bahia.
0: Boa.
3: Mas moro em Rio Claro, São Paulo, já faz 24 anos já. Eu pedi uma música aí e oferecer para todos os ouvintes da Nativa FM, hein? Chitãozinho, Chororó, Caminhoneira, Bicho Louco. Beijo aí pra todos aí. Pra todos que tiver no tapetão preto aí.
0: Boa, menino.
3: Sexta-feira abençoada e renovada aí. Que Deus abençoe e acompanhe.
0: É nóis.
3: Tamo por cá.
0: Tamo por cá. A Sulera.
3: Jaguariúna.
0: A Sulera, a Sulera.
4: Bom dia, mano Zé. Bom dia, mano. E é Marcelo do Sertão, atravessando aqui a Marginal do Tietê. Caminhão, bom dia, Guidotti.
0: Bom
4: dia. Eu queria pedir aí uma toada com um Galega Boiador.
0: Galega Boiador.
4: Cuida, cuida, Guidotti.
0: Cuida,
4: tá,
0: menino.
4: Bom dia.
0: Olha.
4: Bom dia.
0: Mete a mão na buzina aí. Bom dia.
5: Bom dia, mano velho. Bom dia, mano novo. Aqui é Denilton de Trancoso. Queria ouvir uma música de Roberto e seus teclados.
0: Valeu, obrigado, viu? Roberto e seus teclados, né?
6: Bom dia, mano velho e mano novo. Valmir Pancada, o atleta do bem.
0: Boa.
6: Aracaju, Sergipe. Se possível, gostaria de ouvir com Sandor Black a música Gatinho Angorá. Ofereço para todos os ouvintes sintonizados no forrozão da Nativa. Um abraço, irmão.
0: Um abraço, meu amigo. Tudo de bom. Tudo de bom pra você. Bom dia.
7: Bom dia, Rafael Guidotti. É Rogério aqui de Paraisópolis, sul de Minas. É, Rafael, a coisa tá preta pra você. Tá dançando até com a porta.
0: Ah, você viu aí.
7: Toma jeito, rapaz. Bom final de semana. Um excelente programa. Um abraço.
0: É, existe a pessoa sozinha, a pessoa solteira e existe o Rafael Guidotti. Gente, o que ele falou é que eu até ia comentar agora, que eu ia tocar a música e comentar. Eu postei um vídeo aqui, inclusive nosso telão tá com uma arte bonita aqui, escrito Forró Nativa. E eu danço ali uma música do Eric Land e o Natanzinho Lima. É tipo assim a frase: quando me pergunta se gosto de forró, e ali tá escrito, eu demonstro se eu gosto ou não gosto. Danço até com a porta, danço até com o microfone, danço com a minha mochila, eu danço. Quem não gosta de forró? Ah, não dá pra ficar parado não, não dá não. Que jeito maneira, menino. Já segue eu aí no Instagram, @RafaelGuidotti.

0: aqui no Forró Nativa. A palestra é boa, o povo tá gostando da palestra, viu, mano? Ô, mano, velho, quantas suas palestras aqui? Rapaz, eu vou contar a história de Roberto. Roberto Watson, o meteorologista que inventou o radar. O famoso radar, rapaz. Nascido há 134 anos na Escócia, esse cientista desenvolveu um sistema de radar que ajudou a Grã-Bretanha a uma vitória contra a Alemanha nazista na Segunda Guerra Mundial. No ano de 1940, dá-se início uma grande batalha entre as forças aéreas da Inglaterra e da Alemanha. O exército nazista, que já havia dominado a Bélgica e Holanda, estava também do outro lado do estreito Canal da Mancha, controlando portos da França. A invasão do Reino Unido estava chegando, estava iminente. O alemão ia invadir, de qualquer maneira, a ilha. Mas depois de muitas baixas e aeronaves perdidas, os ingleses levaram a melhor. E eu vou contar daqui a pouquinho essa vitória aqui no Forró Nativa. Ouviu bem, mano novo?
1: Ouvi, mano velho.
0: Diga então, ó.
1: Vamos falar de peido.
0: Vamos falar, é muito peido, meu Deus.
1: É, o indivíduo que peida pode ser orgulhoso.
0: Pode ser orgulhoso, é?
1: É o que peida e confessa que peidou.
0: Eu peido mesmo, na verdade.
1: Pode ser desastrado.
0: Desastrado.
1: Que vai peidar e acaba cagando.
0: Ai, meu Deus. Aí deu complicação daí. Na veia.
1: Desastre.
0: Né? Na tripa gaiteira, né?
1: O artista, ele ensaia antes de peidar.
0: Ah, ele ensaia. Pom, pom, pom, pom.
1: É
0: verdade. Rapaz, essa história tá indo longe demais, hein? Aqui no Forró Nativa, Comando Velho. Boa sexta-feira, Brasil!

0: olha o zap da Nativa. 9198-409-609. E aqui, Mano Vé fala do radar. Vou contar aqui, olha, gente. Então, depois de muitas baixas e aeronaves perdidas, os ingleses levaram a melhor. E a vitória contra os nazistas é atribuída, em grande parte, a uma tecnologia que tinha acabado de ser desenvolvida, o radar. E quem foi o responsável por isso foi Sir Robert Watson Watt, nascido em 1892 na Escócia. Watson era um meteorologista descendente de James Watt, inventor da máquina a vapor. Formou-se em engenharia aos 20 anos de idade e passou a trabalhar usando ondas de rádio para detectar trovoadas. Mais tarde, em 1935, ele foi convidado pelo Ministério Aéreo Inglês a desenvolver um rádio de morte. A ideia do Ministério era que Robert Watson investigasse a possibilidade de se criar uma tecnologia em que ondas eletromagnéticas aquecessem aeronaves inimigas e acionassem os seus explosivos a bordo. Será que ele aceitou ou não aceitou? Eu conto daqui a pouquinho aqui no Forró Nativa. E o Mano Novo está aí, envolvido com peidos de todos os lados, né, Mano Novo?
1: É verdade.
0: Diga então.
1: Tem o peido, né, orgulhoso.
0: Qual é o peido orgulhoso, Mano Novo?
1: Que peida e confessa que peidou.
0: Pois é, eu faço e desfaço.
1: Tem o ingênuo.
0: Qual é o peido ingênuo?
1: É o que peida sem saber.
0: Fluiu, é. Saiu sem querer.
1: E o intelectual?
0: O intelectual?
1: Que peida e diz que expeliu gases.
0: Eu expeli gases.
1: É,
0: né?
1: É o intelectual.
0: Peidou. Não tem expeliu gases. Peidou. Não fez barulho? Que as pregas balançaram. É tudo músculo, gente. É músculo. Por exemplo, quando um jogador de futebol, por exemplo, você pega o Messi, né, um cracaço da Argentina. Às vezes, quando ele perde um pênalti, você pode ver que a câmera, o cara faz com a boca, bota em câmera lenta. Se a boca de cima, a boca de baixo também faz, entendeu? Todo enrugueado, e o bicho, só que é o barulho é outro. É a história do peito, contada aqui no Forró da Ativa com o Mano Velho e Mano Novo.

Olha, juntando o útil ao agradável, né? Tivemos ouvintes aí que pediram o bonde do forró. E tivemos ouvintes que pediram o Bruno Marrone. Pronto, ó, dois em um. Se não tivesse ido. Cantou bonde do forró e a música Se Não Tivesse Ido. O amor está no ar. Às 4h51, estamos quase encerrando a terceira hora do forró, gente, como passa rápido. Ó, lembrando você que amanhã o Teles, acho que vai estar aqui, é o Fernando Teles, tá? Junto com o Mano Velho e Mano Novo. E domingo é a Dai 40, combinado? Amanhã é sábado, hoje é sexta, 14 de agosto, são 4h51 da manhã de sexta, então amanhã, sábado, você, forrozeiro de todo o Brasil, tá convidado a me acompanhar no Arena Nativa.

0: Sim, amanhã sabadão, às 11 horas da manhã, pelo horário de Brasília. Eu vou estar aqui ao vivo para todo o Brasil com o Arena Nativa. E aí a gente segue junto até às 4 da tarde. Por quê? Das 11 até às 2 é o Arena Nativa para todo o Brasil. Aí vem a Tina Roma e os locutores da Rede Nativa, né? As participações dos locutores de algumas nativas, né? Cada sábado, cada domingo, a gente vai fazendo um rodízio com os locutores das mais de 34, 35 afiliadas da Nativa espalhada em todo o Brasil, com uma hora direto, das 2 às 3. E aí das 3 às 4... eu volto mais um pouquinho, só que daí das 3 às 4 eu volto só para São Paulo, tá bom? Porque daí cada uma das ativas estarão aí com a sua programação local, certo? E aí domingo eu folgo e na segunda-feira, 2 da madrugada no Forró Nativa. Essa é a nossa agenda e eu conto com você, meu povo lindo!
1: Bom dia, Rafael Guidotti, bom dia a toda a equipe da Nativa, aí a Fátima aqui do Tatuapé, desejando uma sexta-feira de muitas alegrias,
0: amém,
1: muito sucesso para a Rádio Nativa. E te pedir, Rafael, depois que você acabar de dançar o seu forró, toca para mim o Fala Mansa. Beijo,
0: Fala
1: Mansa.
0: Beijo. Hoje eu tô dançarino, né? Vocês já perceberam. Quem me acompanha no Instagram já viu. Já postei lá no feed, nos stories. Acabei de postar essa música, dançando essa música do Bonde de Forró aqui também. É, hoje eu tô pé de valsa, sozinho, mas tô pé de valsa, tá bom? Sem ninguém pra eu pisar no pé, mas tá bom. Uma hora eu acho alguém pra eu pisar no pé na hora de dançar. Bom dia, mano velho, bom dia, mano novo. Aqui é a Rose de Itauá, Ceará, na escuta de vocês. Bora trabalhar, boa sexta-feira. Oi, bom dia.
2: Bom dia, mano novo, bom dia, mano velho, mano baby. Bom dia, Rafinha.
0: Bom dia.
2: Toca pra mim. Paula Fernandes, eu quero ser pra você.
0: Eu quero ser pra você.
2: Pra toda a minha família e pra todos vocês da Nativa.
0: Um beijo. Bom dia, mano velho, mano novo Guidotti. Quero ouvir Chico Lopes, Alô Eliane, oferecer pra Maria Damiana aí em São Miguel. Sou Adilson Fortunato de Ipiaú, na Bahia. Oi, oi, oi, oi, oi, bom dia.
3: Canta a música da Cintura Mola. Cintura de Mola, Eu Era Tão Feliz, do Vando. Bom dia.
0: Bom dia, bom dia.
4: Bom dia, Rafael Guidotti.
0: Bom dia.
4: Bom dia, Nativa. Aqui é o Edivan Facundes, de Guarulhos.
0: Opa!
4: Participando pela primeira vez, mas ouço o programa há muito tempo. Toca pra mim aí, Folha Seca.
0: Folha Seca. É o Edivan, de Guarulhos, primeira vez participando.
5: Ai, que delícia!
0: Ai, ai, au, au. Bom dia!
6: Bom dia, mano velho, bom dia, mano novo, bom dia, Guidotti, aqui é o Antônio do Cafezinho.
0: Oi, quero!
6: Bom dia pra todos, ao bolo de leite, ao bolo, ao café.
0: Tome!
6: Manda aí, Zé Vaqueiro, traidor.
0: Ô, louco!
6: Um bom dia pra todos.
0: Bom dia, tudo de bom, Antônio? Boas vendas aí pra tu, menino.
7: Bom dia, mano velho, mano novo, bom dia, Nativa, bom dia, ouvinte da Nativa. Aqui é o Francisco de Embu das Artes. Quero ouvir Toca do Vale, o Rei do Baralho, o Rei do Baralho, Toca do Vale.
0: Tá.
7: Todo dia eu dou carona pra vocês, de Embu das Artes até o Parque Ibirapuera,
0: boa,
7: que eu trabalho lá.
0: Boa.
7: Bom dia pra todos.
0: Obrigado por essa carona aí, viu? Obrigado pela carona, a gente ama isso.
8: Bom dia, mano novo, bom dia, mano velho, aqui é o José.
0: Ô, José!
8: O nordestino da Paraíba, de Pombal.
0: Agora
8: que o presidente Prudente já há 30 anos. Eu queria que vocês tocassem a música Castanha e Caju, Nordestino Desgarrado. Ok? Ou então A Tampa e a Panela, do Castanha e Caju. Um abraço para vocês, que Deus abençoe a todos vocês aí.
0: Amém, você também, viu? Obrigado. Gente, ó, vocês não ficam bravos, porque ó, eu tenho mais de, sei lá, mais de 100 pessoas aqui para entrar no ar ainda para ler mensagem. Já atendemos mais de 100, sei lá, 200 pessoas desde as 2 da manhã. Vocês estão percebendo aí que é um atrás do outro. E é claro que não dá tempo de tocar todas as músicas, então não fica bravo, a gente tenta aqui agradar todo mundo, um aqui hoje, um amanhã aqui, mas tenha paciência, não se irrite comigo, tá bom? Que eu sou sentimental.
9: Sentimental eu sou.
0: Lembra dessa? Oh, Altemar Dutra, né? Bom dia, aqui é Reinaldo de Lençóis Paulista, manda uma do Caju e Castanha aí pra todos da usina Zilor. Ouço há bastante tempo você, mas é a primeira vez que estou interagindo.
5: Ai, que delícia!
0: Au, au. Oi, bom dia!
10: Você é um cara espetacular, hein, mano? Você é doido. Por isso que os ouvintes apaixonados por você.

0: Bom dia, Rafael Guidotti.
1: Bom dia.
0: Bom dia, mano novo. Bom dia, mano velho.
1: Como você tá?
0: Ó, aquele abraço pra todos os carreteiros.
1: É nóis.
0: Amigo por aí. Sou motorista carreteiro, barriga de aço por aqui, tá?
1: Boa.
0: Vou ali na Ipiranga carregar um produtinho ali positivo.
1: Pose.
0: Toca pra nós aí, ó. Luiz Gonzaga aí, Samarica Parteira, Rafael Guidotti.
1: Samarica
0: Parteira.
1: Por favor,
0: tchau, tchau.
1: Tchau, obrigado. Vamos que vamos, vamos que vamos. Ai, gente, cadê o negócio que tô procurando aqui? Chega sexta-feira, o tic-tac já não funciona mais. Cadê? Mas que doido. Ah, não tá aqui, tá ali. Tô falando que não tá batendo bem da cabeça. Mas também não tô achando nada aqui, né? Agora achei. Gente, ó. Vocês estão aí ouvindo o volume alto aí? Onde tá a patroa? Quer ver a patroa vir correndo, ó? Você mexendo no celular, ó.
2: Posso te ligar agora ou a tua mulher tá aí do teu lado? Posso te ligar agora ou a tua mulher tá aí do teu lado?
1: Tenho certeza que em 3, 2, 1 a sua patroa vai tá aí. E não vai tá muito feliz não pra explicar que aqui no rádio. Eu vou falar assim, eu aqui no rádio tô sabendo de nada não. Sei de nada não. Não tô sabendo não. 4h58, a gente volta daqui a pouquinho. Tem churrasco aí, ó. Eu sou esse cara na vida, ó. Quem chegou agora, eu coloquei, né, esse áudio dessa pessoa. Gente, é como se eu estivesse falando, tá? Sexta-feira, né? Dia da mulher motel, tomar uma cervejinha, final de semana, churrasquinho. Mas só que eu abro a carteira, gente, tá só o pó da rabiola. Então esse áudio é como se eu estivesse falando, são as minhas palavras.
3: Ô, vai ter churrasco na casa de ninguém esse final de semana não, que eu posso ir sem levar nada, porque eu tô sendo transparente, eu não tenho dinheiro esse final de semana não. Se ele quiser até me buscar lá em casa também, que meu carro não tem gasolina, eu quero só estar junto de vocês.
1: Eu também.
3: Surgir essa oportunidade aí, vocês me falam. A cerveja que vocês comprar, eu bebo, né? De graça, a gente não pode escolher, não.
1: Pronto, é eu na vida. É eu nesse dia 14 de agosto, tá bom? Tem churrasco aí? Se puder buscar eu, tamo aí, viu?
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rapaz, mano velho, tô gostando da história do radar. Conta mais, conta mais, conta mais aqui. Robert Watson, o meteorologista escocês que inventou o radar. Então eu falei que ele recebeu uma proposta lá do Ministério Aéreo Inglês de desenvolver um equipamento que era o tiro da morte. E ao receber a proposta do Ministério Aéreo, Watson respondeu, nada, nada feito. E mostrou aos oficiais ingleses que o raio da morte era uma grande besteira. Mesmo assim, não deixou o governo inglês de mãos abanando. No mesmo ano, ele enviou um documento secreto ao Ministério Aéreo Inglês explicando como ondas de rádio poderiam ser usadas para localizar aeronaves e comprovou suas ideias com demonstrações experimentais. Olha que bacana. Hoje, nós sabemos bem como funcionam os sistemas de radar. Signa para Radio Detection

0: Expectation and Ranging, ou detenção e alcance de rádio. Apenas emitem ondas eletromagnéticas que são rebatidas por objetos mais ou menos distantes e retornam a receptores como eco. Assim, pode-se descobrir exatamente onde estão os obstáculos ou aeronaves, por exemplo. Daqui a pouquinho, antes de encerrar, eu vou contar o restante desse radar. Ok, Mano Novo? Olha, daqui a pouco acaba o programa, hein? Então capricha aí na comunicação, Mano Novo.
1: Capricha aqui nos peidos.
0: Isso.
1: Nos peidos, no peido que a
0: banda de lata aqui, viu?
1: O peido que a doida deu.
0: Quase não cabe no sul.
1: Quase não chega no sul.
0: É, foi um peido, foi um tiro de ronqueira, o peido que a doida deu.
1: Mas tem um
0: peido. Mexendo com angu, puxou a perna para o lado, deu um peido tão danado que quase não cabe no sul.
1: Ai, meu Deus.
0: Quebrou, esse peito foi tão grande, a doida, que quebrou o mourão da bunda e soltou a mola do sul, Mano Novo.
1: Ai, meu Deus do
0: peito
1: céu.
0: Peito lascado, Mano Novo.
1: Mas tem o peido, né, intelectual.
0: Qual é o intelectual?
1: Quer dizer, já falei, né?
0: Já falou, sim.
1: É, tem um comodista.
0: Qual é o peido comodista?
1: Que peida sem se mexer.
0: Ah, sem se mexer?
1: É. Ah. E o incendiário?
0: O incendiário?
1: Ele acende um fósforo antes de peidar.
0: Isso é igual lança-chama. É igual lança-chama, é muito gás, hein? Peidou fogo, cara.
1: Ai, mamãe.
0: No forró nativa de sexta-feira. Mano velho, novo Brasil.
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0: cá, Bilu. Meu Bilu, Bilu, Bilu, Bilu. Vem, Bilu. Meu Bilu, Bilu, Bilu. Pablo, aqui no Forró Nativa. Olha a hora do Pablo. Olha a hora do Bilu, Bilu, Teteia. 5h26 é a hora do Bem TV. Bem TV. Bora que bora. 9198-409-6019. Fala aqui com o amigo velho.
1: É lindo. Aham. Muito bonito.
0: Ah, obrigado.
1: Você tá com barba, né?
0: Ai, tô. E careca. Bora, bora tomar uma. Hoje é sexta-feira, meu povo. Diga seu bom dia pra nós. Bom dia.
2: Bom dia, mano novo, mano velho, Rafael Guinotti. Queria pedir uma música aí de Amazã, o Papo do Galo. Alô aqui pra galera do Jardim do Piranha RN. Bom dia, ativa.
0: Valeu, bom dia.
3: Bom dia, Nativa. Bom dia, mano velho, mano novo, mana baby. Bom dia, menino Guinotti.
0: Oi. Sextou.

0: bebê!
1: Enfim, sexta-feira! Menino Guidotti, se tiver tempo, que eu sei que os pedidos são muitos, toca aí pra mim, Magníficos ou Paulinha do Calcinha Preta. Boa. Bom dia, menino Guidotti, linda cestinha pra você, querido. Um beijo.
0: Beijo, Taninha, pra você também, menina. Uma linda e ótima sexta-feira, mulher.
2: Bom dia, Forró Nativa. Bom dia, mano velho, mano novo. Bom dia, mano Rafa. Bota pra moer, mano Rafa. Sextou aí, hein?
0: Boa, né?
2: Ei, coisa boa. Sextou, sextou. Eu pensei que hoje era sabadão, queria dormir mais, mas é cada um, hein? Tô chegando aí, rapaz, mas dançar, viu? Pra depois sair na folha.
0: Venha, venha, vem aquecer pra nós ir trabalhar. Quer dizer, eu vou descansar, né? Vocês vão trabalhar. Eu posso ainda dançar, parar no bar, tomar uma pinga, quer dizer, um pingado, né? E ir pra casa dormir.
3: Bom dia, Forrosa Nativa. Bom dia, mano velho, mano novo. Vamos cair na folha.
0: Ah, vamos.
3: Queria pedir uma música aí no Balanço do Busão, no fundado da sanfona.
0: Olha aí, olha.
3: A primeira vez aí que eu participo. É, porque eu consigo falar que participar, eu participo todo dia aqui ligadão no Forró Nativa.
0: Bora.
3: Abraço, Rafael Guidotti.
0: Bora que bora. Bom dia, Rafael, mano velho, mano novo. Toca aí Caju e Castanha. Bom, tocamos aí a calça rasgada, né? Bom dia, Guidotti. Salve, salve. Toca uma aí do Del Seresteiro. Rodrigo aqui de Solânia, na Paraíba. Guidotti é o cara. Valeu, Rodrigão. Tamo junto. Toca aqui. Boa. É nóis. É nóis. Oi.
4: Rafael Guidotti, mano velho, mano novo, bom dia.
0: Bom dia.
4: Valeu, Adriano. Primeira vez aí participando da Nativa FM.
0: Opa!
4: Gostaria de ouvir a música Coração Bandido com Marília Mendonça.
0: Oh.
4: Um abraço e um ótimo final de semana a todos.
0: Obrigado.
4: Da Nativa FM.
0: Um abraço, tudo de bom, viu? Obrigado, meu amigo. Vamos que vamos. Vamos aqui na rodagem aqui do nosso WhatsApp. É muita gente, coisa mais linda. Bom dia, Guidotti. Tô aqui em Porto Seguro ouvindo o seu programa. Toca Carolina, fica com Jesus. Valeu, Dinho. Alô, bom dia.
5: Bom dia, mano velho. Bom dia, mano novo. Bom dia, mano baby. Bom dia, Rafael Guidotti. Como todos os dias aqui, é Dinei da cidade de Guarulhos. Estou aqui ligadinha no Forró Nativa. Gostaria de ouvir a música aí, A Carta, com Francis Lopes. Ofereci para todos que estão ligados na Nativa. Sextou. Um beijo.
0: Beijo, Edneide. Bom dia, Nativa. Sou Tatiana de Itatiba. Desejo uma ótima sexta-feira para todos. Um abraço para todos os prestadores de serviços da Quinta Baronesa. Aquele abraço. Obrigado. Bom dia, bom dia.
6: Bom dia, bom dia. Bom dia, Rafael. Bom dia, mano velho. Bom dia, mano novo. Tamo por cá, hein? Tamo por cá.
0: Tamo.
6: Ô, Rafael, toca para nós aquela calcinha preta, pensão. Pose. E mandar um abraço aí pra galera da Stack. Tamo por cá, na geladeira deitada. E não tem como, né? Nativa é Nativa, não tem como não bater audiência. É a melhor que tá tendo.
0: Tamo junto, é nóis que tá, é nóis que voa.
7: Bom dia, Guidotti, bom dia, Nativa.
0: Bom dia.
7: Ótimo dia a todos aí.
0: Pra nós.
7: Se der tempo, toca aí. Flávio José, Tareque Mariola.
0: Tareque Mariola, vamos ver se dá tempo. São 5h31 agora, hein, gente?
8: Bom dia, Nativa.
0: Bom dia,
8: Guidotti.
0: Opa.
8: Toca pra mim, Flávio José, por favor.
0: Olha aí.
8: Quero oferecer pra toda a turma do Capão Redondo.
0: Capão Redondo, boa!
9: Bom dia, Rafa. Bom dia, Mano Velho. Bom dia, Mano Novo.
0: Bom dia.
9: Tô aqui na escuta de sempre, saindo agora pra fazer minha caminhada. É a segunda vez que estou participando.
0: Boa, menina.
9: Moro aqui em Pinheiros.
0: Pinheiros.
9: Gostaria de escutar qualquer uma do Edgar Mão Branca, se possível. Sou ouvinte já há muitos anos do Forró Nativa e da rádio. Gosto muito da programação. Bom dia, sextou. E vamos pra luta.
0: Bora que bora, né? Um beijo.
10: Bom dia, bom dia, bom dia, Nativa. Sextou. Toca alguma coisa aí do Milionário José Rico. Qualquer uma delas. Brigadão.
0: Obrigado, beijo. Bom dia, bom dia.
11: Bom dia, Rafael. Um grande abraço pra vocês.
0: Opa.
11: Graças a Deus tô participando aqui. Wilson de Goianás. Se
0: Wilson
11: der pra tocar Meu Mel com Zé Vaqueiro, agradeço.
0: Essa é boa, hein?
11: Um bom dia. E um bom final de semana a todos.
0: Valeu pra nós.
12: Bom dia.

0: Mano velho, bom dia, mano novo, bom dia, Rafa.
1: Bom dia.
0: Sextou, hein?
1: Sextou, meu amigo.
0: Rafa,
1: Oi.
0: coloca aquela música pra gente aí, Mande o Sinal,
1: Mande
0: Silvano
1: um
0: Salles.
1: sinal.
0: Boa pra caramba essa. Eu acho que não tocou ainda não. Forte abraço pra todo mundo, Deus abençoe. Uma ótima sexta-feira pra todo mundo.
1: Pra
0: Um
1: nós, meu
0: abraço.
1: amigo. Obrigado, viu? Um abraço pra você também. É o Daniel de Cotia. Bom dia, Guidotti. Manda um abraço para todos de Araras. Olha aí, minha terra natal, minha cidade de Araras, participando também. Aqui é o Fernando, da Frente 53 Fornaro. Muito bem, um abraço, pessoal de
2: Bom dia,
1: Araras.
2: bom dia, bom dia, mano velho, bom dia, mano novo, bom dia, mano baby, bom dia, Rafael,
1: É
2: bom dia a
1: nóis.
2: todos, porque aqui fala é Valdo Almeida, sextou, papai, mas daquele modelo, vontade de trabalhar é pouco, mas toca qualquer música aí de calcinha preta aí, bota pra torar, tchau, obrigado.
1: Tchau, obrigado. Olha aqui, ó, a Micaele. Bom dia, Gigi. Bilu, bilu, beijo. Ai, meu coração. Ai, já estou aqui todo me achando. Minha verdade, a pedidos, mastros colete, 5h33, meu povo.

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0: A pedidos, Calcinha Preta. Paulinha, Paulinha, Paulinha. Olha a hora da Paulinha. 5h42, antes de colocar aqui a previsão do tempo, né? Antes de colocar aqui a previsão do tempo, vamos falar com esse povo.
1: Alguém online aí?
0: Alguém online aí? Ah, tem essa princesinha aqui, ó.
2: Você é careca! Você sabe que eu não gosto de homem careca.
0: Você fica mudando a foto do status aí só pra me pegar, né? Vou falar a verdade, viu?
3: Você não tem coração não, menina?
0: Menina, você não tem coração? Vou te falar, viu? Vamos lá pra mais ouvintes, dando aqui os últimos bons dias de hoje, né? Muita gente, obrigado, hein? Bom dia, manos, eu pedi pra tocar uma música do Giovanni. É que não dá tempo, mas não é que nós não vai querer tocar, nós vai tocar uma hora, meu amigo. Tenta, pede que a gente vai tocar, viu? Pode ficar tranquilo, não tem nada contra nenhuma coisa nem outra, nós vai tocar. Só tenha paciência.
4: Bom dia, Nativa.
0: Bom dia. Bom dia, bom dia, bom dia, obrigado. Oi.
4: Bom dia, bom dia, bom dia, bom dia, mano velho, bom dia, mano novo, bom dia a todos, bom dia, Nativa, bom dia, Rafael Guidotti. Bom dia. Vamos que vamos, sextou,
0: vamos, papai. Simbora.
4: Bora.
0: Bom dia, Rafael, tudo bom? Todos, e vamos trabalhar, beijos, Deus abençoe nosso dia, valeu, Jô. Um beijo pra você, obrigado pelo carinho, viu? Bora trabalhar, bora sair na foia.
5: Bom dia, mano velho, bom dia, mano novo, bom dia, Rafael Guidotti, uma ótima sexta-feira pra todos aí.
0: Valeu.
5: Pra todos os ouvintes também aí da Rádio Nativa, que é o Jair novamente aí de Guarulhos, São João. Pessoal aí, tudo ligadinho aí na Nativa aí. Toca pra nós aí, Amado Batista, Folha Seca.
0: Olha seca, boa. Vamos ver se a gente consegue encerrar com ela, pelo menos. Já tivemos mais pedidos da Folha Seca aqui durante o programa também, tá bom?
6: Bom dia, Rafael Guidotti. Tudo bem com você, meu amigo?
0: Bom.
6: Rapaz, queria fazer um pedido, uma música aí.
0: Ah.
6: Saga do Vaqueiro, Pastores com Leite.
0: Já toquemos hoje.
6: E o Johnny, estou indo na minha luta agora.
0: Bora pra luta, Johnny.
6: Como diz a nossa amiga, né? Sair na Folha.
0: É,
6: vamos. Essa sexta-feira. Deus abençoe nós todos.
0: Amém.
6: Bom dia pra todos aí.
0: Bom um dia. Hoje nós tocamos mais cedo, mas tocamos a Saga de um Vaqueiro, viu?
7: Bom dia, Rafael Guidotti. Eu queria que você passasse aí a música de A Galega do Churrasco. Aqui o meu nome é Sassá, do estacionamento Medical Center da Avenida Vereador Zé Diniz.
0: A Galega do Churrasco. Vai ter churrasco no final de semana?
8: Pô, vai ter churrasco na casa de ninguém esse final de semana, não, que eu posso ir sem levar nada, porque eu tô sendo transparente, eu não tenho dinheiro esse final de semana, não. Se ele quiser até me buscar lá em casa também, que meu carro não tem gasolina, eu quero é só estar junto de vocês. Se surgir essa oportunidade aí, vocês me falam. A cerveja que vocês comprar, eu bebo, né? De graça, a gente não pode escolher, não.
0: É, se tiver, só pra saber, viu, gente? Só me chamar. Olha a hora, 5h45. Bom dia, Brasil!
9: Oi, bom dia!
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0: Ah, Mariquinha, aqui não tá chovendo não, viu? Mas vamos ver como vai ficar hoje, sexta-feira. Agora tem um pouquinho de neblina, um pouco de névoa, tá 19 graus, tá agradável até pelo horário, né? 5h46. A mínima hoje, 16 graus. A máxima pode chegar até os 25 graus. Nessa sexta-feira, aqui em São Paulo, Grande São Paulo, teremos sol, mas com muitas nuvens. E pode acontecer aí pancadas de chuva isolada durante a tarde e a noite. 3,1 milímetro, é bem pouquinho, e 44% de chance de realmente cair esses 3 milímetros, tá? Por isso que pode acontecer de forma bem isolada, mesmo em pontos assim específicos. O vento vai estar soprando agora a 6 quilômetros, pode ocorrer aí em determinados momentos do dia, rajadas de até 33 quilômetros. O sol hoje nasce às 6h33, se põe às 5h49, estamos na lua nova. Para amanhã sábado, bora lá? 16 e mínima, máxima de 26 e pode ter sol com muitas nuvens e períodos de céu nublado. E à noite pode ter pancadas de chuva, também não é muito não, 2,9 milímetros para amanhã sábado, tá? E no domingo, mínima de 15, máxima de 28, sol com muitas nuvens durante o dia e períodos de céu nublado. Noite com muitas nuvens, tá bom? Mas não tem previsão de chuva pro domingão. Certo, gente? Bora que bora! Daqui a pouquinho a oração do Padre Cícero, daqui a pouquinho Jones Mads e Coração Sertanejo!
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0: Ah, Natan, Zé Vaqueiro, que moda, hein? Gente, aproveita que eu tô obrigado, melhor. Aproveita que eu tô solteiro, largado, sozinho, no fundo do poço. Mas que draminha, né? Eu tinha que fazer esse draminha no final, gente, não tem como. Só pra vocês falar assim, ó. Oh, tadinho, tadinho do Guidote. Ai, ai, ai. Mas é verdade esse bilhete, tá? Bora, Brasil! Jones Mendes, coração, você também já tá chegando na área, porque se derrubar é pênalti. Já tá na área, ele e a dona Gurga. A dona Gurga. Amanhã tô aqui no forró? Não. Tô de folga? Não. Mas amanhã estarei aqui às 11 horas da manhã com o Arena Nativa e convido a todos. Domingo sinta de folga e segunda-feira às 2 da madrugada estamos de volta a fazer essa bagunça gostosa, essa bagunça organizada no oco da madrugada do Forró Nativa, tá bom, gente? Que você tenha uma linda e ótima sexta-feira, uma linda e ótima sábado, domingo, final de semana. Deus sempre na frente. Daqui a pouquinho eu volto mais um pouquinho com o Jones Mendes no Coração Sertanejo. Obrigado pelo carinho, obrigado a todos que participaram. Hoje fiquei devendo dezenas de pessoas, não consegui falar mensagem, não foram ao ar. Mas isso só demonstra o carinho que vocês têm, essa conectividade que a gente tem, esse elo que a gente criou aqui na madrugada e está criando cada vez mais, porque cada dia aparecem pessoas pela primeira vez. Muito obrigado e tenha paciência, uma hora o seu pedido vai ser atendido. Ó, eu prometo, ou eu não me chamo Jailson. Até porque eu não me chamo Jailson mesmo, né? Vocês sabem, né? Valeu, mano velho! Valeu, mano novo! Aproveita que eu tô largado! 5h51, mano velho, hora de decolar!
1: Muito bem, muito bem, muito... mano novo, nosso querido Thales Castro está escandalizado com as suas histórias de peido aqui.
2: Ah, é?
1: É tanto peido, ainda bem que.
2: É porque ele não peida, não existe. Ele não peida, não, é?
1: Não, não
2: peida. Ah, não?
1: Não, não, não.
2: Ah, tá bom. Entendeu?
1: Então, porque ele tem uma dieta especial, né, mano? Então,
2: ah, é?
1: Não provoca gases.
2: O peido dele é tipo turco.
1: É turco, é reto, viu?
2: É, peida de uma vez. Né?
1: Uma vez
2: peida
1: só.
2: De uma vez, só para economizar. Só para economizar. É o peido do Thales.
1: Olha, vamos acabar o programa agora. Ah. Mas antes de encerrar o Forró Nativa, eu quero encerrar também a matéria de Robert Watson, o meteorologista escocês que inventou o radar. Então, meus amigos...

0: As décadas de 1930 e 1940 era uma tecnologia totalmente nova. Um primeiro sistema de radar até havia sido construído em 1904 pelo alemão Christian Rosemeyer, mas ele estava longe de ser preciso e eficiente. Mas quem teve sucesso mesmo na missão foi o escocês Watson Watts, que pôde localizar aeronaves alemãs com sucesso a cerca de 140 quilômetros de distância e ficaria conhecido como o pai do radar. Sir Robert Watson Watts faleceu em 1973, aos 81 anos de idade. Que bacana, que legal. Eu vou contar brevemente, no Forró Nativa, a história de Ed Lamar. Ed Lamar foi uma atriz, de Hollywood, entendeu? A história dela é muito interessante. E ela, apesar de ser uma atriz famosa de Hollywood, ela conheceu lá um produtor de Hollywood e eles inventaram uma empresa que também era voltada à comunicação. Ela apresentou um projeto para o exército americano, ninguém se interessou. Mas passou o tempo e descobriram que a invenção dela até hoje é útil. É uma história muito bacana. Ela, Ed Lamar, participou do filme Sansão e Dalila, com Victor Mature. Eu vou contar aqui no Forró Nativa. Manovo, a saideira, vamos embora, Manovo. Fala aí, Manovo.
1: Não, o último peido de hoje.
0: Diga, Manovo.
1: Que é o azarado.
0: Qual é o peido azarado, Manovo?
1: Cara que vai peidar baixinho e acaba peidando alto.
0: Ave Maria,
1: esse é azarado.
0: É azarado, viu?
1: Tem muitos assim, né,
0: Manovo? Foi erro de cálculo, saí.
1: Erro de cálculo.
0: Vamos embora, tá acabando o programa.
1: Vamos nessa.
0: Já caprichou na previsão do tempo. O Jones Mendes está subindo para chegar pontualmente para o programa dele, que é Coisas do Sertão, bacana, muita música sertaneja, e eu quero ver cabelo louro, Jones Mendes, tá certo? Então veja bem, aqui nosso avião Douglas EC3 é um avião que o peso dele é de 7 mil, deixa no peso deu ele vazio, 7.700 quilos, ele carregado com passagem de malas 11.430. Um Douglas voa até 7.100 metros de altitude. Então tá aí o nosso avião pra gente decolar. Oração do Padinho Padre Cícero. Vamos embora, Mano Novo?
1: Vamos nessa, Mano Velho.
0: Até amanhã, galera do querido e amado Brasil. Zil, zil, zil, zil.
2: Mano Velho, dizem que o Padre Cícero é um santo e tem poder.
3: É isso mesmo, Mano Novo. E se a voz do povo é a voz de Deus, só nos resta dizer... Viva o Santo do Sertão!
2: Viva!
3: O Padre Cícero foi tão querido no sertão nordestino que o povo criou a sua oração. A oração para ser rezada antes do agricultor sair de casa para a lida diária.
2: Vamos rezar, Mano Velho?
3: Vamos sim, Mano Novo, ao som do maestro César do Acordeon.
2: Pelas lágrimas divinais, livrai-me dos invejosos e das mãos dos criminosos e dos laços dos satanás.
3: Para botá-los para trás, Deus na frente, paz na guia. Ó Santa Virgem Maria, quando vem rompendo a aurora, iluminai-me na hora que vem clareando o dia.
2: Levanto-me e entrego-me a Deus e a Virgem Maria.
3: Para com as espadas de São Jorge estar armado, com o leite da Virgem Maria amamentado.
2: Para que meus braços não sejam fracos, nem meu sangue derramado pelas mãos do inimigo.
3: Quero ficar livre de todos os perigos em minha casa, junto com a minha querida família.
2: Em nome de suas cinco chagas, Jesus Cristo de Nazaré, atenda os meus rogos e me livre de todos os males.
3: Amém.

0: Ué, já acabou.
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0: para este bom dia. Sexta-feira! Uou! Cadê o forró? Cadê o forró? Forró nativa, forró nativa, forró nativa! Forró nativa foi embora. Volta amanhã, 2 da manhã. Mano novo, mano velho. O Mano Guidotti tá por aqui. E o Mano Guidotti volta, que ele sempre tem uma palavrinha a mais pra dar. Dona Guga, bom dia, querida.
1: Bom dia, amigo. Pega na minha mão, porque sextou bonito, bebê.
0: Tá bom. Ai, ai. Vamos lá. Fone de ouvido nativa sem fio, Bluetooth. Tecnologia Bluetooth é aquela que fala com celular sem fio. Tu conecta e pronto, fonezinho bonitinho. Se amanhã fosse domingo, que dia foi ontem? É a pergunta que lhe faço na charadinha do dia. Se amanhã fosse domingo, que dia foi ontem? 9198-406-9646.

Tipo, bom dia, 6:05, horário de Brasília. Não espere se sentir 100% preparado. Dê o primeiro passo e aprenda enquanto avança. Bora, é assim mesmo. Bom dia.

Nativa, bom dia, 6:08. O Ministério do Trabalho e Emprego informou que o emprego formal somou 2 milhões e 200 mil vagas abertas no primeiro semestre desse ano. Olha aí, que maravilha.

0: cara, tive muito mais alegria de Zezé de Camargo e Luciano cantando na sexta-feira, meu bem, cantando 6 e 11. Sonho de amor, dona Guga.
1: Alegria no dia, acorda que a sexta-feira chegou.
0: Aí, chegou sexta-feira, meu bem, chegou sexta-feira. Temos uma charada, um tanto quanto complexa essa charada. Tá bugando a cabeça das pessoas, a charadinha. Se amanhã fosse domingo, que dia foi ontem? Se amanhã fosse domingo...

0: Messias, bom dia!
1: Bom dia, Dionis Mendes. Hoje tá fácil, meu querido. Ontem? Ontem foi quinta-feira.
0: Não, senhor. Sabia que você ia cair no golpe. Na pegadinha do dia. Errou!
2: Foi num baile em Assunção, capital do Paraguai. Quando eu vi as Paraguai.
0: Vera Lúcia.
3: No outro dia era sábado, né?

0: gente, né?
1: Não, senhora.
2: Cláudia!
0: E a resposta da charadinha, onde seria sábado?
2: Errou. Galopeira, galopeira, eu também estrela. Edneide!
3: A resposta, sábado!
2: Não! Todo mundo caiu em feito um patinão. Não! Nunca mais te esquecerei.
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2: Derivaldo, fale comigo, Derivaldo, bom dia.
5: Se amanhã fosse domingo, que dia foi ontem?
6: Seria janeiro.

0: Valdo.
1: Se amanhã fosse domingo, hoje seria sábado, Dionísio Medi.
2: Você não tá entendendo.
3: Fábio! Ué, quinta-feira.

0: 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Pra quem não tem, 9198-409-6019.
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2: Nunca mais te esquecerei.
0: Valendo o fone de ouvido Nativa com tecnologia Bluetooth. Bluetooth. É o presentão do dia na charadinha de hoje, que estáis apresentado.
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0: Se amanhã fosse domingo, que

0: Olha a hora, bom dia, 6h15, horário de Brasília, confere Guidotti.
1: 6h15, conferido.
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0: Dona Guga, nós temos piadinhas no programa, Dona Guga.
1: O Valdinar traz graça para o programa.
0: Valdinar.
2: Johnny Mendes, você sabe qual é o país que é todo musculoso?
0: Como é que é o país que é todo musculoso? Sei não, qual é?
2: É só malha.
0: Nossa. Vocês ainda acham graça? Que forma coisa dessa.

Nativa 6h32, horário de Brasília. Já passa de 270 o número de mortos pelo terremoto que atingiu a Colômbia na última segunda-feira. Os dados são do último balanço divulgado pela unidade de gestão de desastres daquele país. 270 mortos.

0: A Nativa é tudo e muito mais moda sertaneja de César Menotti Fabiano, cantando um clássico Nuvem de Lágrimas. A hora, 6h36 no horário de Brasília. Temos aqui um fonão de ouvido bem legal. Você fazer suas caminhadas, fazer suas viagens, só ouvindo sua musiquinha, colando aqui na Nativa. Oh, é Bluetooth. Vai se conectar. É Bluetooth. Vai se conectar com o celular. E pronto, que beleza de presente.
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0: Se amanhã fosse domingo, que dia foi ontem? Essa é a pergunta. Vamos ouvir o povo, meu Deus.
2: Vamos ouvir a galera, porque a voz do povo
0: é a voz de Deus.
2: Acorda todo mundo.

0: acho que seria quinta-feira.
1: Não. Denis.
2: Ô, Johnny, a resposta da charada hoje é: ontem foi 13 do 8, Johnny, quinta-feira.
3: Existe outro alguém, mas um homem apaixonado.
1: Sabe de nada.
4: Errou!
1: Inocente.
3: Eu sou mesmo egoísta.
1: Patrícia.
5: Bom dia, a resposta da charada é: se amanhã fosse domingo, ontem foi quinta.
1: Não.
6: Se amanhã fosse domingo, ou ontem, domingo.
1: Mas como assim?

0: domingo, cara.
1: Ô, menino lindo!
2: 6h38, Cristiano.
3: É mais um dia de tomar uma gelada.
4: Alguém tira ela de mim. Eu faço um disco de andar e o povo.
2: Tem gente que erra uma vez, tem gente que erra duas.
5: Pedro, qual é a lógica, hein?
2: Fala, Vera.
5: Pedro, qual é a lógica?
2: Não tem lógica, não tem lógica. Deixa eu te falar uma coisa, querida, não tem lógica nenhuma.
4: Quem te ama, não me engana. Teu macho.
2: Quem tem lógica é matemática. Entenda uma coisa, Vera. Aqui não é pra ter lógica. É pra gente se divertir.

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0: Na Guga.
1: Outra piada no ar.
0: Certo.
1: Agora é a amiga Cláudia.
0: Cláudia.
2: Johnny, você sabe o que uma parede falou para outra?
0: A gente se encontra ali no canto?
2: Nós nos encontramos logo ali, na esquina.
0: Essa é a antiga, Cláudia. Essa é a boa. Isso aqui da nossa época, Cláudia. Fácil, fácil. Arranja outra, arranja outra. Essa aí não deu, não.

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1: Ativa 6 para 7, bom dia.
2: Leva um na conversa, passa pelo segundo, dá o drible da vaca no terceiro, mete a bola na forquilha do zagueirão, só tem ele e o gol.

0: beijo, dona Guga.
1: Acabou-se o que era doce. Agora só segunda.
0: Pois é, acabou o que era doce. Fone de ouvido Bluetooth na charadinha do dia. É Bluetooth, meu bem, fone de ouvido. Se amanhã fosse domingo, que dia foi ontem?
2: Bom dia, dona Guga. A resposta da charadinha de hoje é sexta-feira.
0: Se amanhã fosse domingo, quer dizer que eu estaria no sábado. Ontem do sábado é hoje. Sexta-feira. Que confusão, né? Que confusão! Como disse a nossa ouvinte, não tem lógica, mas não é pra ter mesmo. Cláudia Slage. Será que é assim que fala o nome dela? Cláudia Slage. Tudo bem, querida? Você ganha esse fonão de ouvido? Venha buscar, a gente espera a sua ilustre presença aqui na Nativa. Acabou. Eu gostei da história do Bluetooth. Vou trazer uma caixinha de som agora. Caixinha de som Bluetooth da Nativa. É o próximo prêmio daqui a pouco. 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

0: Oi, Nativa, bom dia.
1: Mensagem para um dia melhor.
0: Corremos tanto na vida, no dia a dia, que às vezes esquecemos o que realmente importa. A beleza da vida não está nos excessos, mas na simplicidade. Tá no cheiro do cafezinho, no abraço apertado, no som da chuva batendo na janela quando chove, no pôr do sol que se renova todos os dias. Felicidade não é um destino grandioso, onde um dia a gente vai chegar, não é nada disso. Felicidade é o caminho, é aprender a desacelerar, respirar fundo e agradecer pelo agora. Simplificar a vida é abrir espaço para que preencha o coração e não as mãos. Olhe ao seu redor hoje. O que faz o seu dia mais bonito já está bem aí, pertinho de você.

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1: Só pra você que é muito mais ativa, eu tenho também caixinha de som com Bluetooth. Eu gostei do Bluetooth. Quem quer ganhar? Então venha conversar com a Nativa. Tava vendo na internet que esses dias uma mulher no estado do Rio de Janeiro furtou, roubou um carro da polícia, uma viatura, deu uma surtada. Foi até a cidade vizinha, mas aí os conserco policial bateu a viatura, foi presa. É lógico que foi presa. Ela só roubou uma viatura, deu uma surtada. No seu dia mais louco, o que é que você fez? Eu tô com medo desta resposta, mas vamos lá. No seu dia mais louco de todos, o que foi que você fez?
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0: A Nativa é muito mais, a paixão de Simone Mendes cantando pra gente nesta linda manhã, direitos iguais. Estou aqui com o GG.
1: Oi, Jones, bom dia, que saudade de você, meu amigo.
0: Você some, cara, gente, o GG é sempre muito bem humorado, sempre muito esperto, é um galã. É um rapaz que apresenta eventos, tá sempre disposto, corre pra lá, corre pra cá. O segredo do GG, da boa disposição, qual seria, GG? Fale aí, GG! É que você tá sempre bem, GG!
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0: Novidade de Kleber e Cauã, mil adjetivos. Uma mulher surtou no estado do Rio de Janeiro, 29 anos de idade. Pegou a viatura da polícia e saiu. Roubou o carro da polícia. Foi até a outra cidade. Chegando lá, teve o cerco da polícia. Claro, a mulher roubou a viatura, bateu, foi presa. Que louca. No seu dia mais louco, você fez o quê, Sônia?
1: Bom dia, Nativa. No meu dia mais louco, eu casei. Olha que loucura.
0: Roberto!
2: Eu tava mexendo no painel de um voyaginho que eu tinha. Chegou na hora de encaixar o painel, começou da zebra. Eu comecei a esmurrar todinho o painel, que desfarelou o painel, Jones, não sobrou nada.
0: Mas que beleza, hein, rapaz? Que surtado você, moço?
3: No meu dia mais louco, eu botei fogo na minha casa.
0: Credo, Lilian, você é doida?
4: Minha maior loucura foi ter batido o carro. É, por falta de atenção ainda, não foi nem por excesso de velocidade, nem nada.
0: Tava olhando pro lado, né? Viu aquele painelzão bonito, aquele outdoor. Já deu.
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0: Mas eu quero mais. E você, no seu dia mais louco, você fez o quê? 9198-409-6019. Me conte, mulher.
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0: Me conte, homem.
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0: Henrique Gabriel arrasou. 7h37, estamos aqui dando de presente caixinha de som com Bluetooth para quem tá conversando com a gente, falando das loucuras que a gente comete na vida. Uma mulher deu uma surtada, mas daquelas, pegou o carro da polícia, roubou, foi parar numa cidade vizinha, no interior do Rio de Janeiro. E aí, amigo, foi presa, bateu a viatura e foi presa. No seu dia mais louco, você fez o que, Emerson?
1: Eu, no meu dia mais louco, eu entrei em coma alcoólico.
0: Que beleza, hein?
2: Um dia, jovem na escola, fiz uma declaração pra uma menina. Eu gostava de cantar, cantei, final de ano festa, a escola toda viu, me declarei. Só que final, não posso cantar, Jones.
0: Não, né? Falou, não. Você não pode contar por quê, rapaz?
3: Um dia mais louco da minha vida, eu tirei o bigode do meu marido e dormi.
4: Meu dia mais louco, Johnny. Eu comi farinha suviana. Pensa numa loucura, Johnny.
0: Mas pra que isso, hein?
3: Foi quando eu peguei as roupas do meu marido todinha e coloquei fogo. Queimei tudo.

0: Deixei ele com a roupa do corpo.
1: Aí teve que depois na loja comprar tudo de novo.
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1: Nem quero saber o que que maridão fez pra merecer tal homenagem.
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1: Olá, eu sou a doutora Jussara Fialho, médica nutróloga e coordenadora do Hospital São Mateus, e venho responder para vocês por que o diabetes não pode ser ignorado. O diabetes não deve ser ignorado porque o excesso de glicose no sangue pode danificar vasos sanguíneos e nervos de uma forma silenciosa. Sem tratamento, o diabetes pode causar complicações graves e irreversíveis, como infarto, acidente vascular cerebral, que são os AVCs, os derrames, né? Insuficiência renal, cegueira e até amputações. O controle adequado da glicose é fundamental por vários motivos, que seriam principalmente a proteção do coração e do cérebro, já que o aumento da glicose acelera a formação de placas nas artérias, aumenta drasticamente o risco de doenças cardiovasculares, também como prevenção dos danos aos rins, porque o diabetes é uma das causas principais de insuficiência renal crônica, para proteger a saúde dos olhos e dos membros, justamente porque o excesso de glicose pode levar à cegueira e a problemas na circulação, com dificuldade de cicatrização e aumenta o risco de amputações.

0: E justamente porque, se descoberto numa fase de pré-diabetes, é uma condição que pode ser revertida com mudanças no estilo de vida, evitando o avanço para uma doença crônica. Então, para isso, o acompanhamento médico é indispensável para evitar que essa condição evolua de forma silenciosa.
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0: As pessoas felizes lembram do passado com gratidão, alegram-se com o presente e encaram o futuro sem medo.
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0: Nativa, 13 para as 8 no horário de Brasília, olha ela!
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2: Nando Moreno e Rio Negro e Solimões. Chapelão.

0: 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Nando Moreno, Rio Negro e Solimões, na música da semana, dando quinhentão. Chapeludo. Alô, GG.
1: Alô, Jones. Voltei com forrozinho gostoso, né?
0: Bom, né?
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2: Vamos lá!

Ativa, bom dia, 2:08. Futebol, ontem empate em 2 jogos pelo duelo da ida das Libertadores. Corinthians e Rosário Central, 0-0. Mirassol e LDU, 1-1.

0: 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Música sertaneja, traia Vera, Murilo Rufe. Eu não previ. A mulher roubou a viatura da polícia e fugiu para outra cidade vizinha no Rio de Janeiro. E aí bateu lá, porque teve o cerco da polícia. Bateu, foi presa. Teve presa, minha senhora. No seu dia mais louco, o que é que você fez, Nilda?
1: Meu dia mais louco foi o dia que eu falei para meu marido que eu ia trabalhar e fui para uma festa, dancei a noite inteira. Até hoje ele não sabe, nem vai saber.
0: Acabou de saber.
2: O dia mais louco da minha vida, eu saí andar de moto na chuva. Aí você já imagina o que deu, né?
0: É, caiu, né, Fih?
1: O dia mais louco da minha vida foi o dia que eu resolvi responder a minha chefe. Graças a Deus não deu em nada, eu continuo aqui. No meu dia mais louco, eu liguei pro meu marido falando que o carro tinha sido roubado. Eita. E na verdade eu só esqueci aonde eu tinha estacionado. Você acredita, Johnny?
0: Vamos cuidar disso aí, né, filho? Isso aí é sério, o caso é complicado.
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0: Caixinha de som com Bluetooth, tecnologia sem fio pra você ligar o seu aparelho celular, conectar Nativa e sair cantando. Francisco Fábio de Oliveira. Muito bem, seu Francisco. Telefone 8838. Você ganhou, tá? É sério? Francisco! Ganhou, surtadão! Quem nunca é?

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2: Hoje não é qualquer dia da semana. Hoje é sexta-feira, meu estagiário. 7:07. Cheguei,

0: Bom dia pra você que acordou pra mais um dia assim como eu. Como é que tá sendo sua sexta-feira aí, hein? Como é que foi a semana? Foi bem? Foi tranquilo? Meu estagiário acordou bem, tranquilo, dormiu bem? Só fala, dormiu bem? Dormiu bem, né? Tô vendo aí. Tá vendo? Só dormiu bem. Dá uma jogadinha na cara, toma um café, né? Saiu ontem?
1: Saiu.
0: Foi pra onde?
1: Mercadinho.
0: Ei, meu estagiário! Ó, bom dia pra você, hein? Meu senhor, como é que tá sendo o seu dia aí? Minha senhora, tá bem? Tá tomando um cafezinho? E aí, minha amiga, tá trabalhando já? Meu amigo, você tá no trânsito? Muito bom dia. Obrigado pela carona, hein? Que o dia por aí seja um dia leve pra você. Que o dia seja um dia produtivo. Hoje é uma sexta-feira com S de superação, de dever cumprido. É! Ó, e eu quero dizer uma coisa pra você que tá me ouvindo. É coisa rápida. Pra você que trabalhou a semana inteira, o esforço de hoje vai valer a pena. Então aproveite muito o dia de hoje. Dê o seu melhor. Mas dê o seu melhor a partir de agora, onde você estiver. Mas não esqueça de agradecer a Deus pelo privilégio de acordar para mais um dia. E se você acordou para mais um dia, você não acordou por acaso. É porque ele acredita em você.
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0: Diego Vitor Hugo, beijei a cura. 7:09, não perca a hora.

0: Edson, quer namorar comigo? 7:18, meu estagiário, bora, a reflexão?
1: Mensagem para um dia melhor.
0: Muito bem, a reflexão de hoje, pode ser que seja para você, que na vida nada é por acaso, até quando você sintoniza aqui na rádio 94,3, tudo tem um propósito, até a mensagem de hoje. Bom, hoje é sexta-feira, e sabe qual é o S que eu quero colocar na sua vida hoje? S de superação. Porque talvez ninguém tenha visto tudo que você enfrentou essa semana. Ninguém. Ninguém viu o cansaço que você venceu, as preocupações que você carregou em silêncio, os dias em que você não estava bem, mas foi mesmo assim. Continuou. E olha onde você chegou. Sexta-feira. Então, não trate o dia de hoje apenas como o último dia antes do fim de semana. Não faça isso. Trate com mais uma oportunidade de terminar bem aquilo que você começou. Faça o seu melhor hoje. Resolva o que puder. Entregue o que precisa entregar. Mas quando o dia terminar,

Ah, permita-se descansar sem culpa, porque descanso também é recompensa. E se essa semana não aconteceu exatamente como você queria, não significa que deu errado. Talvez muita coisa que você estava plantando ainda esteja acontecendo onde os seus olhos não conseguem chegar. Então, estou falando com você. Respira, agradece e continua. Porque depois de tanta luta, tanta espera, tanta superação, ainda pode ser tão lindo aquilo que Deus está preparando para você. Uma das coisas foi poder acordar você para mais um dia. Bom dia.

0: sexta-feira, porque o que ele preparou para você vai além do que você possa imaginar. Acredite, acredite. Só apenas faça isso. 7:24. Espero que você tenha refletido, fez aquela reflexão, fez sua higiene mental, agradeceu. Pronto. Agora bora. Vamos. Sexta-feira já começou, ó. Faz horas. E você ainda não acordou, né? Bora acordar. Edilene Jesus, bom dia pra você. Juan, ei, bom dia pra você, Juan. Tá sintonizado aí, né, meu querido? Bom saber que você tá aí. Bom saber que você tá aí. Eu vou pro intervalo, daqui a pouquinho eu volto com muito mais músicas. E lógico, volto com áudio, mensagem. Você quer dar bom dia, fique à vontade. Bom dia, de Leonardo. Bom dia, João Paulo. Bom dia, você que tá aí, sintonizado. Rony Go, um abraço. Eu volto com os áudios.
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0: De volta por aqui. 7:29. Bom dia pra você. Bom dia.
10: Bom dia.
0: Ei, eu posso te pedir uma coisa? Posso? Então, seja a pessoa que você prometeu ser. Tá bom? Bom dia.

A Nativa é muito mais amor e alegria na sua companhia. 7:29. Bom dia pra você que tá descendo a Serra do São Vicente. Ah, você tá subindo? Bom dia também. Gustavo Mioto, pedido de socorro. Você nem percebe.

0: Gustavo Lima, Bala Alojada. 7:36. Bom dia pra você que tá aí sintonizado.
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0: Deixa eu passar aqui pelo zap aqui. Deixa eu mandar alô pra você, meu estagiário aí. Consertou o áudio, a saída de áudio. Meu estagiário, eu vou colocar áudio aqui. Não vem fazer eu passar vergonha aqui, meu estagiário. Pelo amor de Deus. Hoje é sexta-feira, meu estagiário. A sua batata tá assando, rapaz. É, tô falando.
2: Nossa.
0: Não, tá assando, tá assando. Você falou que ia arrumar a saída de áudio. Então vou colocar o primeiro áudio aqui. Ai de você, meu estagiário. Vamos, coloca o áudio aí, vai lá. Coloca o áudio, meu estagiário, por gentileza, vai lá.
3: E aí, Paulo Santos,
0: bom dia. Fala, de Leonardo. Como é que tá, homem? Bom? Bom dia. Ô, de Leonardo, quem mais? Sextou. Bom, vamos que vamos. Não pode parar, não pode parar. É, a verdade, tem jogo amanhã, mas tem jogo. Grupo do MEC, né? Boa. É o Rony Gol. Valeu, Rony, um abraço pra você.
3: Bom dia.
0: Sextou. Quem? É o João Paulo? Oh. Estados Unidos, esquece não, mas um abraço pra vocês, hein? Muito bom saber que vocês estão na sintonia. Nos Estados Unidos, você viu, meu estagiário? Quem mandou a mensagem foi o João Paulo. Rony Gol mandou a mensagem. De Leonardo tá climatização. Tá trabalhando, mãe. Tá sintonizado, hein? E aí, saiu o áudio da mensagem. Bom, até agora ninguém não falou nada, né? Ô, Paulo São, o áudio não tá saindo. Bom, até agora tá tranquilo. Tá tranquilo. Bom dia. Hã? Você entendeu, meu estagiário? Você entendeu? Você não entendeu. Tá vendo?
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0: Pra matar a saudade, hein? É Marília Mendonça, rapaz. 7 horas e 41 minutos. Ó, deixa eu aproveitar e falar pra você que hoje tá valendo um kit do festival na Tora, meu estagiário. É na Tora. Ó, o prêmio da vez desse kit festival, né? Da gravação DVD de Diego e Arnaldo. Tem um copo térmico tipo Stanley, tem personalizado. Tem outro copo que é ecológico. Mais um ingresso pro festival na Tora, da dupla Diego e Arnaldo, dia 16. Dia 16 agora, mãe. Depois de amanhã, meu estagiário. Conhecido como depois de amanhã. Você quer concorrer? Quer concorrer? Esse kit aí do festival na Tora? Você vai na Tora, meu estagiário? Você vai? É só pra saber, só. Eu tô querendo ir, meu estagiário. Tô querendo. Bom, deixa eu passar rapidinho. Então participa. 65996398781. O Leandro falou assim, Sam, o áudio não tá saindo, Sam. O áudio não tá saindo. O áudio não tá saindo. Vamos fazer diferente hoje, meu estagiário. Já que o áudio não tá saindo, vamos conectar diferente. Não, vamos fazer diferente, hein? Vamos fazer. Coloca novamente o áudio aí, meu estagiário. O áudio não tá saindo, a gente faz de outra forma. Vamos colocar o áudio novamente aí, vai lá.
1: Bom dia pra nós, Leonardo, climatização é nativa.
0: Fala de Leonardo.
1: Nativa FM, bom dia pra nós. Direto mesmo distrito, casa de cliente.
0: Pô, de Leonardo. Rapaz, calma aí, tá muito rápido. Volta aí, meu estagiário. Você é o Rony Gol? É, dá pra ouvir aqui, dá pra ouvir. Boa.
2: Só espera, só quem aguenta chegar às 5h30 da manhã.
0: É. Você é o Rony Gol. Boa, Rony.
2: Joga só o segundo ou terceiro jogo.
0: Tá certo, Rony, um abraço.
3: Bom dia, Paulinho.
0: Quem é?
3: Vamos aí que hoje já sextou.
0: É o João Paulo? É o João Paulo, rapaz.
3: Vocês aí pra todo mundo e conectado na
0: melhor. Ô, João Paulo!
3: Na Nativa. Manda um abraço pra nós aqui nos Estados Unidos, Paulo. Não esquece.
0: Estados Unidos? Não esqueço não. Um abraço pra vocês aí dos Estados Unidos, João Paulo. Bom dia, bom dia. A Deise? Deise, um abraço pra você, hein? Deise Reis. Sextou, menino. Deise! Tá bom, Deise, um abraço pra você. Um abraço, hein, Deise. Deise Reis, será que seu áudio da Deise Reis, meu estagiário? Deve ser que saiu. Richard Rodrigues, fosse insano. Richard Dessá, do bairro Costa Verde, aqui em Várzea Grande. Quero esse kit na Tora, hein. Eu quero ir na Tora, Sam. Um abraço pra você, Richard. Bom saber que você tá aí. Deisiane, você ouviu o seu áudio? Tá no trânsito? Tá bem? Tá tranquila? Tá concorrendo o prêmio, tá? Aí ela falou, saiu cinza, que bom. O áudio voltou, meu estagiário! Ela está no carro, significa que ela ouviu o áudio dela, então tá tudo mil maravilhas.
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0: 7h47. Tá chegando mensagem aqui do Leandro, já mandou o áudio dele aqui. Coloca o áudio do Leandro aí.
1: Bom dia, Sérgio.
0: Bom dia. Como é que você tá, Leandro?
1: Na Tora,
0: boa.
1: Ah.
0: Deixa comigo. Tá concorrendo. Tá concorrendo, meu querido. Tá concorrendo. Boa sorte pra você. Boa sorte pra você, Leandro. Boa sorte. Quem mais tá por aqui? A Zilnete. Oi, Zil.
2: Bom dia,
0: bom dia. Bom dia. Ô, Zilnete. Como é que tá, mulher? Bom saber.
2: Quero muito concorrer, quero muito, muito, muito ir nesse show, Pai do Céu.
0: Tá bom. Tá concorrendo, tá concorrendo, menina. Ô, Zilnete, tá concorrendo, menina. Vai que hoje você leva, hein? Esse kit, hein? Na Tora. Tudo pode acontecer. Kit do Festival na Tora, hein? É, hoje tudo pode acontecer. Rapidinho, você já. Mais um áudio.
2: Bom dia,
0: Paulo. Bom dia.
2: Sextou.
0: Sextou.
2: Sextou. Minha semana foi boa.
0: Foi boa? Forte. Foi boa? Que maravilha.
2: Muito gripada, só consegui treinar segunda e terça.
0: Ah.
2: Não consegui treinar mais.
0: Ah, não, foi, não foi boa, é?
2: Tenho
0: bom.
2: Certeza. Semana que vem eu vou conseguir ir pro treino todos os dias.
0: Ah, mas semana que vem tá tanto.
2: Final de semana também vai ser ótimo.
0: Não, com certeza.
2: Então, agradecer.
0: Isso.
2: Se eu não podia, porque eu tinha que dar o tempo.
0: É.
2: Sabe, de todas as
0: exatamente.
2: Final de semana pra você.
0: Pra nós.
2: Pra nós, né?
0: Pra nós.
2: Tudo de bom aí.
0: Pra você também. Um abraço pra você, mestre. Ô, mestre, bom dia, bom dia, bom dia, bom dia. Bom, agora, deixa eu aproveitar e falar com você.

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7: De volta, 7:54. Tá chegando o Zenete Cristiano, cadeira cativa. Participe para concorrer ao kit hoje, festival na Tora. Vai que você é o sortudo, hoje é o sortuda, né? Hã? Você quer concorrer? Boa sorte para você.

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1: 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Júlia e Rafaela. Medo. 8:02. Como é que tá a sua internet aí? Hã? Como é que tá a internet aí, meu amigo? 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

8:08. Muito bem, deixa eu passar aqui pelo zap aqui, deixa eu ver quem tá participando pra concorrer o kit na Tora, hein? Deixa eu ver quem que vai na Tora aqui, meu estagiário. Tem gente pra catiça aqui hoje, rapaz. Ô, louco! Tamir Soares falou assim, Sam, eu quero, hein, Sam? Hashtag na Tora, Sam. Bairro Jardim Florianópolis. Tá concorrendo. Ah, deixa eu ver quem mais tá por aqui, deixa eu ver. Jonathan Rola já mandou também. Tá lá na Marajoara, em Várzea Grande. Jackson Emiliano também já mandou, tá no bairro Novo Mundo. Jéssica também mandou. Bom dia pra você. Falei assim, Sam, eu quero, hein, Sam, esse kit pro meu esposo, o Virgílio Neto, São Sebastião. Tá concorrendo. Deixa eu ver quem mais. Marionim, tá no CPA2. Bom dia. Jéssica Rosa mandou também. Quem mais mandou por aqui, meu estagiário? Tem áudio aí? Ah, Tijucal. Tá concorrendo. Na Tora, isso mesmo. Lá aquele mate, hein? Passei por lá ontem, meu estagiário. O palco já tá montando o palco lá, hein? É. Deixa eu aproveitar e mandar um abraço pra Luciana. Ela falou assim, Santo, tô aqui trabalhando, sintonizado, ouvindo a Nativa. Lu, bom saber que você tá aí, menina. Bom saber que você tá aí. Um abraço pra você. Mandou a foto do radinho dela ali, sintonizada. Tá lá no Distrito Industrial. Um abraço pra você, hein, Lu? Deixa eu ver quem mais... João Delara, como é que tá o dia por aí, João? Bom dia pra você, um abraço pra você, pra toda a equipe, a galera lá do Amigos do MEC. Amanhã tem futebol, né, Lara?

0: Amanhã tem jogo, tem futebol. O Rony Gol falou que vai marcar 2 gols. Um abraço pra essa galera aí. Hernandes Santiago, como é que tá o dia por aí, Hernandes? Hernandes tá sempre sintonizado na Nativo, tá na rodagem. É daqui dia futuro, advogado. Ei, Hernandes, tem áudio do Hernandes, hein, meu estagiário? Coloca o áudio dele aí, rapaz. Coloca, dá tempo ainda. Tenho 20 segundos, dá tempo. Coloca aí, vai. Bom dia. Bom, bora. Bom dia pra você. Isso, isso. Boa, boa. Vambora, bora. Ah. Tá saindo agora? Oh, coisa boa, rapaz. Um abraço pra você, Hernandes. Um abraço, meu querido. Tá vendo, meu estagiário? Sorte nossa, acertamos. Acertamos no áudio hoje, hein, meu estagiário? Vamos falar da ótica e prever? Vamos colocar a trilha, meu estagiário. Vamos trabalhar. Tô bem que você tá trabalhando um pouco hoje, meu estagiário. Vamos lá, ótica prever. 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Eu vou, mas eu volto, hein? 8:12.
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0: Está tão lindo, bom dia. Seu dia está lindo hoje, você não está entendendo, hein? Ah, abra a janela, deixa o sol entrar. Sinta a alegria que vem pelo ar. Por quê?
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0: bom dia.

bom dia. A Nativa é muito mais amor, alegria na sua companhia. 8h16. Leonardo, fique à vontade. Mentira que virou paixão.

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0: que é? Fala pra mim, vai.
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0: A Nativa é tudo e muito mais, hein? Felipe Rodrigo, 8 horas e 31 minutos. Ignora. Só ignora. Só ignora, bebê. Já mandou sua mensagem? 65996398781. Elo, elo, elo. 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
0: 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Deixa eu passar aqui então rapidinho então pelo zap. Deixa eu aproveitar e mandar um abraço pro Cleiton Moreira. Cleitão, tá no Jardim União? E também que é o kit da Tora, né? É, rapaz, esse kit festival da Tora, que vem um copo térmico Stanley, mais um copo ecológico, mais um ingresso pro festival, hein? Gravação do DVD da dupla Diego Arnaldo, domingo agora, hein? Quem quer ir na Tora? Aliás, no festival na Tora, meu estagiário. Ah, lasqueiro, não pode falar errado não, meu. Pessoal da quinta série pega no pé. Ah, meu estagiário. Errei aqui. Quem quer ir no festival... No Festival na Tora, né? É isso. Quem vai? A Valquíria mandou aqui. Oi, Sam, eu quero, Sam. Valquíria, um abraço pra você. Afonso, bom dia pra você também. Quem mais?
2: Bom dia, Matheus. Quero ir com a Matheus, que está recorrendo aos seus braços. Eu não estou esperando.
0: Essa é fã, hein? Essa é. Ó, oh, brinca com a Jéssica, brinca com a Jéssica.
2: Eu quero ir na tia.
0: Ei, Jéssica. Tá concorrendo, menina. Até cantou, meu estagiário. Ah, mas Douglas Luiz, do Santa Terezinha. Douglas falou assim, Sam, eu quero o kit do Festival na Tora. Douglas, tá concorrendo. Tatiana, Tatiana Gomes também já participou. Rodrigo Garcia. Tem gente participando aqui. É, deixa eu ver, Maria Cícera. Rapaz, quase não saiu a Maria Cícera. Maria, um abraço pra você. Sam, Letícia Carolina, eu quero ir no Festival da Tora, Sam. Coloque pra concorrer aí. Quero comemorar o meu aniversário. Deixa domingo, Sam. É domingo agora. Manda um beijo aqui, Sam. Beijo pra você. Olha só, aniversário dela é dia 17. É, e ela já quer curtir, então, no domingo. Véspera do aniversário dela, meu estágio. Ê, Letícia! Boa sorte pra você, menina. Boa sorte pra você. É, deixa eu ver quem é. O Alif, o Alif falou assim, Sam, o áudio do ouvinte tá baixo, hein? Ih, tá baixo, meu estagiário. Ah, meu estagiário. É o Alif.
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4: Oito horas e 38 minutos. Bora? Bora? Tá até balançando o pezinho, né? Tá até coçando, né? Ô, lasqueira! Bora começar o Tatê Doce.

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1: É nóis! Vem que a Nativa é muito mais Lambadão nessa manhã de sexta-feira, meu estagiário. Hoje é sexta-feira. Bom demais, meu estagiário. Hoje é sexta-feira, cheia de canseira, rapaz. É, dia de chutar um balde. Eu sempre falo que de sexta-feira é dia de você chutar um balde. Mas chuta o balde com calma, é. Tem gente que gosta de ligar pro ex numa sexta-feira e falar pra ele, olha, você perdeu. Aí passa o final de semana, na segunda fala, vem aqui em casa, tô com saudade.
0: Tá.
1: Eu vou te falar, hein, deixa eu ficar quieto aqui. Bora aumentar o volume aí. Você que tá no trânsito? Tá em casa? Tá no trabalho? Bora. Bora animar. Sextou. Energia alta astral. Isso, deixa a sua frequência aumentar. Isso. Esqueça o que aconteceu ontem. Vivo hoje. Bom dia, bom

0: 8 horas e 49 minutos, e aí? Deu pra matar a saudade no Tatê Doce, hein? É, deu pra curtir as músicas aí? Bom saber, hein? Ó, aproveita e manda sua mensagem no 65996398781. Tá valendo o kit Festival na Tora. E se você quer concorrer, participa. Vai que hoje você é o sortudo ou a sortuda, né? É, tudo pode acontecer. Mas tem que participar. 65996398781. O pessoal tá mandando mensagem aqui. Deixa eu ver quem tá mandando mensagem aqui. A Laura Cristina já mandou mensagem. O Igor mandou mensagem. Ronaldo, Cleiton, Priscila... Continua mandando mensagem. Vai que hoje você vai no Festival na Tora, hein? Se você quer ir, domingo agora, hein? Então participa. 65996398781. Bom, agora, falando do Festival na Tora, imagina, então, você tá lá domingo, curtindo, na Tora. Então, já aproveita para você concorrer, tá certo? Participa aí, participa. 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
2: De volta, 8h55. Zezé de Camargo, irmão da Lua, amigos das estrelas.

9:08, não mexe na minha gaveta, Danilo Davi. Deixa eu aproveitar e falar para você. Ó, mutirão de prevenção de vacina é antirrábica. É antirrábica. Neste sábado, é mesmo. O prefeito de Cuiabá mobilizou pontos estratégicos na cidade para vacinação aí de cães e gatos neste sábado, hein? Então é a chance de ouro aí para quem quer atualizar aí também a caderneta da vacinação do pet de graça e garantir a segurança da família inteira, né? Vale a pena divulgar aí os locais. Eu daqui a pouquinho vou divulgar os locais para mobilizar os tutores da região, tá bom? Daqui a pouquinho eu e meu estagiário vamos trazer essas informações para você. Bem, deixa eu falar também para você. Você que tá ouvindo aí, sintonizado, com esse tempo seco. Sabe, tá muito seco esse tempo, né, meu estagiário? É. Muito quente. E nossos animais sofrem tanto quanto a gente. E o asfalto quente queima as patinhas, né? Desidrata também. Bate muito rápido. Então, deixa eu dar umas dicas aqui. Dicas práticas para você. Deixe sempre água fresca e limpa à disposição, hein? Trocando várias vezes ao dia, se for preciso. Tá bom? Se você puder, lógico, fazer isso. Evite passeios nos horários de pico, no sol, tá? Teste o chão antes de você for caminhar com seu pet na rua. Preferência, deixe para você caminhar com seu pet no final de tarde, tá bom? E aproveitar também. É sempre bom você poder levar uma pedra de gelo, uma frutinha para refrescar o seu pet. Tá certo? Já que acabamos de falar sobre a vacinação, fica essa dica para você. Isso é para você se hidratar, né? Vamos se hidratar muito, porque o tempo tá muito seco, tá muito quente. A previsão do tempo hoje, meu estagiário, para fechar aí, 32 graus neste exato momento. Olha só que é 9:10, gente. 9:10. Já está 32 graus. Você acha que vai chover? 0% de chuva. Umidade, 31% do ar. Então, vamos se hidratar. O alerta é o alerta laranja. Baixa umidade, então. Então, se você está me ouvindo agora, neste exato momento, se hidrate. São 9:10. Já está 32 graus. A umidade relativa do ar, variando entre 20% a 12%. Então, em muito risco de incêndios também. Vamos se cuidar aí. Se você vê alguém tocando fogo, já manda. Pode dar um verbal lá no meu estagiário. Como que fala mesmo? Pera aí, safado. É isso que tem que falar? Esse é meu estagiário.

0: Cara, é uma boa, né? Então, ó, não deixe o pessoal socar fogo, não. Tacar fogo de jeito nenhum. Tá ressecando a pele, é um desconforto, né? Até pra respirar. Então fica a dica pra você.
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0: O que temos pra hoje, meu estagiário? Você que sabe.
1: Você
0: que sabe, amor, Cristiano Araújo. 9:16. 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

0: Muito bem, 9 horas e 24 minutos. E aí, já adquiriu, já participou? Hã? Tá valendo um par de ingressos pra você curtir. Na Tora, dia 16 agora, na Climate. É, você é na Climate, é, mensageiro? É, 16. Gravação do DVD na Tora. Bom dia, Garnaldo. Uma noite para ficar gravado na memória, meu estagiário. E você não pode perder os grandes sucessos da dupla e, lógico, de um lugar privilegiado, hein? Afinal, a Nativa pode te levar aí na área VIP. Tá valendo hoje, então, um kit. No kit vem um copo térmico, tipo Stanley Top, personalizado. Você vai gostar. Não, tenho certeza que você vai gostar. Mais um outro copo ecológico e mais um ingresso para você curtir o festival. 65996398781. Fala seu nome, seu sobrenome pra você concorrer, hein? Vai que hoje você é o sortudo, a sortuda hoje, hein? Luísa, bom dia pra você, menina. Luísa Ana. Carla Alves, como é que você tá? Doutor Thieres, como é que tá aí? Ah, tá bem? Tá tranquilo? Bom saber que você tá na sintonia também, hein? Bom dia, bom dia. Quem tá lá com ele lá? O Wesley, hein? Deixa eu aproveitar e mandar um abraço aqui pra ele aqui. É, doutor Thieres... Tá sempre sintonizado. Ô, rapaz, tá com Wesley. Um abraço pro Wesley também. Um abraço, Wesley. Tudo de bom, hein? Edilene Jesus, bom dia pra você, menina. Bom dia. Bom dia. E aí, homem?
1: Quero concorrer esse kit, tá vendo?
0: Tá concorrendo?
1: Estamos aqui nas nativas.
0: Tá concorrendo, homem. Tá concorrendo. Ó. Que isso, hein? É, rapaz, Desiane tá só. Ó. Que isso, rapaz.
2: Bom dia.
0: Aqui
2: é o Rosilda do bairro Jardim União.
0: Ô, Rosilda!
2: Eu gostaria muito de ganhar esse kit aí, ó. Do Diego e Arnaldo.
0: Bom saber.
2: Na

0: Ibirapuera.
1: Na Cora.
0: Pra assistir esse show maravilhoso.
1: Boa, menina, boa.
0: E tomar uma bem geladeira.
1: Isso. Né? É, olha. Pode deixar, tá concorrendo. Tá concorrendo. Boa, Rô.
0: Quem?
1: Bom dia, bom dia. Eu entendi o teu nome ali, meu estagiário. Sei não, hein? Bom dia.
2: Bairro Novo Tempo. Estamos sintonizados aqui no condomínio Brisa.
1: Ô, Igor!
2: Esse ingresso aí, Paulo San.
1: Tá concorrendo, meu querido, tá concorrendo.
2: Pra assistir esse show aí,
1: Paulo. Isso, isso.
2: Queria mandar um abraço pra rapaziada aqui.
1: Fala, Igor.
2: Sintonizado.
1: Zabafa, fala aí, quem que é?
2: E falar pra você, Sam, o áudio não tá saindo ainda, Sam.
1: Não tá saindo áudio?
2: A gente só escuta o que você fala, mas aí os áudios que a gente manda não tá saindo no, pra gente escutar. Tchau e obrigado.
1: Não entendi agora. E ele vai e manda áudio. Ah, tá de brincadeira. Ele fala que não... Não, não é possível. Não é possível. Não é possível. Ele falou que não dava. Ele manda áudio.
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1: De volta, 9 horas e 30 minutos, como é que tá o dia por aí, tá bem? Tá tranquilo? Bom saber disso. Mudar pode dar medo, mas é uma aventura que pode te levar muito longe. Acredite, bom dia.

0: 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Chitãozinho, Xororó, seu amor e minha estrada. Aproveitar e mandar um abraço pra você que tá aí no São José de Quatro Marques. Alô, Antônio Miguel, bom dia pra você.
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0: Sim. Deixa eu agradecer a você que participou, você que interagiu, você que mandou sua mensagem. Mas hoje, quem vai levar o kit Festival Natora, quem vai levar o copo térmico da Stanley personalizado, DJ Garnaldo, quem vai levar outro copo também, o copo ecológico, mais o ingresso para curtir o Festival Natora, curtiu a gravação do DVD da dupla Diego e Arnaldo, domingo agora, quem, meu estagiário? Coloca na tela, porque telefone, tem telefone? Telefone, 65984, final 39, bairro, qual que é o bairro? Bairro Nova Fronteira, nome, Telita Laura Santos, aí sim, Telita! Eita, nós, hein, Tê? Telita Laura Santos, aí sim, menina! Parabéns pra você, Tê. Telita, você tem 3 dias úteis? Não, você tem hoje. Você tem hoje pra pegar, até amanhã. É, pra pegar o seu par de ingresso. Aliás, é pegar o seu kit, tá bom? Você que não ganhou, não fique triste. Ai, Sam, não ganhei de novo. Calma, respira. Tudo pode acontecer no horário do Pedro amanhã, hoje ainda, hein? É, hoje tem sorteio ainda. Então, Telita, parabéns, hein? Pode comparecer ainda hoje para pegar documento com foto. Se você não puder comparecer, você pode mandar alguém com seu documento. Bom, tô ficando por aqui, mas eu volto amanhã. Sabadão é comigo amanhã. Aproveita essa sexta-feira ao lado daqueles e aquelas que fazem parte do seu dia a dia, que é sua família e seus amigos. Continue se prevenindo, porque se prevenir é o melhor remédio. Se você sentir saudade, só um tiquito de saudade, já sabe onde me encontrar. Tô lá no meu Instagram, @paulosan.
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A Nativa é muito mais saudade do KLB por causa de você. Por causa de você, ouvinte Nativa, a gente tá sempre aqui falando de amor, escolhendo essas músicas lindas para melhorar a vida e conectando também, né, esses corações. Já tem recado aqui da Maria Renilda pro Alexandre. Depois que eu te conheci, a vida passou a ter outro significado. Agora os meus dias são mais felizes e você é a razão do meu viver. Te amo muito, amor da minha vida. Da Viviane pro Lucas. Muito obrigada por tanto carinho e por me fazer a mulher mais feliz desse mundo. Obrigada por esses 11 anos de união, companheirismo. 11 anos de uma vida inteira com você. Te amo muito e quero que o mundo inteiro saiba o tamanho do meu amor. Antônia mandou esse recado para você, Ney. Te espero voltar do trabalho todos os dias, como se estivesse lá no começo de tudo. Eu te amo tanto, mas tanto. E te agradeço por todo o amor, cuidado, carinho, proteção e por me fortalecer todos os dias. Com você, eu irei até o infinito. E sou muito grata por ter ao meu lado alguém que me ama de verdade.

cheia de amor, né? Com a sua participação aqui no nosso WhatsApp, obrigada pelos recados, pelo carinho, pela companhia todos os dias, viu? Daqui a pouquinho você vai conhecer mais uma história da vida real, daquela que mexe com as emoções. Até o coração mais duro aí vai amolecer ouvindo essa história da Patrícia. Obrigada pelo carinho também, pela confiança, viu, Patrícia? Prepara o seu coração para ouvir a história. 11h40, horário de Brasília. E a gente vai conversar tanto. Uma história também que vai mudar o nosso dia, sem dúvida alguma. O canal do YouTube já sabe, né? Para você participar da live comigo. 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Você pode ir lá agora fazer a sua inscrição no nosso canal. Faz isso, por favor. Se inscreve só uma vez. Clica lá no sininho. Toda vez que a gente sobe um vídeo ou que começam as histórias, você já recebe a notificação, não perde nada, tá bom? Vou mandar o recado do Rodrigo para a Laura. Depois de tudo que já vivemos, eu tenho cada vez mais certeza de que amar você foi uma das melhores decisões da minha vida. Eu não quero estar com você apenas quando tudo estiver bem. Quero continuar ao seu lado quando surgirem os problemas, quando precisarmos recomeçar também. Todos os dias eu escolho você novamente e espero continuar fazendo essa escolha por muitos e muitos anos.

0: A Nativa é tudo e muito mais, essa deliciosa lembrança lá do final dos anos 80. Chris de Burgh com Love Is My Decision. Sabe por que essa música toca o coração? Ela fala mais ou menos isso, ó. Diante de qualquer escolha ou riqueza material, o amor verdadeiro é sempre a decisão correta. Sem dúvida alguma, né? Então lembre-se disso, tá? Matamos saudades, coisa boa, né? Agora, GG já chegou por aqui. Bom dia, GG.
1: Oi, Gi. Bom dia pra você, pra toda a audiência. Tava com saudade, viu, Gi?
0: Que bom que você apareceu, porque eu recebi um recado hoje. Fiquei até tremendo aqui.
1: Ai, meu Deus do céu.
0: Tava ouvindo ali o recado da Edilene, que falou, comprei magnésio, prometeu tanta coisa. Vocês falam de mais de 300 reações. 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Olha como eu tô irritada, Gi. Eu falei, calma. 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Porque ela comprou um magnésio qualquer que apareceu lá pra ela.
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1: dela?
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1: Edilene. 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
0: Verdade. Falou que tava brava justamente por isso. 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
2: Meu nome é Maria e o meu recado vai pro meu marido José. 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Estamos sempre juntinho e eu te amo pra sempre.
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0: A Nativa é tudo e muito mais. Declaração de amor em forma de música, lindo, né? Na voz do Thiaguinho, Cama e Mesa. Depois o recado lindo da Maria pro José. Era um sonho e deu tudo certo, né? Parabéns pra vocês, viu, casal? Um grande beijo. Ai, ai, segunda-feira, 11 da manhã, horário de Brasília, já sabe, né? Te amo pra sempre, tá aqui pra colher os recados carinhosos, pra juntar os corações, pra transformar a sua manhã com essas músicas lindas. Falar em emoção, já já começa a história da Patrícia Não Aconteceu Comigo. Você vem ouvir, né?
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7: Olá, eu sou a doutora Michele Daltro, cirurgiã do aparelho digestivo, especialista em fígados, vias biliares e pâncreas e transplante. Sou médica do Hospital São Mateus. 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
1: Já quero começar o Aconteceu Comigo Good hoje, agradecendo o carinho de quem manda as histórias. Abre o coração, revive momentos às vezes muito difíceis. Mas com carinho, né? De compartilhar uma história que pode aquecer o coração da outra pessoa, inspirar outras pessoas. E é realmente esse o nosso objetivo. Então quer mandar a sua também? Escreve aconteceucomigo@nativa.com.br. A Patrícia fez isso com todo carinho, separou as fotos, mandou pra gente. Então o pessoal que vai ouvir a história e acompanhar pelo canal do YouTube vai poder ver tudo que ela escreveu na história. O pessoal do YouTube já chegando aqui pra nossa live também, viu? E essa história é

0: mais ou menos assim, ó.
1: Entre o silêncio do medo, os limites da medicina e a força da fé, a Patrícia quis compartilhar com a gente o testemunho de um milagre. A história é emocionante, viu, gente? Sobre amor, sobre crença, sobre perseverança. Tudo que a gente precisa e que esse mundo também.
2: Por várias vezes me perguntei se algum dia conseguiria escrever. Reviver cada lembrança ainda me emociona. Houve momentos em que pensei no pior. Momentos em que chorei em silêncio. Momentos em que tudo que eu podia fazer era orar e confiar. Mas entendi que Deus não permitiu que nossa família passasse por tudo isso apenas para guardar essa história em silêncio. Meu nome é Patrícia. Sou a filha mais velha e tenho mais dois irmãos, Anderson e Alessandro Caçula. Estou aqui para compartilhar o maior testemunho da minha vida. A história de como Deus sustentou a nossa família quando a medicina já havia feito tudo o que podia. Tudo começou no dia 24 de setembro de 2025. Quando meu pai realizou uma cirurgia de raspagem da próstata. Era um procedimento considerado simples. E acreditávamos que em poucos dias ele estaria recuperado. Após 8 dias, levei meu pai para retirar a sonda e estava tudo bem. Ele urinou normalmente e voltou para casa. Porém, no dia seguinte, eu recebi uma ligação que eu jamais esquecerei.
3: Patrícia, eu acho que você vai precisar levar seu pai lá no hospital. Ele não tá conseguindo urinar, tá com muita dor.
1: Meu Deus, coitado! Eu vou falar com o médico que operou ele pra ver o que a gente faz e eu já te ligo de volta. O médico pediu que levássemos meu pai até lá com urgência. Assim que chegamos, foi passada uma nova sonda, mas o que retornava era somente sangue. Diante da gravidade da situação, o médico encaminhou meu pai imediatamente para o hospital. Quando chegamos, já havia uma equipe esperando por ele. Foi passada uma sonda vesical mais grossa e foram feitas lavagens da bexiga para retirar os coágulos que estavam obstruindo a uretra. Porém, o procedimento não teve sucesso. O que saía era apenas sangue. Eu nunca vou esquecer os gritos de dor do meu pai. Naquele momento, o médico decidiu levá-lo ao centro cirúrgico e localizar o ponto de sangramento. Meu pai entrou no centro cirúrgico às 18h10. Sou técnica de enfermagem e, por conhecer a área, o anestesista veio conversar comigo sobre os riscos antes da cirurgia.
4: Ele está em jejum e está perdendo muito sangue. Então a cirurgia é delicada, Patrícia.
1: Doutor, faça o que precisa ser feito. Está tudo nas mãos de Deus. Infelizmente, durante o procedimento, surgiram algumas complicações graves. Meu pai perdeu muito sangue e entrou em choque. Às 23h30, a porta do centro cirúrgico se abriu. Vi médicos e enfermeiros empurrando a maca em direção à UTI. Meu pai estava entubado. Que cena, meu Deus! Eu sou da área da saúde, mas naquele momento, eu não era profissional. Eu era apenas filha. Ainda esperamos quase 2 horas enquanto a equipe estabilizava meu pai na UTI. Depois de um tempo, o médico veio conversar conosco.
5: Seu pai está estável agora, tá bom? Mas o caso é gravíssimo. Patrícia, tudo que a medicina podia fazer, nós já fizemos. Daqui em diante, é com aquele, lá de cima.
1: Então ele está em ótimas mãos, doutor. Era 2 de outubro de 2025. A partir daquele dia, minha batalha passou a ser em oração. Iniciei uma campanha de 7 sextas-feiras de agradecimento. Isso mesmo, agradecimento. Porque mesmo sem enxergar a resposta, eu tinha certeza que Deus estava cuidando do meu pai. Durante os 13 dias em que ele permaneceu entubado, eu visitava diariamente. E antes de qualquer coisa, eu fazia uma oração.

0: Aí eu ungi a testa do meu pai, as mãos dele e a região da cirurgia. Depois eu segurava na mão dele e cantava.
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0: Foram dias muito difíceis. A glicemia e a pressão arterial descompensaram. Os exames renais pioraram. Quando os médicos falaram sobre a necessidade de hemodiálise, surgiu outro problema. Aquele hospital não tinha o equipamento. Foi solicitada uma transferência, mas nenhuma vaga era encontrada. Muitas pessoas tentaram ajudar. A minha angústia só aumentava. Foi quando uma funcionária que trabalhava na unidade de hemodiálise do hospital da cidade vizinha me disse para rezar para o meu pai não ser transferido para lá, porque eles estavam enfrentando uma infecção hospitalar. Naquele momento, minha oração mudou.
2: Senhor, se for para piorar a situação do meu pai, mantenha-o aqui. Faça a tua obra onde ele está, meu pai.
0: No 8º dia de internação na UTI, terminei minha oração e permaneci em silêncio. Estava ali meditando a palavra de Deus. Foi quando eu ouvi de maneira muito clara uma voz calma e suave dizendo:
3: acalma o seu coração. Eu estou mantendo o seu pai dormindo, porque acordado, ele estaria fazendo arte.
0: Naquele instante, uma paz inexplicável invadiu meu coração. Chorei, agradeci e disse apenas: Senhor, obrigada por falar comigo. Poucos minutos depois, meu telefone tocou e era o médico.
4: Patrícia, surgiu uma vaga durante a madrugada, mas ela foi destinada a outro paciente. Eu não sei o que aconteceu.
0: Doutor, meu pai não vai precisar fazer hemodiálise. Deus falou comigo hoje. Vai ficar tudo bem, ele vai se recuperar. E naquele mesmo dia, aconteceu algo extraordinário. Pela primeira vez, os exames mostraram melhora e ele não precisou fazer hemodiálise. No 13º dia, tive outro sonho. Vi meu pai acordando com o tubo ainda na boca. Quando eu acordei, até comentei com meu esposo:
5: amor, meu pai vai ser extubado hoje. Deus me mostrou que ele acordou.
6: Ai, tomara a Deus, meu amor. Tomara a Deus.
0: Na visita daquele dia, entrei na UTI e encontrei exatamente o que eu havia visto no sonho. Meu pai estava acordado, sem o tubo e respirando sozinho, utilizando apenas um catéter nasal de oxigênio. Foi mais uma confirmação que Deus estava conduzindo cada detalhe daquela história. Os dias seguintes foram de melhora constante. Os exames evoluíam, a sonda vesical foi retirada e ele voltou a se alimentar. No dia 12 de outubro, eu recebi a ligação que tanto esperava. Meu pai havia recebido alta da UTI e seria transferido para o quarto. Ai, gente, foi uma alegria. Mas nossa caminhada ainda não havia terminado. Na manhã de 14 de outubro, cheguei cedo ao hospital para visitá-lo. Meu pai reclamava de fortes dores abdominais e dizia que sentia vontade de evacuar, mas não conseguia. Quando finalmente conseguiu, evacuou grande quantidade de sangue junto com as fezes. Imediatamente a equipe médica foi acionada e o meu pai retornou para a UTI. Confesso que o meu coração apertou. Parecia que quando imaginávamos que a luta estava chegando ao fim, um novo desafio surgia diante de nós. Mesmo assim, continuei fazendo o que havia feito desde o primeiro dia: orar, confiar e entregar tudo nas mãos de Deus. Após alguns dias de tratamento, meu pai estava reagindo bem. Não havia apresentado novos episódios de sangramento, os exames estavam estáveis e, se tudo continuasse daquela forma,
2: Ele retornaria ao quarto na manhã seguinte. Naquela noite eu até fui dormir mais tranquila. Porém, durante a madrugada, eu tive um sonho muito marcante. Sonhei que estavam trocando a fralda do meu pai e havia um pouco de sangue.
5: Ai, meu pai não vai voltar pro quarto hoje.
6: Será?
5: Deus me mostrou que ele evacuou com sangue de madrugada.
6: Pensa positivo, meu amor. E não sofra antes da hora.
2: Algumas horas depois, durante a visita, o médico me confirmou exatamente o que eu havia sonhado. E o meu pai precisou de mais uma transfusão de sangue. Fizeram mais exames e a colonoscopia revelou um quadro de diverticulite associado a uma pequena lesão intestinal que, graças a Deus, não era grave. Mais uma vez, senti Deus cuidando de cada detalhe. 2 dias depois, meu pai recebeu novamente alta da UTI e retornou ao quarto. Ali começou outra etapa de recuperação. Ele ainda precisava de ajuda para caminhar, estava usando fraldas e necessitava de auxílio para realizar pequenas atividades. Minha madrasta e eu nos revezamos como acompanhantes. E eu continuava fazendo aquilo que o Senhor havia colocado no meu coração desde o início. Orava, ungia e cantava.

0: Foram momentos tão especiais. Mesmo quando o papai descansava, eu tinha certeza de que Deus continuava trabalhando. No dia 15 de novembro de 2025, chegou o dia que tanto esperávamos. Meu pai recebeu alta e foi para casa caminhando com o auxílio de um andador.
1: Não vejo a hora de chegar em casa, minha filha.
0: Ai, pai, graças a Deus, né? Graças a Deus. Começou então outra etapa de recuperação. Curativos, fisioterapias e cuidados. Em fevereiro de 2026, a ferida que surgiu por ele ter passado tanto tempo acamado estava completamente cicatrizada. Hoje, quando olho para trás, meu coração transborda de gratidão. No dia 17 de julho de 2026, tivemos o privilégio de comemorar os 66 anos do meu pai. Depois de tudo que viveu, ele voltou a trabalhar, voltou a dirigir e hoje leva uma vida normal. Está completamente curado. Tenho profunda gratidão a todos os médicos, enfermeiros, técnicos de enfermagem, fisioterapeutas e demais profissionais que cuidaram do meu pai com tanto amor, competência e dedicação. Em especial ao Dr. André Feliciano, que realizou as cirurgias e acompanhou tudo de perto diariamente. Como profissional de enfermagem, sei da responsabilidade e do compromisso de cada pessoa envolvida nesse cuidado. Como filha, serei eternamente grata por cada atendimento, cada decisão, cada palavra de esperança e cada gesto de carinho que recebemos. Mas, acima de tudo, toda honra e toda glória e todo louvor pertencem ao Senhor. Eu creio que Deus agiu durante toda essa caminhada. Creio que Ele sustentou meu pai, fortaleceu a nossa família e também usou cada profissional de saúde como instrumento para que esse milagre acontecesse. Não escrevo este testemunho para exaltar a minha fé ou a minha perseverança. Sou apenas uma filha que decidiu confiar em Deus quando tudo parecia impossível. Se esta história alcançar alguém que hoje esteja enfrentando uma luta, meu desejo é que essa pessoa jamais desista. Que siga corretamente o tratamento médico, confie na equipe que Deus colocou ao seu lado e, acima de tudo, não perca a fé. Hoje eu posso dizer com o coração cheio de gratidão que o Deus que esteve conosco continua sendo o mesmo. Ele continua cuidando, fortalecendo, consolando e realizando o impossível no tempo dele.

0: vitória não pertence a mim. Ela pertence ao Senhor. Toda a honra e toda a glória sejam dadas a Deus.
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2: 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Independente de religião, gostaria de cantar essa canção junto com vocês, uma canção que fala de fé, já que hoje nós estamos aqui ao lado da casa do Pai.

amor sempre, em todos os momentos da vida. E nessa história, Patrícia, que história emocionante, meu amor. Quantas batalhas, quantos desafios. Quando eu quero falar com Deus, foi a primeira música que a gente tocou aqui com o Daniel. Serve pra todo mundo aprender, né? E com a Patrícia também, porque é do jeitinho que ela fez. É do coração, não precisa buscar palavras difíceis, não precisa pensar muito, é deixar o coração falar, porque Deus está sempre ouvindo. Conversando sempre com você também, hein, Patrícia? Sonhos, eu acredito que sempre trazem recados. E olha o paizão, forte, venceu tantos desafios, porque tinha ali, né, os filhos, essa filha que fazia questão de cantar o salmo, de não desistir, de orar jamais. Você já passou por alguma situação assim, né? Já atravessou um deserto assim, mas sempre confiando em Deus? Conta pra gente aqui no 9198-409-6019. Também quero saber qual momento dessa história aí pegou mais o seu coração. Quem acompanha, né, um ente querido numa UTI sabe o quanto é difícil. Pra Patrícia, que é a profissional da saúde, acho que a angústia é maior ainda, né? Porque sabe de mais coisas. Sempre crendo que tudo ia passar. Vamos conversar sobre essa história?

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8: História da Patrícia hoje.
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8: Uma filha amorosa, junto com seus irmãos, com a madrasta, segurando ali, ó, na mão do pai, que estava passando por momentos muito difíceis, delicados. Vocês prestaram atenção que em nenhum momento ela falou a palavra problema na história? Sempre um novo desafio, começava um novo desafio. As palavras têm muito poder na nossa vida, é importante a gente tomar cuidado, viu? Especialmente nesses momentos aí difíceis, né, que a gente tem vontade, sim, de desistir. Mas que lição de vida, de fé e de perseverança, viu, Patrícia? A Tati aqui tá escrevendo, meu Deus, que história linda. Ela fez 5 anos de hemodiálise. Com a graça de Deus, ela foi transplantada faz 2 meses. E ela tá muito agradecida a todas as pessoas que oraram por ela, aos médicos que cuidaram, ao doador também, né, Tati? Que Deus siga cuidando de você também com muito amor, muito carinho. Patrícia escreveu várias vezes na história dela que ela sentia Deus agindo ali.
10: Ai, gente, eu tô ouvindo essa história aqui muito emocionada. Deus é tremendo, Deus é poderoso. Eu vivi algo parecido assim com meu filho.
8: Olha,
10: no hospital também. Ia ser transferido para outro hospital e não foi preciso, porque Deus colocou a mão antes e curou ele. E eu creio, eu acredito na história dessa moça aí, é verdade. Deus é maravilhoso e Ele não nos desampara jamais.
8: Obrigada, Maria. Que fé também, hein?
11: Que pessoa extraordinária, né? Tão bonito ver pessoas com tanta fé hoje em dia, felizes dos que passarem por ela, que forem atendidos por ela no hospital. E eu desejo tudo de bom, que a vida lhe traga muita glória. Eu acredito em milagre.
8: Amém, Regina. Obrigada, viu?

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1: Aconteceu com a Patrícia de levar um susto. Foi levar o pai ali para fazer um procedimento simples, mas vieram muitas complicações depois de tudo isso. E ela, que é profissional de saúde, sabia, né, do quadro quando ia ali diagnosticando coisas mais complicadas. Mas nunca perdeu a fé, entregou tudo na mão de Deus. Até o médico falou para ela, né, olha, não tem mais o que fazer. Entrega lá pro pai. E ela falou, então ele tá em boas mãos. Mas é um crer, gente, do coração, né? Não é um crer, entrego agora e amanhã eu quero meu pai em casa, não. Com sabedoria, passando pelo processo, né? Pelos processos, até a alta do pai. Hoje,

0: comemorando com a família os 66 anos, com saúde, trabalhando. Mas em nenhum momento a família desistiu, né? De orar, de agradecer antecipadamente, porque isso é um exercício que fortalece a fé e nos aproxima muito da bênção que a gente quer. Então, o que você quer para amanhã, seja o que for, já vai agradecendo, mas vai fazendo a sua parte. Comentários aqui da nossa live. Gi, a Wanda escreveu: com fé, a gente consegue tudo. No meu caso, meu marido teve câncer de intestino, passou por várias cirurgias que os médicos acabaram até desenganando ele. Mas eu pedi tanto a Deus que hoje ele tá com a gente, tá curado. Muita gente falando também aqui a famosa frase, né? Que muita gente duvida, inclusive, que a fé move montanhas. Como é que explica tudo isso aqui que a Patrícia viveu, se não for Deus?
1: Que testemunho, que história linda, emocionante, renovadora, né? Porque ensina a gente não deixar de acreditar naquilo que está no nosso coração.
0: Isso.
1: Né? O poder de Deus, o poder da nossa oração, da nossa fé é tremendo. Que história linda.
2: Oh, minha amiga, que história linda, né? Porque sem Deus nós não somos nada. Eu creio em cada palavra que você falou, porque Deus é isso. Deus cuida, Deus opera, Deus faz milagres. Parabéns, continue nessa fé. Muita saúde para o seu pai e para toda a sua família.
0: Obrigada, Patrícia. Ó, de Patrícia para Patrícia. E Deus conversa com a gente o tempo todo. Será que você está aí prestando atenção nos sinais?

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0: 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Aconteceu com a Patrícia. E graças a Deus também já aconteceu com muita gente de receber um milagre. Tem gente aqui na nossa live, o Antônio, falando: eu passei por um milagre também. A misericórdia de Deus chegou até mim, fui curado de um câncer no estômago, para honra e glória do Senhor Jesus. Com muita fé também, né, Antônio? Que bênção, hein? Parabéns, viu? A Isis, Gi, eu sei o que é, né? Hoje faz 6 anos que eu perdi o meu marido, 9 meses eu perdi o meu pai, mas graças a Deus estou superando, seguindo em frente. Sempre com fé, entendendo o processo, né? Sem revolta. Com muita fé sempre. Oi, Genilda.
2: Nossa, Gi, que história emocionante.
0: Não é, menina?
2: Amei essa história.
0: Que bom.
2: Eu me vi nessa história porque eu passei por uma situação parecida, só que a situação que eu passei não foi igual, foi diferente, né? Eu perdi a minha irmã, mas a história dela é muito linda, eu me emocionei. Digo pra ela que a fé é a melhor coisa que a gente tem nessa vida. É a fé. A fé é tudo pra nós. Acredito que Deus estava com ela e com o pai dela o tempo inteiro.
0: Sem dúvida, né? A fé é o que nos salva nos momentos mais difíceis.

Olha, essa história é uma história que aquece nosso coração. É tão gostoso a gente ouvir um testemunho de fé. Ah, eu acredito muito em milagres, acredito que existem coisas que é só Deus mesmo para resolver. E glória a Deus que o seu pai ficou bem. Desejo muita saúde, muita vida, muita felicidade pelos próximos anos da vida dele. Deus abençoe você e sua família.

história emocionante, né? Obrigada por contar a sua história, amiga. Que através da sua história, a nossa fé aumenta cada vez mais. E muito obrigada e parabéns pela sua família. Parabéns por não ter desistido do seu pai, né? E ter buscado essa força, essa fé. Parabéns. Deus é fiel. Parabéns mesmo.

A Nativa é tudo e muito mais emoção a cada história. Ouviu aí, né, Patrícia? Ela vai mandar um recado pra gente daqui a pouquinho. A sua história só fez fortalecer a fé de muita gente. Gente que provavelmente acordou nessa manhã de sexta-feira um pouco sem esperança,

0: Quando tudo muito difícil, mas tem aqueles também, né, que como você não perdem a fé em nenhum minuto. Então ouvir uma história dessa trouxe, claro, né, renovação de esperança. E isso tem que ser para sempre, viu, gente? A gente pode pedir se a sua vida tá ótima, seus filhos, seus pais, se você tá com saúde, tá tudo bem, peça pelo mundo. Que a gente para olhar, a gente sabe que tá muito difícil, né? A falta da fé deixa o mundo difícil desse jeito. Recados aqui da nossa live, todo mundo tão carinhoso, tão feliz de ouvir uma história assim, né? De vitória, de fé, de esperança mesmo, né? Para os dias de hoje, para a vida de cada um tem a sua luta, a sua batalha. Então não perca a sua fé, não.
1: Nossa, tô arrepiada. Arrepiei com o final da sua história. É isso mesmo. A gente não pode perder a fé. A gente tem que ser perseverante e confiar nos médicos, pois eles são instrumentos de Deus na nossa vida, né? Que linda sua história.
0: É isso, né, Cláudia? E mesmo quando os médicos disserem não tem mais solução, creia nos médicos dos médicos, que é Deus, que foi

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0: Mas você que não desiste diante das dificuldades. A Patrícia foi assim.
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0: Firme, forte, com uma fé inabalável ao lado do Pai, cantando louvor, orando, agradecendo mesmo antes de receber a bênção, um milagre que veio, né? Como a Patrícia bem entendeu e colocou na história dela, no tempo de Deus. Às vezes a gente fica relutante em entender isso ou aceitar isso, mas é a mais pura verdade. Testando ali a nossa fé, né, a nossa persistência, conversando com Deus de forma tão natural, que é algo que a gente deve fazer todos os dias, viu? Pedindo ali do fundo do coração, com muito amor sempre. E o amor dessa filha, né, dela, dos irmãos, dos filhos, né, da companheira também. Tudo isso, claro que faz a diferença para você enfrentar esse momento difícil. Parabéns pro seu pai, viu? Salvador escreveu: Patrícia, tô emocionado e feliz em ver como Deus ouviu cada prece sua, né? Deus age exatamente onde existe a confiança. Tudo podemos no Deus que nos fortalece. Parabéns, guerreiros de Deus. Tem também a Lene Reis que tá aqui, ela escreveu tão bonitinha. Gi, no meu caso, eu tenho tanta fé, mas tanta fé, que para mim, eu já tô curada dessa enfermidade que no momento me assola. E eu agradeço diariamente por tudo. E eu tô com você, Lene, nessa corrente aí de já deu tudo certo, já tá curada.
2: Bom dia, Gi, eu ouvi a história da Patrícia, né? Que história linda,
0: não
2: né,
0: é, menina?
2: Gi, pra encerrar a semana... Quando estamos passando por um momento tão difícil, fica tão desacreditado, né? Mas ela foi forte, teve fé, permaneceu na fé, perseverando sempre. E o pai dela hoje está aí trabalhando e com ela, né?
0: Isso.
2: Que possamos ter fé sempre. Parabéns para a Patrícia e que Deus abençoe todos da família dela. Abençoe nós todos.
0: Amém.
3: É muito emocionante essa história que faz a gente pensar, né? Às vezes a gente enfrenta as dificuldades e a gente já quer desanimar. Aí você vê uma história linda como essa, você se enche, né? Novamente, você vê que a vida, né, surpreende, que Deus é grande, que Deus sempre está junto com a gente.
0: Isso.
3: Então a gente fica até com vergonha, né, quando a gente vê, né, uma história tão linda igual a essa. A gente fica com vergonha, às vezes, de reclamar de alguma coisa. Muito linda essa história. Deus abençoe essa família, essa guerreira, essa filha amada.
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0: 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Pedro e Thiago, toque de mágica pra gente fechar a história da Patrícia hoje. Nossa, preparando o nosso coração com muita esperança, com muito amor. Que filha amada, Patrícia. E olha, lição dessa história, né? Quando tudo parecer impossível aí na sua vida, creia, ore, entregue a Deus que tudo pode e tudo faz por nós. Patrícia ouviu a história dela emocionadíssima. Oi, Patrícia.
1: Oi, Gi. Oi, pessoal da Nativa. Aqui é a Patrícia, filha do seu Nivaldo. Eu quero muito agradecer pela oportunidade de compartilhar a nossa história com todos vocês. É muito emocionante para mim relembrar tudo que nós vivemos, porque foram dias muito difíceis, mas também foram dias em que eu pude ver o cuidado de Deus em cada detalhe. Hoje meu pai está completamente recuperado e é uma alegria que eu nem consigo explicar. Eu sou muito grata a todos os profissionais que cuidaram dele, mas acima de tudo, eu quero dar toda a honra e glória a Deus, porque eu creio que ele esteve conosco durante toda essa caminhada. E se essa história chegar a alguém que esteja passando por um momento difícil, eu quero dizer, não perca sua fé. Continue acreditando, continue lutando e coloque tudo nas mãos de Deus, porque meu pai é a prova para a mente que o nosso Deus é o Deus do impossível. Obrigada a todos.
0: Obrigada, Patrícia. Linda, né? Imagina a sua emoção. Seu Nivaldo, parabéns por ter filhos assim, tão maravilhosos e tão especiais. Muita, mas muita saúde para que vocês possam comemorar muitos anos de vida. É, muitos momentos especiais, assim, porque vocês realmente merecem. Patrícia, você ouviu os áudios aqui, né, meu amor? Essa história tocou o coração de milhares de pessoas e está eternizada lá no nosso canal do YouTube Rede Nativa Oficial. Eu que agradeço a confiança e o carinho de compartilhar essa história aqui, né? Parabéns, continue na sua missão, viu?
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3: 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O abuso nem sempre deixa marcas visíveis. Às vezes, ele te rouba de você mesma. A Sabrina passou por isso. 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
0: Atualizando as informações da sexta-feira para você. Hoje é o último dia para os estudantes pré-selecionados na segunda chamada do ProUni comprovarem as informações da inscrição. A documentação deve ser entregue à instituição de ensino conforme orientação da própria faculdade. Não perca o prazo, hein? A taxa de desemprego ficou abaixo da média nacional em 11 estados no segundo trimestre do ano. Os menores índices foram registrados em Santa Catarina, Rondônia e Paraná. A Anvisa proibiu a fabricação, venda e propaganda de produtos vendidos irregularmente como alternativas às canetas emagrecedoras. Os itens eram comercializados sem registro da agência e prometiam efeitos semelhantes aos medicamentos como Monjaro. 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
1: 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Um bom fim de semana. 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
0: Combinado, Gi. Bom final de semana pra você. Até segunda.
1: Até.
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0: sexta-feira, meu bem. Vem hoje, Gabriel.
1: Opa, boa tarde pra você, Gislane. Boa sexta-feira com um cheirinho de geladeira nova.
0: Boa tarde. Boa tarde, Nativa. Imagina o coração do ouvinte, hein? A Nativa quer tudo e muito mais felicidade na sua vida com esse festival de geladeiras. Hoje vai sair a sexta.
1: Eu tava ouvindo alguns áudios agora há pouco da turminha que tá mandando áudio aqui pra Nativa falando que quer ganhar geladeira. Tem uns áudios bons.
0: Tem que se inscrever, viu, gente?
1: Com uns apelos bem emocionantes.
0: Legal.
1: Com umas mensagens bem divertidas. É esse o espírito da coisa, hein?
0: É um presentão, né? Você que já fez a sua inscrição, aguarde a nossa ligação.

0: galera da Nativa?
1: Cadê?
0: Quanta gente, hein? Então daqui a pouquinho vamos fazer a ligação. Valendo uma geladeira novinha. Tem que falar os itens, hein? Capricha.
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1: Oba! Quem vai ganhar a próxima geladeira de presente aqui na Nativa?
0: Alô?
2: Vem com sua mensagem na caixa postal.
0: Ah, caixa postal?
1: Caixa postal. Quem se inscreveu aí? Libera
0: Yasmin,
1: o telefone.
0: Caroline.
1: Oi, Yasmin. Libera esse telefone. Vai pra onde tem sinal, moleque?
0: Ah, meu Deus.
1: Ajuda nós, Yasmin, Caroline.
0: Oi, Yasmin. É assim, ó. A chance bate na porta, a gente tem que estar preparado pra abrir, né?
1: Abaixa o volume. Abaixa. Abaixa o volume. Ó. Vamos, Yasmin. Oi, de casa. Vamos.
0: Tem alguém aí pra receber uma geladeira? Já pensou, ganha e vai entregar, a pessoa não tá?
1: Ou de casa, posso entrar?
0: Valendo uma geladeira Frost Free. Tem que falar todos os itens que a gente falou, hein?
1: Quais foram?
0: Segunda, terça, quarta e quinta-feira.
1: Isso, quais foram os itens?
0: Não posso falar, vai que a pessoa anota agora e liga aqui.
1: Foi tudo proteína, viu, gente?
0: É isso aí.
1: Pra você que não tá sabendo aí.
0: Muito fácil. E muita gente já aproveitando a geladeira nova. É um festival de geladeira.
1: Pão, pão, pão, pão, pão, pão, pão.
0: Podemos?
1: Yasmin, dole uma, dole duas, dole três. Já tentamos mais uma vez.
0: Então vem, Gustavo Lima. Canta aí.

0: 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Matheus e Cauã com Lauana Prado. Admita que você quer saber. Vai sair ou não vai sair essa geladeira?
1: Bora, gente, tem que sair.
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1: Que coisa. Não me deixa nervoso aqui.
0: Não acumula, não. Tem que sair. Alô, Yasmin Caroline.
3: Alô, boa tarde.
0: Boa tarde, Yasmin. Tudo bem?
3: Tudo bem, sei.
0: Tudo jóia. Tá animada pra ganhar geladeira, mulher?
3: Tô, tô aqui no ritmo do sextou já.
0: Ah, bom. Tá precisando mesmo de uma geladeira nova?
3: Tô precisando muito. Eu me caso agora em setembro. Tô aqui com meu noivo do meu lado.
1: A gente aí, tá... ó. Qual o nome do noivo?
3: Miguel. Tô aqui do meu lado.
1: Miguel,
0: que bonito. Yasmin e Miguel. Então vamos conferir. Em clima de família, em clima de casamento, que você tanto gosta, Gabriel.
1: Verdade. Já tem o celebrante já pro casamento?
3: Já tá tudo quase pronto.
1: Então que seu casamento seja lindo, Yasmin. Capricha agora, o que teve hoje, quer dizer, nessa semana, pra você ganhar a geladeira da Nativa?
3: Ó, na segunda tivemos ovo.
1: Ovos.
3: Na terça tivemos carne. Na quarta tivemos frango. E na quinta tivemos peixinho.
0: Ovos, carne, frango e peixe.
1: Tá certo aqui na minha lista, bateu.
0: Foi isso, Yasmin?
3: Foi.
0: Ela vai casar, Gabriel.
1: Ovos, carne, frango e peixes pro casamento ser muito mais feliz. Ganhou, ganhou! Uma geladeira da Nativa, Yasmin!
0: É casamento, é casamento!
1: E viva o casal mais feliz do dia!
0: Viva o amor, meu povo! Yasmin, vai chegar aí na sua casa uma caixa enorme. É o presente de casamento da Nativa pra vocês!
1: Parabéns, Yasmin! É isso aí.

0: Um beijo, viu, Yasmin? Parabéns, tá?
1: Ficaram emocionados.
0: Sejam muito felizes, tá? E maravilha. Assim que casar, conta a sua história, não aconteceu comigo.
1: Isso, manda foto também, ganha
0: presentão
1: na geladeira.
0: Presentão de aniversário, ganhando a nossa sexta geladeira do nosso festival.
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0: 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A música da semana, hein? Chapeludo, fechando a semana, gente.
1: É Nando Moreno, Rio Negro e Solimões. Canta o trechinho.
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1: Pra concorrer aos R$500, 9198... cadê? 9198-406-9646.
0: Isso. Fácil assim.

0: assim, hein? R$500 chegando em plena sexta-feira.
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0: Ia salvar o final de semana, fala a verdade.
2: Queria, pra gastar tudo na balada.
0: Ah, meu Deus. Fofoca também quer? Temos. Thiago Rocha, boa tarde.
3: Boa tarde, Gi. Boa tarde pra você. Boa tarde também pro Anjinho Gabriel.
1: Boa tarde.
3: Pra todo mundo que tá ouvindo a nativa. Isso. Olha, mais treta na família do Fábio Júnior. Eu vou trazer todos os detalhes dessa história já já.
0: Quem será agora?
1: Quem será?
0: Depois de Fiuk, Cléo.
1: A próxima vítima.
0: Olá,
1: agora.
0: Ouvintes.

0: semana que vai te dar R$500. É essa daqui.
1: Ela gosta demais do Chapeludo.
0: Chapeludo, com Nando Moreno e Rio Negro e Solimões.
2: Olá, Rio Negro e Solimões. Nando Moreno.
0: Tá valendo o sorteio de R$500. Hora de cantar essa, hein?
2: Simão!

0: Música da semana com R$500 por dia.
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0: Em contar, Thiago Rocha. Que treta é essa na família de Fábio Júnior?
3: Isso, de treta na família do Fábio Júnior, porque o Fábio decidiu relembrar a comemoração do Dia dos Pais na casa dele, que aconteceu no último domingo. Ah. Agora, o que chamou a atenção, as pessoas notaram que o Fiuk não estava lá. O Fiuk tem 35 anos, tempos atrás falou dos desentendimentos com o pai e deu pra perceber que lá na casa do Fábio Júnior tava a Cléo, de 43 anos, tá, fruto do casamento do Fábio Júnior com a Glória Pires, a Tainá Galvão e a Crisia Galvão, de 38 anos, no casamento com a artista plástica Cristina Cartalian, que também é mãe do Fiuk. Agora o Zion, o herdeiro do Fábio Júnior com a Maria Alexandre, também tava. Quem realmente não apareceu foi o Fiuk. O que será que aconteceu, hein, Gi?
0: Vai que ele teve um compromisso, mandou só um recado e um presente, e depois se encontra. Ah,
4: e é o filho problemático do Fábio Júnior, né?
0: Ai, Gabriel, coitadinho.
4: Nossa, já tentaram de tudo com esse menino. Ó, tentaram ser ator, música, BBB, nada foi.
0: Ele é carinho.

0: rede da Mari Fernandes, que é muito mais nativa, né? Telefone sem fio.
1: Gente!
0: Pra você que não ouviu, a Yasmin Caroline Santana da Silva falou tudo direitinho, os itens da semana. Ganhou de presente de casamento uma geladeira novinha do nosso Festival de Geladeiras, que continua, né?
1: Já tem mais duas, viu, gente?
0: Exatamente. Então, ó, faça a inscrição, anota tudo direitinho, mas vai com aquele pensamento, eu vou ganhar, que vai dar certo, né?
1: É minha.
0: Isso é muito nativa.
1: Gi, beijo, viu?
0: Beijo!
1: Até segunda.
0: Até domingo.
1: Ah, é verdade.

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5: Olá, eu sou a doutora Jussara Fialho, médica nutróloga e coordenadora do Hospital São Mateus, e venho responder para vocês por que o diabetes não pode ser ignorado. O diabetes não deve ser ignorado porque o excesso de glicose no sangue pode danificar vasos sanguíneos e nervos de uma forma silenciosa. Sem tratamento, o diabetes pode causar complicações graves e irreversíveis, como infarto, acidente vascular cerebral, que são os AVCs, os derrames, né? Insuficiência renal, cegueira e até amputações. O controle adequado da glicose é fundamental por vários motivos, que seriam principalmente a proteção do coração e do cérebro, já que o aumento da glicose acelera a formação de placas nas artérias, aumenta drasticamente o risco de doenças cardiovasculares, também como prevenção dos danos aos rins, porque o diabetes é uma das causas principais de insuficiência renal crônica, para proteger a saúde dos olhos e dos membros, justamente porque o excesso de glicose pode levar à cegueira e a problemas na circulação, com dificuldade de cicatrização e aumenta o risco de amputações. E justamente porque, se descoberto numa fase de pré-diabetes, é uma condição que pode ser revertida com mudanças no estilo de vida, evitando o avanço para uma doença crônica. Então, para isso, o acompanhamento médico é indispensável para evitar que essa condição evolua de forma silenciosa.
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0: Cuiabá, Planeta Terra. Brasil, ah, minha querida audiência, sextou! Hoje, 14 de agosto de 2026. São 1h07. E aí, tudo bem? Vamos juntos. Todo mundo aqui, ó, de mãos dadas. Foi assim durante toda a semana, na sexta-feira não poderia ser diferente. Ninguém desgruda da mão do outro, vamos juntos. Começamos a semana juntos, vamos fechar aqui a semana também coladinhos, adiodiado, como diz o cuiabano, não é não? Aqui tem música boa nessa nossa viagem de sexta-feira, pelo universo da música sertaneja de todos os tempos. Tem espaço também para sua participação aqui no nosso WhatsApp 996398781. Presente da vez é o kit festival Natora. Tem copo térmico, copo ecológico, mais um ingresso para você conferir já no final de semana, domingo, dia 16, gravação do trabalho audiovisual da nossa querida dupla Diego e Arnaldo. Imperdível esse evento, e a Nativa vai te colocar numa boa para poder acompanhar esse registro histórico que logo mais acontece em Cuiabá. Fim de semana promete, hein? Domingão maravilhoso com Diego e Arnaldo e o Festival Natora. Quer? 996398781. Manda aquela mensagem de voz. Já tem gente participando? É isso, Nara. Então vamos lá. Já mandar um alô aqui, ó. Cadê?
1: Boa tarde, meu nome é Cláudia Bianco.

0: Ana Cláudia, boa sorte, Aninha. Ô, Johnny Mendes, Valdelício, o que, que vocês prepararam, hein? Agora, aquele... Como é que a gente chama? O trailer. Não, é o resumo. Um aperitivo. É isso, né? O que, que vai rolar nessa hora? É claro que tem muito mais. Aqui é só um aperitivo.
1: Ana Castela.
0: Aninha?
2: Ele falou que se eu botasse o meu chapéu, acabou.
0: Ou outra.
1: Marcos e Belucci.
0: Descaso outros. Mais uma dica.
1: E Davi.
3: Meu amor, por favor, fala que você também não me esqueceu. Que
1: Henrique e Juliano.
4: Você foi embora pra seis a ex. Você foi embora, então desaparece.
1: Marília Tavares e Murilo Ru.
0: Claro que tem muito mais, só tá começando, é uma hora, tá? Diretão.
5: Para mais.
0: Simone Mendes.

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0: João Nelore Texão, pega no meu cão.
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0: A Nativa é tudo e muito mais. Bons feats. Nesse caso aqui, o Luan Santana, junto com a Ana Vilela e o sucesso Trembala. Rolou também o Felipe Rodrigo. E daqui a pouquinho você vai conferir o mais amado do mundo.
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0: burburinho do meio artístico, tem notícia também importante, tudo isso aliado aqui sempre à programação que preza muito pelo melhor da música sertaneja de todos os tempos. A gente capricha, faz questão de acompanhar cada canção que a gente coloca no ar para você. É sempre um objetivo, te alegrar, tornar a sua tarde mais divertida, tranquila do ponto de vista da execução do seu trabalho. Ou seja, a gente vai tocando ali no seu rádio, no seu fone de ouvido, enquanto você pode fazer numa boa as suas tarefas. Essa é a nossa proposta. E a gente tem alcançado esse propósito, dada a repercussão da nossa audiência aqui, interagindo no 996398781. Interage também, porque tem sempre aqui, além das da melhor música, programação, tem a promoção também, que é sempre maravilhosa. Vamos combinar, né? Nossa produção capricha. Hoje nós temos aqui o festival, Kit Festival na Tora. Gente, estamos falando desse evento que vai rolar dia 16, também conhecido como domingo, tá ali na Acrimate, com Diego e Arnaldo. Essa galera vai chegar aqui em Cuiabá, fazer ali um grande evento, vai inclusive gravar esse evento, tá? É um projeto audiovisual deles. E aí Cuiabá vai receber nesse domingo Diego e Arnaldo. O que que nós temos aqui no kit? É copo térmico para ajudar você a manter hidratado, manter água gelada. Eu deduzo que você vai tomar água, né? Não? Será? Ou é outra coisa? Pode ser outra coisa também. Aí tem um copo ecológico e mais um ingresso. Ingresso individual aqui para você conferir o festival na Tora dos nossos queridos Diego e Arnaldo. Tem até previsão. É o seguinte, eles darão um pulo hoje aqui, não é, produção? Tem esse combinado, né? Então é isso, fica ligado, você que é fã do Diego Arnaldo, tem previsão deles dar uma passadinha hoje aqui nos estúdios da Nativa para a gente conversar sobre esse evento, sobre a carreira deles. Combinado assim, 996398781, já tem, a galera já mandou áudio aqui. Vamos escutar então. Gustavo?
1: Boa tarde,
0: amigão. Tudo
1: bem,
0: e aí? Isso, na Tora, tá concorrendo. Isso, tá concorrendo. Esse é o nosso querido Gustavo. Quem também tá passando por aqui? Cleusa, dona Cleusa.
2: Boa tarde, Pedro.
0: Boa tarde, meu bem.
2: Isso. Meu nome é Cleusa.
0: É.
2: Santos, moro no bairro Osmar
0: Cabral. Osmar Cabral. Boa sorte, dona Cleusa. Temos também a Laura Lúcia, do bairro Doutor Fábio, fez inscrição, mandou hashtag no caso. Temos também o Narciso Ribeiro. Solta a voz aí, Narciso. Faz hora que você não manda áudio, hein? Quero ouvir a sua voz. Como é que tá a sua voz? Tá tranquila aí? Oi. O Ezequiel mandou e tá concorrendo. Boa sorte. Manda também o seu alô aqui no 996398781.

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0: A Nativa é muito mais música boa. Vamos pro WhatsApp agradecer a galera. 996398781. Ana. Tá concorrendo. Boa sorte, Ana Cláudia. Osmar.
1: Boa tarde, meu nome é Osmar Damião. Moro no Rio de Janeiro, aqui em Eu queria muito participar da promoção na Tora.
0: Pois bem, tá concorrendo. Osmar, obrigado pela sintonia. Agradecer o pessoal também lá no bairro residencial Ana Maria Nova. É isso, né? Aqui na nossa querida Cuiabá. Tem também a participação da Isaura Cristina. Deixou também a inscrição dela aqui. É do bairro São Mateus, na nossa querida Várzea Grande. Cuiabá, Várzea Grande. Você em Chapada também participa aqui com a gente. 996398781. Quem mais? A Corizal, nossa querida guia. 996398781. Vou falar aqui bem devagarinho para você anotar. Já coloca aí nos seus contatos. Sempre que você sentir vontade aqui de participar com a gente, já pega aí o celular e manda mensagem no nosso WhatsApp. 65 996398781. Anotou? Então é isso. Já manda o seu alô, faz a inscrição aqui, tudo bonitinho. Casa aqui da Rita Aparecida, que está no bairro Mangabeiras, na nossa querida Várzea Grande. Temos também Kennedy, deixou o recado aqui mais cedo, está concorrendo. Já já a música volta num bom volume nesta sexta-feira com ele, o Mineirinho.
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12: Tarde Nativa, já estamos de volta, 2h33. Conforme nosso combinado, tá aqui, ó. O homem cantando Imagina Eu, Eduardo Costa. 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

0: Arativa é tudo e muito mais. Música sertaneja pra sexta-feira. De fato, ter a expressão sextou. É só sintonizar aqui na Nativa. Certeza do hit que você gosta, pintar aqui na nossa programação, hein? 99639-8781, canal liberado pra sua participação. Vamos pra lá. Dá moral pra nossa audiência sempre. Cadê? Sim, sim. Não, esse aqui é bom dia. Isso aqui é. Agora, deu certo.
1: Um abraço pra vocês.
0: E aí? E aí, Crau?
1: Do festival na Tora.
0: Isso.
1: Diego
0: e Arnaldo. É.
1: Esse kit aí, quero muito ir, hein?
0: Pois bem, mulher. Tá concorrendo. Boa tarde, tudo de melhor pra ti, tá? Claudelice Santos. A Isabelle também tá com a gente. Aquele abraço. Quem também mandou aqui a inscrição foi a de Emily Trindade, a de Emily, eu acho que é, né? A de Emily, Parque do Lago, tudo de melhor para você, minha queridona. Tem também a Luana. Oi, Lu. Oi,
1: boa tarde, meu
0: filho. Boa tarde.
1: Luana do Cristo Rei.
0: E aí, tem queridona?
1: Participado, ingresso na Tora.
0: Certo. Tá concorrendo. Boa sorte. E aí, Gui?
2: Olá, boa tarde, meu nome é Luiz, moro no bairro Jardim Nascer. Gostaria de participar do sorteio no Festival da Tora.
0: Já está concorrendo, Rejane Ribeiro, tudo de melhor para você. Quem mais?
3: Oi, aqui,
0: oi.
3: Luana Ramos, do bairro Tora.
0: Gostaria
3: muito de ganhar um ingresso, por exemplo, que vai ter domingo na Tora.
0: Na Tora. Tá concorrendo, boa sorte, tá? Chega mais, vamos falar de tecnologia rapidinho aqui, ó, pra gente partir para mais um som. A Shopee lançou no Brasil um novo serviço para realizar entregas em até 4 horas. E a novidade também marca a estreia da plataforma no mercado de alimentos frescos do país. O serviço, batizado de Turbo, começa inicialmente apenas pela região metropolitana de São Paulo, com mais de 4 mil vendedores oferecendo mantimentos, perecíveis, congelados, produtos para animais e roupas. Inclusive tem redes importantes, né, que já aderiram, estão ali entre os parceiros dessa nova operação. Com isso, a Shopee passa a competir diretamente com o Mercado Livre e a Amazon, que inclusive neste ano lançou o Amazon Now, prometendo entregas de mantimentos em até 15 minutos. Rapidinhas aqui falando de tecnologia com informações da Folha. Você confere aqui sempre as boas canções, já fez inscrição, tô aqui ó com o kit Festival na Tora, quer? Então faz o seguinte, manda para cá o nome e o bairro, menciona, eu quero concorrer, Pedro. Boa sorte, hein? Ah, o kit, deixa eu mencionar, vai o copo térmico, copo ecológico, mais um ingresso para você conferir dia 16, domingo agora, os meninos Diego e Arnaldo gravando o seu projeto na Tora aqui em Cuiabá. Imperdível que fala, né? 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

A Nativa é tudo e muito mais música sertaneja. Esse é o nosso Tarde Nativa, fechando a sequência e também a primeira hora do nosso Tarde com Ed Brito e Samuel. Toda mulher que é som bom volta depois do nosso intervalo. Lembra que eu falei aqui do nosso kit para o festival Na Tora com os meninos Diego e Arnaldo? Dia 16, está chegando a hora, hein? Já é domingo. Lembra que no início também eu falei, eles estarão daqui a pouquinho aqui na Nativa para a gente bater um papo? Então, depois do nosso intervalo. Vai ter também, sabe quem? A Miglis.

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0: Sua paixão é Nativa. Sua paixão é música boa. Sua paixão é música sertaneja. Sua paixão é Diego e Arnaldo, que eu tô sabendo. E tá chegando, hein? Festival Natora. Conforme nosso combinado, já fiz aqui o convite para nossa audiência. A partir desse momento, vamos conversar com eles. Já estão aqui no estúdio da Nativa, Diego e Arnaldo. Começar pela ordem, Diego, cadê você? Boa tarde.
1: Eu estou por aqui.
0: Tudo bem?
1: Pra gente é uma honra estar com vocês aqui na Nativa. Essa rádio que toca o Diego Arnaldo há muitos anos, né? Que leva o trabalho nosso aí pra galera de Cuiabá.

0: o sertanejo. E aí é isso, né?
1: Na realidade, não foi um show aqui lá. Aqui, nós estava parado aqui, né? Nós ia passar a noite aqui em Cuiabá. Tava de day off com a equipe aqui. Aí, mas o Arnaldo falou, vamos chegar num barzinho.
0: Vamos ali mata, tocar uma viola.
1: Sem avisar, avisou em cima da hora. Uhum. Só, não era tocar viola, vamos beber uma lá. Uhum. Se tiver uns violeiros lá, nós tocamos as modas juntos canta lá junto. E canta junto, faz uma bagunça.
0: É.
1: E aí a galera encheu, achou que era show, acho. Aí travamos as ruas
0: eu achei lindo.
1: Foi top demais, foi a gente top, ficou muito feliz, né? Pelo carinho, né?
0: Sim,
1: com
0: sim.
1: A galera de Cuiabá. Isso
0: demonstra que vocês é sucesso no Brasil. Aqui Cuiabá não é diferente, é um tempão que a gente toca. E a galera sempre canta junto aqui os hits de vocês. Vamos falar então desse projeto. Falar um pouco da carreira de vocês, tá quanto tempo. Só para nossa audiência se situar também, Arnaldo.
2: Nós começamos há 12 anos atrás em Ribeirão Preto, né? E nesse primeiro ano de dupla, quando a gente começou, a gente gravou o Diego Arnaldo do jeito que nós gosta, que foi o primeiro DVD Voz e Violão. E nesse DVD tinha a música Sofri em Dobro, né? Que foi o nosso primeiro grande sucesso nacional, que estourou a bolha e bateu o primeiro lugar nas rádios. E de lá pra cá, a gente, depois de 2 anos, nós assinamos com um escritório em Goiânia. E de 12 anos nós temos 13 DVD gravados. Tem mais DVD do que ano de carreira. E esse ano a gente vai gravar em Cuiabá mais um projeto, que eu tenho certeza que vai ser o melhor da história. Quero aproveitar aqui para convidar a população de Cuiabá. Lá na Climate, domingo, a gente vai fazer... É, dar de presente para a população de Cuiabá.
1: Não teve política envolvida. É, presente o Diego e Arnaldo mesmo.
2: O ingresso é gratuito. Você pode entrar, quem quiser ir, pode entrar no site da Guichê Web e fazer o cadastro lá, porque a gente precisa ter o controle, né, para segurança e estrutura de bar. Mas é gratuito na pista, tem uma área vendida, que é a área VIP Open Bar lá, que está acabando, mas a expectativa é que nós tenhamos lá 30 mil pessoas no domingo.
0: É Guichê Web, né?
2: Guichê Web, exatamente.
0: O pessoal já pode...
2: Vai lá ver o Diego Arnaldo gravando com vários amigos, várias participações. O Israel Rodolfo, o Guilherme Santiago e o Trio Parada Dura vai estar lá cantando com a gente. Então, eu fico muito feliz de estar aqui em Cuiabá para poder compartilhar esse momento da nossa carreira, né? São 12 anos bem vividos. Hoje, graças a Deus, a gente está aí... no melhor momento da nossa carreira. E depois desse episódio aí que você falou, a gente tinha que dar esse presente para a população de Cuiabá, né?
0: Maravilha, a gente que agradece. Então vamos lotar ali então a
1: mais de 20 mil pessoas confirmadas já de ingressos.
0: Mais de 20 mil. É, o último evento que vocês fizeram ali foi em São José?
1: Foi em São José do Rio Preto.
0: Mais de 25 mil pessoas?
2: 25 mil pessoas. Inclusive, a gente até lançou na semana passada a primeira música desse projeto, né? Que é a música Patrão, com participação da Mariana Fagundes.
0: Sim.
2: Eu tô olhando aqui na sua tela agora, a música já tá com 4 milhões
0: essa aqui, ó,
2: de plays.
0: Só um pouquinho pra nós.
2: Vamos ouvir.

0: A Nativa é muito mais, Diego e Arnaldo, e nesse caso aqui tem a participação da nossa querida Mariana Fagundes. Vai ser nesse molde. Então, no domingão, vai começar a partir de que hora lá?
1: A gente... Os portões vão ser abertos a partir das 14 horas. É, e aí, quero avisar também pro pessoal, porque eu ouvi muito assim, é calor, né? Eles comentam bastante. 2 horas da tarde em Cuiabá é calor. Gente, lá a partir das 2 horas da tarde já tá com sombra. É, do meio pra frente já tem sombra e a partir das 3 horas da tarde já é sombra toda a parte do público. Uhum. E nós também vamos disponibilizar lá também estações de hidratação gratuitas. Então,
2: de água.
1: Quem quiser água lá é o que se não vai faltar, de graça. Então, ou seja, o ingresso é de graça, vai ter estação de hidratação lá para vocês, para todo mundo curtir com muita segurança. É um evento para família, com segurança e conforto.
0: Muito bem, como é que funciona a escolha do repertório? Né? Lendo um pouquinho aqui sobre os outros trabalhos, vocês priorizam, tem sempre uma novidade, mas tem também os clássicos, as músicas já conhecidas, o clássico.

0: que a gente pode chamar assim, um sertanejo
1: Sim,
0: raiz também, vocês
1: a
0: revivem
1: gente
0: isso,
1: sempre soltou as inéditas e a gente trabalhou também buscando regravações
0: né?
1: antigas, o pessoal tinha esquecido, e a gente veio com uma roupagem nova nessas músicas e jogou de novo pro mercado.
0: Maravilha. É isso. É, presença também nas redes sociais. Eu sei que vocês estão ali sempre com números importantes, já no TikTok, Instagram, alguns milhões de views ali no YouTube.
1: Pouquinho.
0: Como é que é essa relação de vocês com o público
1: Rapaz,
0: nas
1: eu acho que a
0: redes
1: gente
0: sociais?
1: bateu 1 bilhão de visualização no YouTube. Cara, isso aí é surreal, né? Pra te falar a verdade, a gente não tem noção do tanto de gente trabalhando pelo Diego Arnaldo e principalmente aonde a nossa música chega, né? A gente simplesmente canta o que o nosso coração manda para poder chegar nos nossos fãs. Mas quando a gente viaja muito, assim, literalmente o Brasil inteiro. A gente faz de norte a sul, praticamente todos os estados. E onde a gente vai, as pessoas ouvem a nossa música. Sempre chega alguém com uma história. Ah, comecei meu namoro, comecei meu casamento. Quando minha mãe largou de mim, eu ouvi essa música. E aí ela voltou. Tem várias histórias
0: Tem para todos os
1: legais.
0: momentos, né?
1: É, e aí,
0: Exato.
1: quando a gente vê aonde a nossa música chega, realmente a gente não tem a noção da abrangência que é, né?
0: É isso. Para você que está chegando agora aqui na Nativa, está comigo aqui no estúdio os meninos Diego e Arnaldo. Estão falando para a gente aqui da carreira, falando desse projeto Festival Natora, que chega em Cuiabá e vão gravar audiovisual. E é sobre audiovisual que surgiu uma curiosidade, acompanhando ali um pouco da história de vocês. Eu sei que os tempos são outros, mas em um determinado momento, o artista normalmente gravava ali no estúdio, produzia. O famoso CD hoje nem tem mais essa mídia física, né? Hoje é tudo
1: Nem
0: nas
1: o
0: redes
1: DVD,
0: sociais
1: né? A
0: e
1: gente fala que é
0: nem o próprio
1: gravação de
0: DVD, né?
1: DVD, mas é.
0: E aí o engraçado é que vocês já começaram fazendo esse trabalho ao vivo, é isso?
1: Sim,
0: Como é que foi essa dinâmica para vocês também?
1: o nosso primeiro DVD foi o Diego Arnaldo do jeito que nós gosta, né? Com N-O-I-S mesmo, nós, e acento agudo. Aí, e esse foi o primeiro DVD voz e violão da história, né? Antigamente estourou o Bruno Marrone, João Busco Vinícius com aquele CDzinho piratinha lá. E aí nós viemos com essa proposta, que era algo que a gente gostava e nós arriscamos, e deu muito certo. E de lá para cá, todos os nossos DVDs são ao vivo, né? Hoje é muito difícil um artista gravar o CD dentro do estúdio, porque a tecnologia evoluiu muito para você ter a captação profissional, né, no, nos projetos audiovisuais. E a energia do ao vivo, ela se transmite para a música, né? O
0: Diferente, né?
1: momento, às vezes até uma rouquidão que entra, uma desafinação, eu acredito, né? Isso é uma opinião minha, que a gente passa mais a verdade daquele momento. E eu acho que por isso que hoje o padrão do mercado é gravar ao vivo.
0: Questão das regravações, como é que funciona essa escolha desse repertório? A gente sabe que vocês são jovens ainda, como é que é a formação de vocês em
1: Na
0: termos de
1: realidade, o
0: música?
1: repertório a gente sempre gravou
0: É
1: coisas
0: aquilo que vocês também
1: que a
0: já
1: gente
0: escutavam,
1: gosta
0: né?
1: e que acha que a galera vai gostar também.
0: Por
1: Então a
0: exemplo,
1: gente.
0: vamos fazer um desafio agora?
1: Vamos
0: Falar
1: ver se dou
0: em...
1: conta.
0: Vamos lá? Vamos preparar aqui, João, a equipe também do Diego e Arnaldo. Eu preparei aqui então, uma vez que o projeto ali eles também têm regravações de clássicos. Eu escolhi uma aqui que é um senhor clássico, essa aqui toca. Seguramente nos karaokês do mundo afora,
1: Brasil
0: no
1: inteiro.
0: Brasil inteiro. O Brasil não é diferente. Eu estou falando deles, né? Dos irmãos Chitão e Xororó. E simplesmente esse hit aqui, ó. Vamos lá. Evidências, do Chitãozinho e Xororó. Vamos tocar aqui um pouquinho. Os meninos na sequência vão fazer aquele complemento, ó.

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1: Isso é Nativa, Diego e Arnaldo, Evidências. É isso, essa é a ideia do projeto. E aí vai ter novidade também. O que a gente pode aguardar de novidade?
2: Pensamento, você pegar a música do Chitãozinho Chororó no tom original, sem aquecer, essas horas, sem dormir.
1: Eu devo dizer que os BU aqui estouraram tudo, rapaz. Não, mas demonstra que não precisa nem passar som.
2: Isso é um hino. Isso
1: de
2: é
1: hoje para amanhã, nem domingo. Tá, essa tá música é aprovadíssima, como sempre.
2: Você ajudou a gente ajudou. No repertório. É música Eita, fácil,
1: mano. E a segunda, então, hein?
2: Será? Meu amigo, será?
1: Será? Então vamos lá já trazer aqui a segunda. Eu preparei uma outra música aqui.
3: Foi pegar um Zezé original.
2: Ai, Bruno do começo.
1: Então vamos lá. Tem aqui mais um clássico na interpretação, na sequência de Diego e Arnaldo. Por enquanto, tem Milionário e Zé Rico. Só eles, né? Fazendo aqui o abre. Vamos.

0: A Nativa é muito mais. Diego e Arnaldo. É, tão mais do que afinados. E soltaram a voz aqui. Ó, depois você pega o Fagner, que a ideia foi dele, tá?
1: Ô Fagner, ó, quero mandar um beijo no seu coração. Da próxima vez que a gente vier aqui, você pode pôr o Jadson, o Lobé, pode ser nesse tom aí. Tá? É.
0: Muito bem, gente. Ó, falando aqui com o Diego e Arnaldo. É, meninos, sei que vocês vão fazer o giro aqui na casa, fiquem à vontade. Mas agradecer a presença de vocês aqui nessa tarde. Renovar o convite, por favor.
2: Galera de Cuiabá, todo mundo convidado. Diego e Arnaldo agora no domingão, na Tora. Mais de 20 mil pessoas confirmadas. Tenho certeza que a gente vai fazer um show diferente para vocês lá. Mais de 3 horas de show. Esse trem vai ser bacana e eu conto com a presença. Eu e o Arnaldo conto com a presença de cada um de vocês.
0: Arnaldo...
3: É exatamente isso. Lembrando que quem quiser ir, a entrada é gratuita, mas precisa pegar o ingresso no site da Guichê Web, né? E aí você faz o cadastro lá, vai ser muito bem recebido. Pessoal, é de graça para ver o Diego Arnaldo cantando junto com o Guilherme Santiago, Trio Parada Dura, Israel Rodolfo, e você não pode ficar de fora dessa. Você e mais 30 mil cuiabanos lá. Vambora.
0: Muito bem, Diego e Arnaldo são muito mais Nativa. Aliás, vamos fechar aqui com eles, ó. E a Mariana Fagundes.

Narrativa é tudo e muito mais. Diego Arnaldo, feat aqui da Mariana Fagundes. Patrão é o nome do hit do projeto Natora. Projeto esse que vai também passar para o Cuiabá dia 16. Domingo agora, hein, gente? Tá chegando a hora. Você conferiu aqui, né? Nosso bate-papo com o Diego e Arnaldo. E aí, já fez inscrição para concorrer aqui o nosso presente? Tá valendo o kit Festival Natora, hein? Temos copo térmico, mais copo ecológico e, ó, que interessa, o ingresso para você ali na área VIP. 996398781 é o nosso WhatsApp liberado para sua participação. Tem Tatê Doce? Tem agora!

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0: Está até doce, volta nesse formato só na segunda, no Aqui é Nativa, primeira edição, segunda edição, no Tarde Nativa, tá bom? Na segunda hora do Tarde Nativa. Mas amanhã, sabadão, como assim? A gente fica sem lambadão, lambadinha, rasqueado? Não. Amanhã, o Valdelício vai adicionando ali entre uma música sertaneja e outra o melhor do lambadão para combinar com o seu sábado fim de semana, aqui na programação da Nativa. No Manhã de Amigos, aí na sequência, Manhã de Amigos das 7 às 9, das 9 às 10, tem o Hora Mais, a edição, primeira edição do final de semana do Hora Mais é das 9 às 10. Aliás, tanto o Manhã de Amigos quanto o Hora Mais, neste sabadão, tem a comunicação do nosso querido Sam, conhecido também como Paulo Sam. É ele, amanhã, desde as 7 da manhã. Ô gente, vamos aqui no nosso WhatsApp, 996398781. Está sempre liberado para sua interação. E hoje, a sua interação está valendo aqui. O quê? Você concorre ao kit Festival Natora. Diego e Arnaldo já estiveram hoje aqui com a gente. Batemos um papo, falamos um pouquinho desse projeto. Vocês viram, né? É um projeto atrás do outro. Só com essa edição já vai ser o terceiro esse ano, desse projeto Natora. E a ideia é gravar mais um até o final do ano, pra você ter uma noção. Aí eles reúnem ali o repertório, eles colocam novidades e vão cantando também músicas importantes de outros artistas deles também, do repertório deles e tal. E vão acrescentando também clássicos. Imperdível, grande evento. E aí esse evento vai ser gravado, o audiovisual dele, e depois vai ser disponível aí, vai ficar disponível nas plataformas, nas redes sociais também, nos canais oficiais da dupla Diego e Arnaldo. Então capricha aí na maquiagem para você aparecer nesse vídeo, nesse trabalho, né não? Sua voz também vai, de certa forma, estar ali junto aos backing vocals dos nossos queridos Diego e Arnaldo. Se você ganhar aqui também, ó, não é não? Ô, Rafael. Rafael?
1: Boa tarde, Pedro.
0: Boa tarde.
1: Rafael Gonçalves, mano, nossa Santana Caixa Grande. Aham.
0: Já tá, queridão. Tá concorrendo, Natora. Boa, boa. Quem mais? O Thiago Thomas, na sintonia com a gente, do bairro Jardim Paraisópolis. Deixa o recado também. Afonso, Pedro, Natora. Boa tarde, boa tarde. Deixou aqui o recado e mencionou que está a fim de concorrer aqui o nosso presente. A mesma situação também aqui, o Evander Marques, o Cleiton Assis, na sintonia a partir do bairro Santa Amália, ligadinho aqui com a gente. Temos a Cleusa também, deixou o recado aqui mais cedo, tudo de melhor. A gente começou o horário hoje com a temperatura na casa dos 38 graus, baixou um pouquinho, não foi muito não. Tínhamos 38, aquela sensação de 39, agora temos quanto? 37 graus. Vamos de Gustavo Lima com Luiz Fonsi. Vagabundo é o nome do hit, tá aqui, ó. Nativa, agora 21, faltando para as 4.

0: A Nativa, é tudo e muito mais, Kleber e Cauã, aqui com Mil Adjetivos, fechando a sequência. Já já, sabe quem vai cantar aqui no Tarde Nativa? E esses queridos, que já participaram hoje aqui, ó, cantando.
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0: Já já, tem Chitão e Chororó.
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6: Oi, tamo de volta aqui na sua Nativa. Esse é o Tarde, edição desta sexta-feira. Muito mais música boa, som animado, pra combinar com o princípio do fim de semana. Tem Henrique e Juliano, Amor dos Outros. A Nativa é muito mais amor, e não dos outros, né? É o seu amor, seu amorzinho.

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Jorge e Matheus, eu quero só você. Eu quero só você aqui, ó, meu querido ouvinte nativeiro, mandando áudio, tudo bonitinho. Já acabou? Sério? Agora que vamos fazer o sorteio? É isso mesmo, Onara? Olha, então vamos lá, né? Vamos lá, rufem os tambores. Você que participou aqui comigo no 99639-8781, fez inscrição para concorrer aqui o nosso presente Kit Festival Natora para o grande evento com o Diego e Arnaldo. É isso, esse projeto passando para o Cuiabá. Os meninos vão gravar projeto audiovisual. Vai ser incrível. Dia 16, também conhecido como Domingão. Domingão do Natora. É isso, gente. Imperdível. É. E agora alguém se deu bem. Quem será, hein, Nara? Quem será que vai no Festival Natora? Saiu. Tá aqui, ó. É você, atenção. Érica Almeida Campos. Érica de Almeida Campos, bairro Jardim Vitória, aqui em Cuiabá. Final do fone da Érica é o 3467. 3467. Final do fone aqui da Érica Almeida. Eriquinha! Érica! Ô, Érica! Ô, mulher, pode comemorar! Aê! Vai no Festival Natora, não vai não, moça? Cadê? Vai no Festival Natora, Érica? Vai! Por conta de... Vai por conta da sua nativa! Olha que coisa maravilhosa. Érica Almeida de Campos. 3467 é o final do fone da nossa querida Érica. Tá faturando aqui esse presente da nativa. É isso. A produção já entra em contato com você. Tá bom, Érica? Aí fala direitinho como é que você deve proceder. Em geral é conversar ali com a Nara. Ela vai orientar você. Chega aqui na nativa, pega o seu mimo. O kit Festival Natora. Combinado assim? Na sequência tem Super Nativa, Super Desafio. Ei, rapaz, foi tão corrido aqui que eu não tive tempo nem de olhar aqui como é que tá o nosso programete. O Valdelício mandou aqui, deixa eu dar uma olhadinha, ver se dá para adiantar alguma coisa aqui para nossa audiência, o que que vai rolar hoje. Cadê? Deixa eu pegar aqui uma colinha. Ah, hoje o tema sextou. Ah, entendi. Ah, muito bem. Sucesso.

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7: Ah, eu não sei você, sexta-feira tem um detalhe que ninguém precisa explicar, né? Parece que as conversas mudam, os planos começam a aparecer, até aquela mensagem de pô, vamos fazer alguma coisa hoje, daqui a pouquinho, superação, não é? Superação. A Nativa é muito mais superação. E é isso, sextou. Vamos aproveitar, agradecer por tudo que vivemos, pelas conquistas, pelos aprendizados. Agora é hora de deixar as preocupações um pouquinho de lado, colocar um sorriso no rosto e curtir, porque o fim de semana, o fim de semana tá chegando. Eu diria que chegou, né? Vamos, vamos. Tá no ar. Edição desta sexta-feira, 14 de agosto, 2026. É trilha boa que você procura? Procurava, né? Acabou de encontrar. Tá aqui, ó. Super Nativa tem pra você. Pra gente continuar com essa sexta-feira bem animada. Num clima, a gente sempre menciona aqui, alto astral. Tal qual você aí, do outro lado. O 996398781, você vai definir daqui a pouquinho a vencedora do Super Desafio. Já adiantei o tema. Sextou com sucessos do Piseiro. Eu apresento as canções daqui a pouquinho. Por agora, temos Tubarões. Tubarões.
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Aqui, ó, matando saudade do hit Laço Aberto. Regravação do Leonardo Eduardo Costa. Eita, é moda boa. Essa aqui... Super.

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1: Meu amigo Carlos canta bastante essa aqui de manhã, cedinho, né não, Carlos? Canta muito. Super Desafio. Você já conhece Super Desafio, Carlos? A gente apresenta duas canções e aí o ouvinte escolhe entre música 1, música 2. Música 1, nem ouviu ainda. O tema hoje é músicas diferentes com o tema Sextou com sucessos do Piseiro. Curte o Piseiro?
2: Sim.
1: Sim, boa, gostei. É assim mesmo, é monossilábico. Vamos lá, as canções aqui, ó. Música 1, ele. Piseira com ele, né? João Gomes. Meu pedaço de pecado. Essa é a

0: Entre as músicas. 996398781, a Nativa, já ditando o ritmo para o final de semana. Sextou com sucessos do Piseiro. Vamos para a música 2? É, meu pedaço de pecado. E tudo tá levando pro pecado. Ó a música, a próxima. Natan e Nivaldo Marques. Tem? Tem? Tem hoje? Tem essa noite? Tem o quê?
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0: Tem? Tem. Não, tô cantando a música. Tem cabaré essa noite. Essa é a música 2, pra gente já entrar no clima do fim de semana. Sextou, bebê. Ah, e a Nara falou assim, ó, sexta-feira, pra gente combinar aí com essa atmosfera já do fim de semana, vamos de kit Nativa? Tem kit Nativa no Super Desafio, camiseta mais copo personalizado, tem?
1: Kit.
0: Kit Nativa, 996398781, é a sua mensagem de voz e de texto. Aqui, ó, a camiseta bonitona da sua Nativa. Tá concorrendo. Quem vota na música 1, na música 2. E tão somente quem vota concorre aqui o nosso mimo de hoje. Maiara e Maraíza, vai lá, vai.

0: partida é muito mais. Jean e Giovanni. E Bruno e Marrone. E aí, minha gente, super desafio, hein? 996398781. Música 1, música 2. Já eu trago aqui mais detalhes das canções. Mas tá valendo o kit Nativa, que é a camiseta e esse copo lindão aqui da Nativa. Que, inclusive, o meu tá cheio de água. Porque com um calorão desse tem que tomar água ali, ó, quase toda hora, né? Precisa sentir sede, não. Vai tomando aí. Não espera sentir sede, não. Toma, hidrate-se direitinho. Chega aqui mais pertinho do rádio. Vamos conversar. 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Vamos pro nosso
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0: Hoje, minha gente, o Super Desafio já vai naquele clima do fim de semana. Fim de semana chegou. Tem música assim? Tem. Então vamos lá, ó. No clima do fim de semana com Piseiro. Cadê? Música 1 é o João Gomes. Meu pecado. Aliás, meu

0: Pedaço de pecado. Pedacinho do pecado.
1: Eita.
0: De novo. Pode cantar junto. Vai. Vai, João Bom.
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0: E esse é o nosso super desafio, música 1, essa aqui, hein? E aí, qual dessas canções você quer que vença o super desafio? Basta mencionar ali na mensagem de voz e de texto. E aí nós vamos contabilizando aqui. Eu e Nara, Nara e eu, Nara e eu, e eu e Nara. Vamos lá, música do... Tem Cabaré Essa Noite. Hit do Natan e Nivaldo Marques. Isso é muito nativa. Isso é dois, tá? Isso, bota ali, música 2.

Esse é o Super Desafio Música 2. Vamos pro nosso WhatsApp, que a galera já chegou daquele jeito que a gente gosta. No 996398781, tem a participação dela. Zilnete de Almeida, do bairro Paraisópolis, aqui em Cuiabá. Música 2, ô Pedro. Tá contabilizado aqui. Música 1, disse a Ivonice. Ivonice, bairro Pedregal, música 1. Quem mais? Afonso Esteva de Arruda. Oi, Afonso, fala com a Nativa. E aí, mulher? Jardim Industriário 2, Afonso, votando aqui na música, votando na música 2. Boa sorte! A Nativa é muito mais. Marília Mendonça, vamos matar a saudade da nossa querida Eterna Rainha da Sofrência? Isso é muito, Nativa, 4h28.

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2: Temos sexta-feira, o nosso conteúdo aqui no Super Desafio é o Super Destaque. E temos Zeneto Cristiano com Cadeira Cativa, o hit que bombou essa semana aqui na programação da Nativa.

0: A Nativa é muito mais. Luan Santana com Henrique Juliano. Erro planejado. É, quando é planejado assim, até que é mais ou menos. Vamos lá, ó, música, última chamada, hein, pro super desafio de hoje, música 1, Meu Pedaço de Pecado. Tema hoje, Sextou com Piseiro, músicas diferentes com Sextou com Piseiro.
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0: Essa é a música 1, João Gomes. Música 2,

0: 99639-8781. Marise, Pedro, música 2. Tem cabaré essa noite. Cadê? Givaldo mencionou Pedro, música 1, que é essa aqui, ó, do João Gomes. Meu pedaço de pecado. Vadenil Gonçalves votou aqui na música 2, tá? Contabilizado seu voto, Vadenil. Mais um trechinho então da música 2, tem cabelo essa noite. O Natanzinho e Nivaldo Marques.
1: Vou sair pra beber, meus amigos já estão na balada.
0: Última chamada, hein? 99639-8781, kit Nativa. Sai daqui a pouquinho, kit Nativa contendo camiseta, copo personalizado.

0: 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Israel e Rodolfo com Jorge Mateus. Marca evidente. Hora de resultado, minha gente. Hora de resultado do super desafio. E também saber quem está levando esse presente hoje, né? Quem leva o kit Nativa vai usar a camiseta da Nativa. Vai ficar linda ou lindo, né? Vai, não vai? É isso. Quem se deu bem? Cadê? É você, Cleidiane Hoffman. Cleidiane Hoffman, parabéns! Final do fone 1644. Parabéns! Vai usar a camiseta da Nativa! Aí, viu? Vai ficar o quê? Parabéns! Produção já entra em contato contigo, tá? Obrigado pela participação aqui. Cadê resultado? Traz aqui, Nara, o resultado do super desafio. Minha gente, que briga boa essa, hein? Música 1, essa aqui, ó, do João Gomes, foi... Eu tô querendo te beijar. Meu pedaço de pecado. Música 2, do Natan e o Nivaldo Marques. Natanzinho, tem cabaré essa noite. E o resultado é... Cadê?
1: Super desafio.
0: Com... Eita, 78% dos votos, João Gomes, meu pedaço de pecado. Na sequência, a alternativa entrou no grupo. Bom fim de semana, tchau.

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1: 6:01. Boa noite, gente. Horário de Brasília, 6:01. Vai começar a Nativa entrando no grupo, é sexta-feira.

0: sexta. Opa!
1: Sexta-feira.
0: Calma.
1: E aí, Trano?
0: Sexta-feira. Respira, respira. Produção, pega aquele copinho d'água, aquele comprimidinho.
1: Não pode, copinho d'água não pode.
0: Mas você vai tomar lá fora. Pode. Porque não, sem comprimido você não vai fazer o programa hoje, não.
2: É.
1: Estômago baixado.
0: Experimenta. E a câmera?
1: A cara dentro do lixo.
0: E a câmera?
1: Não, não.
2: Também.
1: Vamos testar?
0: Quer testar? Peraí que eu vou perguntar.
2: Gente,
0: ali.
2: Pelo amor de Deus.
1: Ai, gente,
2: vocês estão muito avoados, tá?
1: Ai, sexta-feira,
2: olha,
1: daí,
2: eu tô relaxa. Maravilhosa hoje.
1: Ah.
2: E ó, tô preparadíssima pra curtir a sexta-feira.
1: Ah, é?
2: Bora?
1: Bora!
2: É hoje!
1: É hoje que ela sai, gente!

0: programa recomendado para maiores de 10 anos.
1: É sexta-feira!
2: Ô galinha, você vai levar esse peitinho, essa menininha pra onde hoje?
3: Cada um pra sua casa.
4: Quê?
5: Ah, ô galinha.
4: Oxi, vai levar a gente pra passear?
5: Leva nós pra passear.
3: Até porque... Vou levar os dois pra
2: passear. Leva Cirilinho pra passear,
4: até
2: papai.
4: Porque faz tempo que você não leva a gente pra passear, né?
5: É verdade.
3: É obrigatório isso. Ah, tá entendido.
4: Entendeu? Obrigada. Que bom.
5: Lugar, opção não falta. Você só precisa levar. Nós.
3: Ó.
5: Só precisa levar.
3: Eu não levo pra passear. Eu não tirei férias. Eu não fiquei curtindo por aí. Eu não fiquei saindo, indo pra outros lugares e não levando a gente.
5: Segunda taça não revelada.
4: Segunda
3: taça não revelada.
4: Falarei. É, você vai sair de férias? Porque as minhas já estão próximas novamente.
5: Meu Deus do céu.
4: Gente, as pessoas falam assim, mas vocês saem de férias toda hora. Não é isso. É porque a gente não pega 30 dias, a gente fica dividindo as férias. Que é melhor assim, né? Eu prefiro, porque quando a gente é pobre, não dá pra ficar curtindo 30 dias direto. Então a gente curte um pouquinho aqui esse mês, curte um pouquinho daqui a alguns meses.
3: É um problema de verba?
4: Claro,
3: eu vou tirar um dia por mês.
5: Vai picar aí, ó, 30 dias no ano. Vamos lá, gente. É sexta-feira, graças a Deus. E aí, Daizinha, o que tu trouxe aí de fofoca?
4: É, vai, gente, eu falei aqui pra vocês que eu tô no celibato, né? Há mais de um ano já.
5: Meu Deus, que dó.
4: Tô no celibato, mas tô bem assim, tô em paz. E eu só tenho uma coisa pra falar pra vocês. Isso tá virando tendência, tá?
5: É mesmo?
4: Porque tá crescendo o número de mulheres que estão escolhendo o celibato.
5: Como assim, escolhendo?
4: Vocês vão entender já já.
5: Tá faltando homem?
3: Falta de oportunidade.
5: Eita lasqueira!
4: Nem sempre.
3: Não,
4: porque às vezes
3: assim, não.
4: A paz vale mais do que qualquer coisa.
5: Mulheres? Oxi, explica direito isso aí, hein?
4: Eu vou explicar já já. E também eu vou falar de um casal que gastou 366 mil em uma missão para fazer sexo em todos os países. Eita, gente, é uns no celibato, outros fazendo demais. Só Deus, hein?
3: Vai pro celibato. O máximo que o pessoal quer levar a banheirada é no HO.
5: todos os países.
4: Você acha?
3: E aí é
4: rapaz,
3: gostoso, hein?
4: Esses
3: como,
4: aqui estão transando.
3: Será que fala tchuk-tchuk em japonês, tchuk-tchuk em indiano, né?
4: É.
3: Vamos, chega de coxa!
5: Meu Deus do céu!
3: Agora, você imagina, Márcio Cruz, uma pessoa entra para trabalhar no escritório de advocacia, recém-formada, jovem,
5: boa.
3: E o escritório.

0: Você, homem casado, que tá pensando, ó, tá pensando na farra aí. Vou voltar pra casa, não. Não tenho mais motivo pra voltar pra casa. Ai, meu casamento, meu relacionamento, tá de mal a pior. Tem uma solução aqui. E isso aqui é coisa de Deus, hein? Segura essa. Inclusive, uma mulher. Vamos dar o exemplo desta mulher, porque o casamento. Isso salvou o casamento dela.
1: Ela é a receita aí, Márcio.
0: Cada um morando numa casa diferente.
1: De preferência em bairro distante.
0: Casados, mas cada um numa casa diferente. Isso salvou a relação
1: há
0: dessa
1: quanto
0: mulher.
1: Quanto tempo eu falo isso?
2: Rapaz, essa moda vai pegar mesmo.
1: Mas não tenha dúvida.
0: Eu tô te falando.
2: Vamos ficar todo mundo solteiro, galera.
1: Então, mas você estará. Porque.
0: Não, ela tá casada.
1: Uma das coisas que o pessoal sempre reclama do casamento é de estar preso, de estar isso. Quando fica cada um na sua casa, você se sente livre.
0: Sim.
1: Mas e cada um pode ter a chave da casa do outro, tudo tem, normal.
0: Ó, tem gente que tá com formato de só se ver no fim de semana, mesmo casado. Ó, e pelo comentário do povo.
1: Mas não precisa ser todo fim de semana.
2: Né? Nossa, agora pronto, é casado e não quer nem se ver. Aí também não exagera, hein? Fica solteiro mesmo.
0: Não ajudou, velho. Meu Deus. Meu Deus. Gente, será que funciona? Casados, casados.
1: É.
0: Com fidelidade e tudo.
1: Nós não falamos de uma atriz, eu não sei o que que ela é. Que o marido fica na Bahia, ou ela fica na Bahia, ele aqui.
0: Tem um narrador esportivo também que já falou que...
1: Mas é a melhor coisa.
0: Certo, a relação dá muito certo. Isso aí, tem que ser assim mesmo, né, querido. Oxe. Tem que ser desse jeito.
1: E é o seguinte, se deu preguiça, também não precisa ser todo final de semana.
0: Ai, vamos lá, o WhatsApp já liberado aqui nessa sexta-feira, 9198-409-6019. Bora mandar mensagem, vai.

0: 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Júnior César, cheiro de culpado. Cheiro de culpado, ó. Rapaz.
1: É, rapaz, cheiro de culpado é quando o cara chega em casa rapidinho e entra no banheiro.
2: Joga a roupa
1: no
2: viralizou.
0: Ai, meu Deus do céu, vai dar
2: 40! Viralizou, gente. Viralizou um assunto em uma página de mulheres bem-sucedidas falando sobre o celibato. Que é o que a gente brinca aqui, né? Que eu estou no celibato e eu estou maravilhosamente bem assim, viu, boa, gente? Boa. Então vamos lá, o que diz aqui? Diz que o celibato também pode ser escolha. Por quê? Porque tem mulher descobrindo que ficar sem sexo e sem relacionamento por um tempo não é castigo, gente. É escolha dela. Então, tem mulheres que tá há meses no celibato, tem mulheres que tá há anos no celibato. E aí, muitas estão dizendo a mesma coisa. Por que que elas estão no celibato? Porque elas estão em paz. Nós estamos em paz, entendeu, não, cara pálido?
1: Não, mas que essa de mulher bem sucedida.
3: É, então. Tem coisa que não tá batendo, hein?
2: Ah, tá. Você acha mesmo que a mulher precisa? Não, a mulher tá bem. Aí que ela mostra que ela tá bem sucedida mesmo. E isso não significa que as mulheres deixaram de gostar de homens. Entendeu? Não é porque elas desistiram do amor e muito menos porque relacionamento seja algo ruim. Não, gente.
3: Isso só não é importante.
2: Como exatamente. Por quê? Porque as mulheres aprenderam que não precisam aceitar qualquer pessoa, não precisam aceitar qualquer situação e ficar aceitando migalhas, tudo isso para não ficar sozinhas. Entende? Então, quando a mulher ela aprende a gostar da própria companhia, quando ela aprende a cuidar de si, ela começa a correr atrás dos próprios projetos, ela constrói uma vida que faz sentido pra ela.
3: Ela precisa de...
2: Exatamente. E aí o relacionamento, ele deixa de ser uma necessidade. Oh, entendeu? E passa a ser escolha pra ela.
1: Tá certo, mas isso... já sempre teve.
3: Mas isso pra, sim, gente também, pros homens.

0: o homem também, quando decide ficar... Ou não sei.
1: Eu, é. Por exemplo, eu estou há tempo no celibato.
2: Você?
1: Pois é.
0: Eu também.
1: Mais uns 4 dias.
2: Eita, até parece, né? Se tu ficar 4 dias é muito pra
1: nada,
2: você.
1: Que é isso que eu sou, que é um homem objeto?
0: Imagina.
2: Tu é terrível. Assim,
1: não.
2: Tu é terrível.
0: Imagina agora um homem que tem uma mulher chamada Cecília. Celibato.
2: Ai. Ah, não, né? Não, não, não, não, não, Márcio. Não, não, pelo tá amor não, de Deus, isso não, não, né? Vai, agora foi.
1: É que é isso?
0: Gente.
2: E, gente, o que tá acontecendo? As mulheres, elas estão mesmo mais seletivas, né? Mais tranquilas. E elas não estão dispostas a aceitar qualquer coisa. Tem alguns comentários aqui? Uma mulher disse assim: estou há mais de 3 anos no celibato e me sinto livre, leve, desintoxicada, geral. E meu físico e a minha pele nunca estiveram tão bem. Abre. Por sinal, eu rejuvenesci.
1: Olha, pode ver que ela chega na casa dela, ela quebra tudo.
2: A outra disse: estou no celibato e no celibato me deito em paz e me levanto.
1: Ah, tá. Viu? Uhum.
2: E teve outra que disse assim: mas ainda bem, né, que existem exercícios pra gente não ficar ranzinza no celibato.
1: Ah, eu sei quais são. Tem até lojinha desses exercícios.
0: Já fiz uma pesquisa aqui. Celibato é bola? Já... Não.
1: Olha, eu acho, sem dúvida alguma, que você, tanto o homem quanto a mulher, não pode sair aí a torta e a direita. Primeiro que vier, 3 palitos, né?
0: É, lógico, né?
1: Mesmo porque existe uma série de doenças sexualmente transmissíveis. Isso, uma série de DST. Muito, e
0: muitos
1: tal,
0: golpes hoje
1: muitos
0: em dia.
1: Muitos golpes. Mas esse negócio que vem e fala que tá 3 anos sem... E tá tudo bem? É.
0: Ô, produção, tira essa pilha de motel aí,
1: peraí. Ó, pera um pouquinho. Pode chegar na casada, ela tá quebrando tudo.
2: Eu acho. Eu tô há 1 ano e pouco, eu tô tranquilo, meu amor. Tô em paz.
1: Eu tô vendo, a gente
2: eu tô
1: vê aqui.
2: Real, de verdade.
1: A gente vê aqui.
0: Você quebrando a porta às vezes.
1: A gente
0: chutando os pontos.
1: Querido.
2: Aqui, gente, eu prefiro ficar assim do que ficar com qualquer pessoa.
1: Você sabe quem
2: não
1: é?
2: Não vai pra mim, minha régua tá muito alta agora.
1: Você sabe quem é que tá mais sofrendo nessa situação?
2: Quem?
1: Agora eu sou obrigado a falar.
2: Quem?
1: Coitado do Floquinho.
2: Não, o Floquinho tá... É no Sil que fala? Aquilo ali tá terrível.
0: Ó, mas eu vou te falar, quanto mais a mulher, ela é... Vamos colocar uma palavra aqui, empoderada, que nem... Bem-sucedida, ela vê que tem muito bananão hoje em dia. Ela fala assim, não compensa mas, ficar dando bola pra esse
2: exatamente,
0: bananão.
2: Exatamente, aí você vai, passa uma noite, ai meu Deus, só... Por um momentinho de prazer e outra. Ainda tem alguns que é só 2 minutinhos.
1: Mas que é 2 minutinhos de prazer, ainda tem
2: e
1: que pagar. E tem uns que quer que pague a conta.
2: Não, gente. É.
0: Mas quem disse que nós é banana?
1: Eu não peço pra ninguém pagar conta, nem rachar conta com ninguém. Mas se quiser que a gente possa se conhecer melhor.
2: Eita, que tá safado.
1: 9198-409-6019.
0: Eu já chego e falo assim, ó. Meu alelo tá cheinho.
2: Ai, que broxante. Tá vendo? Tá vendo? Não dá, gente. Bora ficar no celibato, mulherada.
0: Isso aí é aporofobia, não bota homem pobre, né?
2: Não quero homem pobre.
1: Aporofobia.
2: Também. Pobre já basta eu.
0: Bora! Ô, mulherada,
2: 9198-409-6019.
0: Inclusive, a rapaziada também precisa mandar áudio. Os homens ficam se escondendo.
1: Ô, seus bananas. Não, não, vocês vão ajudar nós aqui ou não?

0: 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Guilherme Santiago jogado na rua. O negócio é o seguinte, gente. Estamos aqui nessa sexta-feira. 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
0: Muito bem, ó, GG chegou aqui, gente. Chegou todo animado na sexta-feira. Boa noite, GG!
5: E aí, Marcião? 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Como é que vocês estão, meus amigos?
6: 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Tudo certinho, claro.
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6: 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Bora!
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0: 7 não, 6h39, hora de manhã. Ó, pressa, olha a pressa de já sexta-feira.
1: Você vai levar nós onde, Ninizinho, hoje?
2: É, onde... Eu não tô ouvindo, não.
3: Também não tô ouvindo, não. O que que você fez?
2: É, agora aí? Sim.
1: Tá ouvindo, né? Eu vou falar de novo.
2: Onde a gente vai?
1: Você vai levar
2: hoje?
1: Nós onde, hein?
3: Você pro berçário.
2: Nossa.
1: Onde, Ninizinho?
3: Com essa voz, né, mãe?
2: Vai eu, ter, como não sou neném.
3: Vai, você quer já?
0: Vocês estão me jeito.
3: Não, eu ia mandar pegar embaixo na padaria.
0: Ai, meu Deus. Um pãozinho com mortadela. Oh, meu Deus do céu.
3: O bicho tá com fome.
0: Nós adoramos uma besteira, gente. Ó, vamos lá. O pessoal já tá mandando áudio aqui. Marcela Rio, que é a casada. Marcela Rio, é o nome dela. Pronto, já deu spoiler. Marcela Rio é a casada. É a casada, fiel... esposa, mas mora a 1,5 km do marido. É isso.
3: Tá certinho.
0: É isso.
4: Eu vivi um relacionamento de 16 anos, ele no apartamento dele casado, a gente era casado, ele no apartamento dele e eu no meu. Eu sou viúva há 3 anos e continuo, já estou há 1 ano com outro relacionamento, que ele na casa dele e eu na minha. Tá funcionando muito bem, que eu não aguento homem dentro da minha casa arrastando chinelo.
0: Eita lasquinha.
3: Ela ficou 15 anos, morreu faz 3, já tá num relacionamento há 1. Quase que o defunto não esfria.
2: Gente, tem gente, vou... tem gente que é rápido, né? Quer entender como
3: e ela funciona foi, ela isso, como fez consegue? Questão que fosse do jeito dela, cada pensando, um na sua casa.
0: Que assim, a gente tem que ter respeito pelas pessoas, mas eu não sei se foi na hora, já do lado assim falando... É, senhora, fique firme que...
3: Você precisa de um ombro pra ali. Chorar, tô aqui.
0: É, bem ali na hora do...
3: Você precisa de um ombro... Aí reclamo que o rapaz lá, que era com aquela influência lá, depois de 1 ano já tá com a outra.
0: É, por isso que... Não, é só não postar.
3: Como? É, não, ela não deve ter postado
0: como
3: nada.
0: Como a Niete não posta nada?
2: A vida do povo segue rápido, né?
3: É isso aí,
0: tá fia. Travada, né?
3: Rei morrido.
2: Meu amor, já falei, eu não tô travada, eu não sou encalhada, porque encalhada é quem não tem ninguém Deus. Querendo. Pelo Pronto. Contrário, tem muita gente querendo, só que eu
0: muita
2: não
0: gente,
2: consigo ver galinha, nada nas
0: fala,
2: pessoas.
0: Galinha, muita gente quem, cara?
2: Nada me atrai,
3: muita
2: porque,
3: gente quem, cara,
2: porque precisa ter atitude, precisa ser um combo, meu amor.
3: Ei, cara pálida. Perfeito,
2: quer que eu te mostre?
3: Quero.
2: Ah, você vê sim.

0: Vocês vão ser processados.
1: Encalhada, hein? Não, meu filho.
2: Vamos falar da estudante de direito. A nota da Daniela vai falar daqui a pouco aqui, ó. A menina vai lá e ensina o quê? Ó, cuidado, como não cair em golpe. Vai lá e dá o golpe, meu Deus.
3: Nossa, tá difícil nesse Brasil, viu? Porque você vai contratar um profissional pra não cair no golpe e acaba sendo golpeado. Isso é terrível. É como se você estivesse contratando o próprio ladrão em pessoa pra resolver suas situações. Ah, chega, já deu o que tinha que dar esse país, viu?
2: É, todo mundo começou a ser
4: coach. Botaram, né, a raposa pra tomar conta do galinheiro.
2: Pois é, é bem isso aí. Eita, o celibato.
4: Celibato.
2: É a escolha, né, Daizinho? É a escolha.
1: Apesar, né, que aí tem gente que tá no celibato mesmo tendo uma pessoa, mesmo, né, Márcio?
2: Que eu? Quem é Márcio? Ops.
4: Não, você...
1: A gente tá sabendo,
4: você, eu
1: tá?
4: Não sei se está. Agora tem gente que reclama.
1: É, exatamente. Tá vendo por que é melhor ficar no celibato? Que adianta ter um homem do lado que não presta pra nada.
2: Então, tem gente, nossa, tem gente que reclama, tem gente que reclama.
4: Agora ela bateu, você não presta pra nada.
2: Mas tem gente que reclama e tem gente que tá satisfeita.
1: Eita! É hoje que ele não volta pra casa.
2: Esse... Então, já marca o lugar pra nós ir, porque esse... hoje não... em casa que não vai ser.
5: Completamente equivocado. Eu estou há 2 anos tranquila. Meu Deus, que maravilha que é você entrar no celibato. Maravilha, não tem homem enchendo o saco, não tem homem te perturbando. Ai, meu Deus, olha, é a melhor coisa que aconteceu na minha vida.
1: Tá vendo? Tamo juntos, miga.
2: É, como é o nome dela? Lucilene. Abre a foto da
1: Estamos
2: Lucilene.
1: Juntas.
2: Ô, Galinha, você vai avaliar a foto de Lucilene, se há um desespero ali ou não. Vai lá, Galinha.
6: Eu vou lá, hein?
2: Mostra a foto da Lucilene ali. Enquanto o Galinha vai vendo, vamos ouvir o José. Eita, que o José já chegou aqui, ó, celibato.
7: Deixa eu te falar pra você, rapaz, esse negócio de ser um homem também, mano. Eu tomo sossego, graças a Deus, há mais de 10 anos, né, pra 11 anos. E graças a Deus, rapaz,
4: de beterraba aqui,
7: é muito bom. Mas nunca deixei de frutar, não.
4: Ela é por opção.
2: Aí, ó. Ô, oh, mas eu vou te
1: não,
2: falar.
1: Não, pera aí. O nosso ouvinte disse que o quê do celibato? Que ele nunca deixou de furunfar. Não. Então não entrou no celibato.
4: No celibato, você, o que ele quis dizer é que ele não está com ninguém.
1: Isso, aí tá tranquilo. Agora é celibato, de, você não tá.
4: Não deixar de furunfar. É você, se você está fazendo isso sem enganar ninguém, sem prometer um transatlântico e dar um barquinho à vela, isso, tá tudo certo.
1: Arrasou. Tem, eita, certo, que tem lábia, tem, né?
2: Tem que viver leve,
1: livre, não, leve e solto.
2: Não dá. Livre não.
1: Não tá, né?
2: Livre não dá, não.
1: E é, solto.
4: É velhinho.
2: Depende do solto.
4: É, eu acho que
2: não fala nada.
4: A Maitê, você vai ter que fazer força. Né?
1: É. Que você tristeza.
2: Que você vai ter que fazer qual?
8: Concordo plenamente com a Dai. Melhor ficar no celibato, porque esses homens de hoje, a maioria só sabe ficar curtindo vídeo e redes sociais de mulheres totalmente fora da realidade. Pera deles.
2: Pera, aqui já muda, então.
4: Não, eu também acho.
2: O problema não é porque você quer... Ah, não sei o quê. Tem o outro lado, que tá muito... Bananão.
1: Mas
2: o outro lado
1: que
2: tá muito... Mas, não pode...
1: mas é por isso mas que as mulheres estão entrando em celibato.
2: Mulher.
1: Por quê? Porque não existem que... homens da não, forma não, que a gente gostaria.
4: Não generalize, eu nós não somos preciso. Poucos mesmo, eu entendo.
1: Não, é, não dá pra generalizar, mas tá difícil de encontrar isso.
4: Nós somos
1: tá.
4: poucos.
1: A gente já falou aqui de atrizes famosas. Ah, Grazi Massafera, já, tá no celibato.
4: Eu já dei o número.
1: E ela falou a mesma coisa, tá muito difícil encontrar uma pessoa bacana. Porque, gente, é um combo. Não é só chegar e falar uma coisinha, não. Tem que ser uma pessoa interessante, entendeu?
4: Por exemplo, poderia ser assim um jantar feito assim com espaguete ao limone e camarão e um vinho.
1: É, peraí, fala mais, tô gostando.
4: Um bom papo.
1: Isso.
4: É? Assim, depois... ouvir uma música.
1: Aí, um romantismo passando. Oh.
2: Explica o que é limone, senão...
1: Ai, não precisa nem saber, já foi chique aqui a forma que ele falou, meu amor. Eu já gostei. É isso, homens. Entendeu? É isso.

0: Tive tudo e muito mais. Henrique Juliano, seja ex. Galinha é tu, galinha!
1: Pá! Aí você coloca a raposa pra tomar conta do galinheiro. A situação fica complicada, viu? Operação Reflexo, estelionato eletrônico. A Micaele Araújo, de 22 anos, sétimo semestre de advocacia, ela, junto com o namorado, Rafael dos Santos Damasceno, de 25 anos, tiravam fotos de caixas de celular, tinham uma loja virtual falsa na internet.
2: Uhum.
1: E eles vendiam o celular e não entregavam. Já falamos desses golpes de monte aqui, né? Que nós deveríamos sempre averiguar de quem compra, como compra, se é seguro, se não é, vai no Reclame Aqui, enfim, mil coisas. Só que o que chama a atenção é que a Micaele trabalhava num escritório de advocacia e fazia publicações de como evitar golpe.
0: Conteúdo de como evitar golpe.
1: De como evitar golpe. Quer dizer, o golpe vem de todo lado.
0: Gente, não dá pra confiar.
1: De todo lado. Mas você tem que desconfiar de tudo. Como é tudo que você vai confiar? Se você já olhando no olho da pessoa, já é difícil. Você é confiar em alguém que você não tá nem vendo. Que você tá só numa página. É. Sabe? E outra coisa que a gente fala sempre, não tem almoço grátis. Se o negócio custa 1.000, você tá comprando por 500... É golpe. Não, é mesmo, eu já falo direto, é golpe. Não tem almoço grátis. Nada você consegue comprar com 50, 60% de desconto um lugar do outro. Ou é golpe ou é roubado.
3: E a gente se emociona, né?
1: Entra na emoção. A Dai hoje não se emociona mais, né?
3: Eu não sou mais emocionada. Antes eu ficava emocionada quando eu via isso. Ai, agora, hein? Estourei. É, agora vou aproveitar. Estourei mesmo.
1: Me lasquei
3: algumas vezes. Aí, aprendi, né?
0: Será que o povo acredita em tudo mesmo que vê, gente? Pelo amor de Deus.
1: O que eu falo é o seguinte. Você vê, você pegou uma pessoa que explicava como não dar golpe. Dando golpe. Então, se você vai comprar alguma coisa, se você vai...
0: Investiga,
1: vê qual é a loja, mesmo que seja presencial, vê se é real, não acredita em coisas mirabolantes, não tem almoço grátis.
0: 9198-409-6019.
1: Bora, gente, bora!

0: 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A Júlia Rafaela Medo. 7 em ponto agora. Boa noite, gente. 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

0: 7 e 6. Bora lá, bora lá. A gente tava lendo aqui. Uma mulher deu à luz pela primeira vez aos 62 anos após a menopausa bater o recorde na Argentina. Gente, como pode?
1: É, a outra possível. Não tava grávida de gêmeos, ficou grávida de novo.

0: tranquilidade, é sossego, sabe? Porque pra mulher isso aí é fácil, né? Pro homem já não, né? Isso aí já é outro papo, né? Mas pra mulher isso é muito natural. A mulher tá sozinha, de boa, né? Tem a tua liberdade. Mas é uma liberdade de não querer sexo, de ficar de boa.
1: Por que pro homem
2: não?
1: Não,
2: aí também assim, né? Não, assim, muito tempo, assim, também não precisa.
3: E fácil, disso. Fácil.
2: Não, assim, né, gente? Agora eu lembrei até da minha avó. Minha avó tá no celibato desde quando ela tinha 40 e poucos anos. Desde quando meu avô faleceu.
3: Você que pensa.
2: Diz ela que nunca teve homem nenhum.
3: Ah, tá.
2: Eu acho que não.
3: Ah, tá.
2: Mas, rapaz, olha, eu fiquei pensando. Não, né? Ô, Deus, abre os caminhos aí, né?
4: Até pra uma viúva tem sempre um ombro.
3: É.
4: Tem sempre um ombro.
3: É que nem linha verde. Chora, mas pega fogo.
4: Ô, Gislaine.
5: Quando eu me separei, eu fiquei por anos e fiquei bem tranquila, de boa. Foi um momento que eu decidi me dedicar a cuidar dos meus filhos. Precisei trabalhar demais, então assim, mal tinha tempo pra mim. Eu fiquei sozinha por muito tempo, mas fiquei muito bem.
2: Tá vendo? É mais normal do que a gente pensa.
4: É. O pessoal tá
2: vendo. As mulheres ficam focadas em outras coisas. É porque a mulherada, nós não somos iguais
4: a
2: vocês.
4: Não, o homem não foca em nada. Não, é só mulher que foca nas outras coisas.
2: Vocês olhou ali um rabinho de saia, já tá todo se querendo.
4: Mas isso não quer dizer que...
2: A gente não. A gente é tranquila.
4: Quer dizer que a gente não pode olhar mais, galinha. Olhou, fez.
3: Mas o que tem que olhar? Eu prefiro nem entrar nessa discussão, porque eu tô de boa mesmo pra mim.
2: Tá de boa, né, Caravalho? Quatro dias.
4: É estudante de direito, hein? Safada. É safada.
3: Safada.
4: Safada.
3: Essa é,
4: bicho.
6: O que ocorre é que, assim, hoje em dia, a facilidade com que as pessoas utilizam a inteligência artificial pra moldar um perfil e projetar um perfil totalmente diferente da realidade é muito fácil hoje em dia. É status financeiro, onde mora, localização, né, geográfica, esse tipo de coisa, a pessoa consegue moldar na internet. E isso, o que acontece? Nessas interações, essas próprias pessoas que estão aplicando golpe, numa prova, numa situação que era para ser de prova de vida, prova real, sempre tem uma desculpa. Sempre dá uma desculpa e vai enrolando.
4: É verdade. Com a inteligência artificial agora fica muito mais atento, porque, meu, até mesmo usando cara de famosos, voz...
3: Gente...
4: A gente fica assim...
3: Mas é o seguinte...
4: Dá dúvida até na gente.
3: Checa... Recheca antes, faz de tudo. Não compre na emoção. Compre na emoção é aonde o golpista espera. É você emocionado.
4: É isso mesmo, é isso mesmo. E ó, seu algoritmo vai dizendo, hein? Às vezes, de tanto você ficar acessando aquelas coisas, o algoritmo vai te mandando pra essa. Aí você fica cada vez mais. Uma hora você vai cair. Ó, o Antônio vai falar aqui sobre. Gente, casal. Casados, hein? Morar cada um numa casa, um formato tão parece que tá dando certo, porque pra a mulher que a gente vai contar o caso hoje aqui, salvou o casamento dela.
3: Eu não tenho dúvida.
4: Oxe, morar em casa separado.
7: Isso aí, não sei não, hein? Porque vai saber quantas pessoas têm a cópia da chave da casa um do outro. Daqui a pouco o cara tá em casa, aí o Ricardão chega. Só deu tempo ele sair, o Ricardão chega.
3: E você tem certeza que você é casado, o Ricardão não chega?
2: É, eu ia dizer isso. O Ricardão pode chegar em qualquer lugar.
3: E a Ricardinha também. Então, se você está em casas separadas, não quer dizer que você não tenha confiança no seu parceiro. Se você, eu já falei, cansei de falar, se a mulher quiser, tranca no guarda-roupa, ela te trai com o cabide.
2: E o homem também.
3: Não, a mulher é pior.
2: Não, a mulher não é pior, não. Vocês são piores. É porque a mulherada acabou aprendendo com vocês, né?
4: Meu Deus do céu, pronto.
2: Aquela coisa do troco, né? Chumbo trocado não dói.
3: Mas eu não aguento mais essa opressão.
2: Ô, coitado.
8: Eu sou super a favor desse negócio de casamento, cada um mora na sua casa. Porque o que acaba com o casamento, gente, é a rotina. É a rotina, aí começa os contentamentos, começa as discussões, e começa aquelas picuinhas do nada. Ai, nada. Como se vê no final de semana, pega na sexta-feira, manda embora no domingo e tchau.
4: Tipo filho agora, quando você para, pega na sexta-feira.
3: Quer ver a mulherada ficar feliz, principalmente, por exemplo, mulheres que vêm.

0: Victor Hugo, prefiro nem perguntar.
1: É melhor mesmo.
0: Ai. Vamos lá, gente. Ó, você conseguiria ficar casado, casado, hein? Amando a pessoa, ter uma relação normal, aí que já não é normal, também normal. Relação normal, gente. Reciprocidade, fidelidade e tal. Mas cada um morando na própria casa. Pois é, uma americana chamada Marcela Hill viralizou depois de contar que ela e o marido decidiram fazer exatamente isso para salvar a relação. Continuam casados, mas moram em casas diferentes. Foram calcular e falando assim, ó, é melhor tu morar 1,5 km de mim aqui. Foi isso que aconteceu, 1,5 km de distância. E o mais curioso é o seguinte, segundo ela, o casamento melhorou muito. Marcela conta que o problema não era falta de amor, não. O problema era dividir.

0: a mesma casa, costumes diferentes ali no mesmo ambiente, que estavam enchendo o saco um do outro. Depois da mudança, diminuíram as discussões do cotidiano, as brigas. Lógico, não tem com quem brigar, só se brigar pelo WhatsApp. Eles continuam se encontrando. Quando bate um... aquele ventinho. Ai, tá um fiozinho hoje. Vamos se ver.
1: Ele não sai. Precisa ser só o fim de semana.
0: Ele sai.
1: Sai, vai tomar um vinho, vai bater papo, cada um depois vai pra sua casa de boa. Ou aí não dá pra ir pra casa, aquele, fica lá. Sabe, é normal.
0: Não tem essa. Hoje você vai pra minha casa ou eu vou pra sua? Né? Ele se vê, tá daqui a pouco. Um vai pro seu canto, o outro vai pro outro. Tipo de relacionamento, ó, juntos, mas separados. Ving apart together. Que aí é. Enfim, tá acontecendo em outro país aí, mas.
1: Aqui tá acontecendo
0: a
1: muito.
0: A tendência, gente. Aqui acontece, mas tem gente que não fala. E o casamento, como vai? Vai bem. Tá, ficou em casa. Quando ele fala ficou em casa, ela tá na casa dela, mas ele, quando vai responder, não precisa falar, tá na casa dela.
1: Eu tenho um amigo que mora. Aliás, dois amigos. É, eles moram no mesmo prédio, cada um no apartamento dentro do mesmo prédio.
2: Isso pra mim ainda é muito estranho.
0: É mesmo?
2: Pra mim, o casamento. Aí você pode falar, ah, não sei o que, deu ruim, deu ruim. Mas pra mim, o casamento são duas pessoas ali convivendo juntas, morando juntas, dormindo juntas. É bafinho com bafinho de manhã, é passando os perrengues juntos. É ali, é junto, grudadinho. Pra isso que casou. Porque se for pra ficar cada um numa casa, aí eu acho que você combina com o seu parceiro. Então, assim, ó, vamos ficar. Eu tô num tipo de relacionamento. Eu quero entrar num relacionamento que eu não quero casar. Então, assim, eu quero namorar. Bora namorar aí, ó. Até namorar. Quando der.
1: Qual é?
2: Beleza, então fica namorando.
1: Qual é a diferença?
2: Ué, que o namoro é feito o quê? Pra duas pessoas se conhecerem. Ah, e aí cada um mora na sua
1: isso
2: casa.
1: Isso aí era antigamente, né?
2: Mora cada um na
1: isso
2: sua casa até hoje em dia, vira tá, vontade tá junto, de se tá juntar, de casar.
1: Lógico. Não tem diferença, não.
0: Quer dizer que o Fusca...
1: Já foi, o Fusca já era.
2: Que parte você não entendeu ainda, que a gente sempre fala aqui?
1: Mas eu...
0: Pega aquele remedinho meu lá.
1: Produção, traz o remedinho dele. Traz aquele tarja preta duplo.
0: Dai, eu te entendo. Eu te entendo. É que pra nós, que é um pouco mais...
2: Pra nós, quem
1: não,
2: cara,
1: pra nós não, cara, para.
2: Pra nós, quem seja
1: eu
2: tá
1: sou
2: casado...
1: mais antigo de todos aqui e sou convicto disso.
2: Então duvido. É então vamos lá. Você acha que ele tá certo? Você acha que o Galinha tá certo na opinião dele? Então eu duvido.
0: Calma, eu vou chegar lá. A gente é de 70. A gente é do final de 70, filho.
2: Ah.
0: A gente é baby boomer. Acho que é. A gente é dessa época ainda. Baby boomer, não é geração. O mundo mudou.
2: Então, eu duvido você mudar o seu mundo.
0: Não, mas o meu mundo... Então...
2: Chega lá e fala assim, ó, a partir de hoje, cada um...
1: Mas ele casa. Também não se acostuma com isso.
0: Eu ainda não me acostumei.
2: Não, né?
0: Não,
2: então,
0: ainda.
2: Então, você acha que tem que estar junto ali.
0: Sim.
2: Mas assim, depende, a vontade é uma
0: depende,
2: coisa.
0: Depende da dinâmica de vida das pessoas. Se você... Ó, por exemplo, se as pessoas... Ó, hoje tem muita gente trabalhando home office. Quem é que aguenta, meu amigo? Na boa. Ninguém aguenta.
2: Não, aí não, aí é triste.
0: No home
1: gente,
0: office
1: dai.
0: Hoje.
2: Tem que sair pra trabalhar. Ficar 24
1: por
2: horas.
1: Por que você tem que ficar com alguém todos os dias? Todos os dias. Sendo pessoas diferentes. Ah, mas eu procurei uma pessoa pra casar.
0: Aconteceu. Aconteceu.
1: São pessoas diferentes, com hábitos diferentes. Porque no teu relacionamento, você todo dia estava feliz, não tinha coisa assim que enchia o saco, falava, aqui lá, por que eu estou sozinho nessa casa? Então, pra quê?
2: Mas aí é o que eu estou dizendo. Por isso que tem a opção de continuar namorando. Fique com uma pessoa que tá ali no mesmo foco, no mesmo
1: coisa,
2: objetivo
1: hoje,
2: que você. Não quero casar, mas
0: hoje,
2: vamos namorar.
0: Os formatos dos namoros hoje tá mais ou menos
1: hoje,
0: assim. Tá,
1: esse,
0: um já tá indo pra casa do
1: esse
0: outro.
1: Negócio de namoro, casa. Esse negócio de namoro e casamento, hoje é a mesma coisa.
2: As pessoas estão fazendo
1: é a mesma
2: para
1: coisa.
2: A mesma coisa dessa porque, forma aí, cada um pro
1: ou
2: seu lado.
1: Então, eu vou te dizer uma coisa, se você vai começar a namorar agora para ter um relacionamento e casamento... Antes de casar, não, tá?
2: Oxi!
1: É, oxi!

0: foto que eu tô, meu amor?
1: Pode. Não
0: a
1: pode.
0: A hora que eu encontrar alguém é o quê?
1: É de... Antes de casar não pode não, é namoro.
2: Mas tem que ser só bitoquinha.
1: Só bitoquinha.
0: Ela
1: bitoquinha.
0: Não vai aguentar, não.
2: E aí, gente? 9198.
0: 409.
2: 6019. Rapaz, foi uma terapia esse bloco aí. Olha, Galinha. Pega leve aí. Pelo amor de Deus. Ai, meu Deus. Vamos sair pra tomar uma.

0: Virgo, irmão da Lua, amigo das estrelas. 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Dia de pagode, ó.
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2: pra tudo.
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2: E toda essa audiência maravilhosa. Sexta-feira chegou e chegamos pra falar de saúde, não é mesmo? Tem muita gente, Marcião, que nessa sexta-feira tá prometendo que segunda comece. Uma nova vida.
0: Vai começar o quê?
2: Segundo eu vou me cuidar. Tem aquelas promessas normais que vem na sexta-feira.

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0: 7h37, hora de Brasília. Bora lá, gente. É sexta-feira, grupo aberto aqui.
1: É a última, é a última.
0: Ah, ainda não, quase.
2: Ainda não. Então,
0: se a gente fizer, só tocar uma musiquinha de leve até... O que você acha?
1: O quê?
0: Deixa a música rolando.
1: Deixa a música? Jorge, tá ocupado?
0: Não, eu falei pra fazer... Não, tô falando na hora... Não, mais tarde.
1: Ah, não, mas... Agora, ah, não, não é nada, não. Fica mais tranquilo.
0: Tarde. Mais tarde, você acha agora? Sexta-feira, gente.
2: Sextou, né? É hoje, hein?
0: É hoje. Maria! Casa separada, Maria, bora!
3: Eu acho que nada salva casamento. Quando acabou o amor, acabou

0: tudo, não tem nada que salve o casamento. Eita. A única coisa que ainda pode salvar um casamento é o cara ter um amante. Porque aí ele chega feliz em casa, ele chega todo feliz. Um amante segura um casamento. Agora, tirando isso aí, nada salva casamento, não.
1: Pegaram a dica aí, né, rapaziada? Nada, nada te dá alegre em casa.
2: Eu gostei dessa dica aí. E outra coisa, chega em casa, chega bravo.
1: É.
2: Não vai triste. Chegar alegria, né?
3: Então, quando o homem chega bravo em casa, é porque ele...
2: Já resolveu fora.
1: Ai, meu Deus.
3: E aí, por que ele chega bravo em casa?
2: É pra ninguém perceber, porque ele chega alegria e fala...
1: Opa, tem alguma coisa, tem alguma coisa.
3: É muita safadeza,
2: tem macuco nesse bordo.
3: Entendeu, né, mulherada? Entenderam?
1: Se o cara chegar com a pizza na mão, já fora de hora, tipo, a mulher já tá dormindo, chega assoviando aí da pizzeria, amor, trouxe uma pizza, 11h30 da noite.
2: Não, e ele fala assim...
3: Tá felizinho.
2: Viu? Ele chega e faz assim, amor, trouxe uma pizza, vai cortando que eu vou tomar um banhinho rápido.
3: Ah, é, e ainda corre pro banheiro.
1: Pra tirar o
3: brude,
1: meu Deus.
2: É, pra tirar o cheirinho.
1: Vocês são tão assim que quando sente um cheiro... Esse sabonete eu conheço, viu? Esse cheiro, né? Elas ficam pensando
2: já com isso. Já aconteceu com você isso aí?
1: Nunca. Tá amarrado. Ó, a Karina Giovanni falando do celibato. O tal celibato. Que isso, celibato? Para. Para com essa história.
3: É o que... É a tendência agora, né?
1: Tendência.
3: É, infelizmente, tá faltando homem de verdade. Homem mesmo, né? Porque moleque tem um monte.
2: Ai, ai, 91984096019. Galinha ao seu dispor.
1: Galinha ponto nativa, chama lá no direct.
2: É, galinha ponto nativa.
4: Não dá não, pelo amor de Deus. Você pode até ficar solteiro, não querer ninguém na sua vida, mas no celibato, cara, não tem como. Eu acho que as pessoas que vivem nesse estilo de vida tá com medo, sei lá, de talvez se envolver emocionalmente ou se envolver com alguma tranqueira aí da vida. Mas, assim, fisiologicamente, acho difícil, a não ser que você tenha algum problema, né?
3: Ela acertou, é que quando a pessoa só pega tranqueira na vida, a pessoa fica o quê? Traumatizada. Aí não quer mais se envolver com qualquer um.
2: Falando fisiologicamente, o bicho homem, né? Somos nós, não nasceu para ficar em celibato. Né? Se nós vivêssemos aí na Idade da Pedra, ninguém viveria no celibato.
1: Só tem uma coisa que atrapalha.
2: O que acontece é que até para você ter esse relacionamento pessoal com alguém, você precisa conhecer esse alguém. Agora, quando vai conhecer, complica.
1: Até, aí... Ó. Pro homem tem um problema, vamos falar de saúde, né? A gente fala tanto de saúde sexual, não. Pro homem principalmente, quando a testosterona, né? Chega uma idade que realmente a gente precisa ficar indo, né? Faz exame e tal pra ver como tá. E vai lá, repõe e dá uma animada. E aí, só que o corpo parece que entra numa dependência disso daí. Que eu lembro que o ano passado eu passei no médico, tava tudo desregulado. Bora aplicar testosterona aí.
3: A gente lembra, rapaz, né, galinha? Muito bem
1: chegava
3: disso.
1: Chegava aqui pulando, dava pulo, mas parece que o negócio passou.
2: Então... Passou, passou.
1: Então assim, o anjinho já ficava me falando, ele falou, cara, vai chegar uma hora que parece que você precisa...
3: A gente passou junto com você por todas as suas fases.
1: Só que tem outras...
2: Não
1: tem...
2: é possível, velho, aqui sou eu.
3: Então, você lembra,
1: velho,
3: né?
1: Mas, velho, mas aí tem outras coisas. Aí, que... Oh. Por isso que você precisa ir na academia, você precisa andar. Dá, você precisa... O corpo precisa estar...
2: Dentro deste bicho homem, a cabeça é fundamental, hein?
1: Sim.
2: A cabeça tem que estar boa, tem que estar mais tranquila. Se não tiver, essa aí resolve com a testosterona. Agora é o seguinte, se a cabeça não tiver boa, ou você não conseguir se desligar dos problemas na hora, não vai, nem macaco hidráulico resolve. Entendeu? Mas que ninguém fica por... fisiologicamente em celibato, nem homem, nem mulher. Fica emocionalmente. Fala, não vou entrar nessa aí, porque eu vou ficar... Vai ser 5 minutos de prazer, seja até menos, por uma dor de cabeça de muito tempo.
3: Aí escolhe a paz.
1: Gente, é meu. E tem...

0: Capaz desse lugar.
1: E tem um momento que é só aquele momento. Não fica se iludindo, não. Ah, eu encontrei o príncipe da minha...
0: Não existe.
1: Minha princesa, minha rainha.
0: Não tem.
2: Não tem. Por isso que é bom cada um ficar na sua casa.
1: Pronto, já.
0: Por isso que é bom continuar assim, solteira.
1: Vamos lá, vamos mandar mensagem aí, ó.
2: 4099.
0: A cabeça dele voltou a ficar ruim, hein?
1: Então de promoção, pra mandar a música da semana.
2: Eu vou te levar num outro médico pra te dar umas injeçãozinhas.
1: Ou então gesso. Eu quero um... Vai valer um ano.

0: Aplicativo é tudo e muito mais. Zenete e Cristiano, deu moral. Vai dar moral,
1: vai. Dá moral.
0: Dá moral pra tu ver. Ó, Dai 40 tá de volta agora. E é claro que, gente, sexta-feira é dia só assuntos. Vai, conte, Dai.
2: É, gente, enquanto tem gente no celibato, tem gente transante demais, né?
0: Eita! Que tá rolando aí?
2: Ai, gente, um casal americano transformou sexo em roteiro de viagem.
0: Ai. Conte mais, conte mais.
2: Conto, claro. Eles são dos Estados Unidos. E aí, eles decidiram viajar pelo mundo e estabeleceram uma meta que é bem diferente, né, gente? A meta é fazer sexo em cada destino que eles visitarem.
1: Você não tá saindo de casa, não, né?
0: Nem do bairro.
1: Você não tá visitando destino nenhum, então, ó.
0: Pergunta pra essa também.
2: Como que aconteceu isso? Eles foram morar no México, passaram uma temporada em Tulum.
0: Eita, e Tulum?
2: Compraram um trailer pra viajar.
0: Meu sonho.
2: É, tem muita gente que fala isso. E agora, até agora, eles já passaram por cerca de 20 países.
0: E onde passa? Tulum!
2: Tulum, isso! Tulum! É Tulum! Eles tinham cerca de 70 mil dólares guardados, né? Que equivale aí a 366 mil, mais algumas coisas.
0: Fizeram uma economia pra...
2: Exatamente! Mas já gastaram praticamente tudo!
0: Eita, que foi Tulum pra tudo!
1: Mas em compensação, mandaram pra...
0: Pra que dinheiro?
2: Eles disseram que eles não pretendem parar. Que eles pretendem continuar. Só que aí tem tudo aquilo, né, gente? Tem os probleminhas de vistos, toda a burocracia, tem outras questões também, né? Dinheiro.
0: Esse pessoal que viaja o mundo com essas coisas aí, sempre tem uns perrenguezinhos assim.
2: Exatamente. Que... Mas eles gostaram da experiência. É aventura, imagina. Ó, paramos aqui, paramos ali.
1: E o trailer,
2: vai conhecendo tudo.
1: E o trailer sacudido.
2: O trailer fala Tulum.
1: É o seguinte, mas aí entra... No que eu falei agora há pouco, do que a gente estava falando.
0: Sai da rotina.
1: Não tem rotina.
0: É verdade.
1: Porque o que acaba com o relacionamento, a ouvinte inclusive falou, é a rotina.
2: Rotina.
1: Ah, não, mas eu não vou deixar cair a rotina no meu casamento.
2: Cai.
1: Vai, não tem como. E a hora que entrou, a Day estava falando agora, inclusive ela postou ontem no celular dela, que ela chegou em casa, foi tomar um vinho, estava cantando.
2: Exatamente, os ouvintes mandando para mim então, novas versões da música do Peão Tatuado e eu lá.
1: Se está com alguém, olha a frase, está tomando um vinho, está contente, por quê?
2: É, chato, hein?
1: Como é que foi sua tarde? É assim?
2: Me mira e me erra.
1: Você entendeu? E não é que a pessoa, porque a pessoa está num outro estado de espírito.
2: Não é? A única pessoa que fica me julgando é Floquinho, mas tá tudo bem.
1: Então, agora, quando você vai estar com alguém, é porque você quer estar com esse alguém. E aí, vamos fazer alguma coisa hoje ou vamos ver televisão quando na sua casa? Não, vamos fazer alguma coisa, vamos sair, vamos pra um bar.
2: Tô com saudade,
1: né? Acabou, dá saudade.
0: Caramba, é ousado demais isso aí.
1: Meu, eu não vou estar vivo para ver, mas tenho certeza que 90%, 95% do relacionamento vão ser assim.
0: E pode ter certeza de outra coisa.
2: Vai.
0: Os amortecedores desse trailer já foram trocados.
1: É bom, hein?

0: Amor, você dura bom, hein?
1: Faz as molas.
2: Nossa, eu acho que tá aí, ó. Vou colocar mais isso na minha lista do que eu quero em um homem, que ele tem um trailer.
1: Por isso que eu falei esses dias.
0: Então, daí, compra o trailer e fala, o trailer eu tenho.
2: Boa!
1: É verdade, ó, já é um... Esse dia eu falei, bora, diferente, entra no Fusca. Ela falou, ou tu entra ou eu entro, os dois não
2: vai. Oh, meu Deus. Que situação.
1: Não dá, meu. Gente, criatividade é isso, sair da rotina. O que, que você tem feito pra sair dessa rotina? Por isso que vive reclamando aí, ó. Fica concordando com esses negócios de celibato. E agora? Bora sair dessa rotina?
2: É, gosta de aventura? Gosta? É. Conta.
1: Qual aventura que você já fez, Gui?
2: Eu não posso falar.
1: 9198-409-6019.
0: Mas conta, hein?
1: Ó, eu vou desligar o microfone. Conta, vocês conta. Eu tô curioso pra
2: gente. Vamos falar aqui nos bastidores. Eu falo.

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0: Assuntos da sexta aqui. Eita, que o pessoal vem, que vem, mas vem daquele jeito. Celibato. Celibato. Daqui a pouco vamos falar da safada também. Quem é a safada?
1: Quem?
0: A estudante. Agora,
1: a golpista.
2: Ela não é estudante.
0: É.
2: Ela está cursando. Ela está cursando uma faculdade, porque estudante mesmo que vai ser profissional isso, e tudo, não faz isso, não.
0: Falava, gente, sobre golpes, ó, você precisa...
2: O escritório dela era conceituadíssimo. Ela e trabalhava aí, no escritório.
0: Tava dando golpe.
2: Ela e o namorado.
1: Geral, olha, mas muita, foi presa.
0: Muita safadeza.
2: Cana nela.
1: Cana, toma. Sem...
2: Distrito Federal, oitavo... Distrito Federal local, o oitavo distrito foi lá e...
1: Eu gosto da frase, vai ver o sol nascer quadrado.
0: É, safada. Vamos aproveitar esse assunto, tá aqui a Luciana já na ponta da agulha.
3: De um ano pra cá, eu já caí em tanto golpe de redes sociais que ultimamente tô traumatizada. Até redes sociais já nem estou mexendo mais. Até um vídeo de inteligência artificial já fizeram o meu. Então, eu já caí em tanto golpe, pessoas que eu nem imaginava.
0: Isso que era bom a gente falar pra Luciana. Se o problema é a rede social, sai da rede social, filho. Não, fica, dá um tempo aí.
2: Porque... E tem outra coisa, mas você entra no golpe... Se você não checar. Por exemplo, aquele golpe do pessoal pedir dinheiro, o Márcio mandar um áudio para mim, o Galinha, não sei o que. Ô, Marcel, claro, me chama de vídeo aí que eu vou falar com você. Vou resolver teu problema. Acabou. Gente, sabe? Ai, pai, eles vão me matar. Pode matar. Mata esse maldito aí.

0: doutora Ana Zeila. Parabéns, olha, o carro é teu. Eu falei, eita, que bom.
1: Teve uma vez, eu não sei se vocês chegaram a ver esse vídeo que viralizou. Ele viralizou porque o cara tenta passar um golpe na mulher. Só que a mulher, sabendo já que era golpe, que ela era bem ligeira, ela começou a fazer a surtada, ela gritava com ele, ela gritava, e ele começou, tá louca? Pra que fica gritando tanto? E ela, porque agora como que eu vou pagar? E gritava, e gritou tanto que ele fez, ai doida, e desligou. Desliga. O telefone.
2: Ô Márcio, tem uma carreta com um monge aí fora aqui. Pra você.
0: Cegonha, meu Deus,
2: não chegou?
0: Meu sonho ver a cegonha chegando, oh meu Deus do céu. Bom, mas o melhor desses golpes aí foi.
2: Mas quando... a cegonha pode chegar ainda.
0: Pode. Não!
2: É com o Maitê.
1: Não vai, não.
2: O Maitê.
1: Eu quero, né? Mas pelo visto aí tá difícil, não funciona.
0: O melhor desses vídeos aí que viralizou de golpe foi do cara tentando passar a perna no outro, tava preso também.
2: Então,
0: né?
2: Então, eu falei.
0: Esse aí. Esse é o melhor áudio de todos.
2: Ô, mano, tô preso também, pô.
0: Depois até se não fosse longa até mostrar isso aqui era maravilhoso. Casal separado. Casal separado.
2: Casa separada.
0: Casa. O casal.
2: Casa separada.
0: O casal casado com casa separada.
2: Isso.
3: Não funciona não. Casamento à distância não funciona. É uma maneira da pessoa acabar separando de vez, se distanciando. A pessoa tem liberdade para ter outros envolvimentos, outras coisas. Uma liberdade um pouco mais ampla, entendeu? Não que acabe o respeito, mas eu acho que a distância acaba esfriando mais o relacionamento.
2: Se um dos dois quiser ter outras coisas, nada impede. Nem estando morando na mesma casa... Nem estando almoçando e jantando, eu contei aqui de uma pessoa, de um cara que tomava café da manhã, almoçava, jantava em casa, quando ele morreu tinha outra família. Ele almoçava duas vezes, jantava duas vezes. Gente, nós contamos aqui o caso do cara que sofreu um acidente, nós falamos aqui. E a mulher foi descobrir que ele tinha três namoradas.
1: Isso.
2: Não foi?
1: Ele morreu, né?
0: Imagina.
1: Imagina as três lá no... Querendo matar de novo, lá no velório.
0: Tampa voando, flor. Oh, e a Renata vai falar do celibato. Renata e Giovanni também, hein? Nota que a Dai trouxe aqui no comecinho.
4: Quando a gente fala aí, quando as mulheres estão falando que tá muito difícil de achar homem, não é que a gente é bem isso mesmo. É um combo e não tem. Eu tô há 10 anos separada, fui casada aí durante 25 anos. Agora eu tô livre, foi um livramento e não tá fácil mesmo.
5: Que história de celibato o quê? O importante é tá sozinho, mas viver a vida. Que viver é diferente de tá vivo. Bora que bora. Hoje mesmo, ó, sextou. Bora, partiu. Haha, Brunão, marronão. E ó, beijar na boca.
1: Oh. Olha!
2: Eita, é que tá no fogo. Agora eu vou defender as mulheres. Eita. Pro homem é mais fácil.
1: É.
2: A mulher não entrega assim fácil, não. O homem até... O homem até vai pro estoque. A mulher não vai.
0: Não vai, né?
1: É, não vai sair se entregando assim.
2: Entendeu? A mulher não vai. É muito difícil. Né? Tem aquele negócio, o clube das mulheres, né? Que tinha, que o pessoal dançava. Quebrou, filho. Aquela coisa não tem mais.
1: É, né?
0: É.
1: Nossa, eu nem tinha pensado nisso. Já ia até na hora que você lembrou, já ia falar, olha aí, gente. Vou chamar Dulce Maria... E vamos para o clube das mulheres.
0: O homem vai no
1: Mas
0: estoque.
1: Não tem, né?
2: O homem vai
0: no saldão, no fim de
2: vai
0: feira.
2: Vai na luz vai... vermelha. Por quê? Porque o homem, a cabeça dele é diferente da mulher. Tá vendo, mulheres, como eu prezo vocês? Agora, se vocês quiserem uma pessoa legal, com uma cabeça boa, que não vai... Tô aqui.
1: E a mulher que quer agir como homem... Sempre se lasca, porque a mulher começa a ter sentimento, isso e aquilo. Aí o quê? Depois fica o quê?
2: Lascada.
1: Lascada. Lascou, triste, traumatizada.
6: Ela não tá feliz

Nossa, essa daí foi pra acabar, hein? Tá vendo? Agora a gente tem que tomar muito cuidado, então, porque se eles mesmos estão divulgando pra tomar cuidado com um golpe, imagina, você cai no golpe rapidinho.

0: namoradinho.
1: 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Maiara e Maraísa aqui, se não fui eu. Ó, deixa eu falar uma coisa agora aqui, ó. 8h24, hora de Brasília. 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

0: Quem é?
1: É ela.
0: Ela?
1: Ela.
0: É a última pernada do programa.
2: Lindo! Eu gosto assim, tá na animação de sexta-feira.
1: Animação!
0: É, já estamos desanimando.
2: Não vai desanimar nada não, tá bom, lindo? Porque é hoje que a gente só chega amanhã.
1: Casal viajando ao mundo em cada país que visita só pra...
0: Mas precisa esperar chegar no outro país ou pode ser duas do mesmo país?
1: Pode ser na fronteira.
2: Não.
3: Não faria essa loucura, chegar. Não. Mesmo com muita grana, não faria essa loucura, não. Certo. Não, não dá. Não seria o sonho da minha vida. O sonho da minha vida é ter saúde, viver bem com a família, amigos e vão que vem. Dinheiro é bom, com certeza. Mas eu não faria essa loucura que eles fizeram, não.
1: É. Não, mas qual a loucura? A de...
2: De pegar o trailer, é, sair não. Por aí, isso é terapia, gastar porra. Todo o dinheiro que tinha.
1: Isso é terapia, rapaz. Isso é terapia. Tem muita gente ganhando dinheiro na estrada, porque faz um conteúdo bom aí.
0: Sim.
1: Não é só viajar, faz um conteúdo bom.
0: Mas e será aí... que eles filmavam?
2: Aquilo?
1: O Tulum?
0: Acho que não, né?
2: Eita, gente.
0: Acho que não, tá? Não.
2: Aí vê, a mulher foi parar lá naquele, que até esqueci o nome, o pessoal vende assim, ó. OnlyFans.
0: Ah, OnlyFans.
2: Ah, OnlyFans.
1: Eita lasqueira. Muito bem. Ó, aproveitar esse assunto aqui. Joaquim, fala, Joaquim.
4: Nada doido de suas manias. Eu não teria nem dinheiro nem coragem pra fazer isso aí. Se eu tivesse dinheiro, eu tava mais nem aqui. Era na praia, curtindo, de boa. O único lugar que eu iria era pra praia.
5: Não, imagina gastar dinheiro com uma coisa dessa. Eu compraria uma casa, um carro, ou faria algumas viagens. Mas de modo algum, gastaria um dinheiro todo desse com uma coisa dessa. Imagina, que doideira, que loucura.
1: A casa deles é o carro. É isso aí. Ó. E aí? Você é casado.
2: Ai,
0: Eu não.
1: Não, você não. Você é casado, você ama. Você considera a pessoa, mas cada um na sua casa. Funciona?
2: Cada um no seu quadrado.
6: Casamento à distância não funciona. É uma maneira da pessoa acabar separando de vez.
0: Essa aí, ela insiste.
6: A pessoa tem liberdade pra ter...
1: É, Lilian, né? Ô, Lilian, mas... Ô,
0: essa é braba, hein?
2: Ela tá braba mesmo.
1: Já fizeram com você, né, Lilian? Meu Deus do céu. Vamos lá, ó. Luísa. Ou Luzia. Fala, Luzia.
7: Boa noite. A Luzia entrou no grupo comentando aí a respeito desse casal, que cada um mora em uma casa separada, que tem uma certa distância. Muitas das vezes é assim que eles se dão bem, convivendo sob o mesmo teto. Não é todo mundo que se dá bem. Não é todo mundo

0: Entende todo mundo? Então, cada um tem um modo de pensar, um modo de agir e teve uma outra criação. Muitas das vezes não convém morar junto mesmo, não. Às vezes é melhor cada um na sua, separado.
1: Casamento à distância não funciona, né? Eu vi muita gente tocando no assunto de rotina, só que tudo na vida é uma rotina. O trabalho é uma rotina, né? O casamento é uma rotina. Se você sai para gastar, viajar demais, tudo é uma rotina, né? Então você tem que trabalhar nos dias que você não tá bem, e o casamento também é a mesma coisa, tem que lutar para manter o dia que você não estiver bem e acontecer os problemas. Só que o ser humano é muito causador de problemas. Essa é a questão. Em vez de procurar, né, a felicidade, eles procuram causar problemas para a vida.
2: Que bateu nessa hora que tá com problema, você vai pra sua casa ficar quietinho que o problema passa, amanhã você fica tudo de bem.
3: É, então, aí você leva lá pro quando o padre ou o pastor foi falar assim, é na alegria, na alegria. É na tristeza, na tristeza.
2: Então, cada um na sua casa. Minha mãe fala assim:
3: Aí quando você vira.
2: irmãos são feitos para viver cada um na sua casa.
3: É mesmo?
2: Ponto.
3: Aí, ó.
4: Eu já dei minha opinião.
2: Mas tá mudando.
4: Ou nada.
2: Gente, ó, ó,
4: Ou nada.
2: vocês vão por mim.
4: Se eu casar, vai ter que ficar do meu ladinho, coladinho.
2: Alô,
4: Coladinho em mim.
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0: Chapeludo. A Nativa é tudo e muito mais. Prêmios também, sabe por quê? Porque hoje tem mais R$500. Daqui a pouquinho sai a música da semana. Ela gosta demais do Chapeludo.
1: Adoro!
0: Chapeludo, Chapeludo. Música da semana, hein? Ó, tem mais aqui. Vamos ouvir aqui a Zilma. Mandou o áudio falando da estudante, gente. Estudante de direito. Se estudar... Ela ia pra faculdade, galinha. Estudar... Ela ia pra faculdade, ficava ali pensando... Que golpe eu dou amanhã? Quem eu vou enganar amanhã? É isso, é estudante de direito aí, a história que o Galinha falou. Falava sobre golpes na internet, como você não cair em golpe, mas ela foi lá com o namorado e aplicou o golpe.
1: Ai, gente, falando em golpe, eu morro de medo de cair num golpe assim na internet. Eu não caio, não. Eu sou muito cismada nessas coisas. Eu não gosto muito em comprar por internet. Eu só compro nenhum. Aliás, dois, né? Mas nada. Eu não compro. Eu sou muito cismada com essas coisas.
0: Esse ano você já caiu em algum golpe, Dai? Quantos dias aí? Parece não, que as
2: não,
0: empresas...
2: Não, cai, né? Mais.
0: 340 dias sem acidente de trabalho.
2: Graças a Deus não cai
0: esse
2: mais.
0: Esse ano também,
2: não. Tô espertinha, viu? Agora tô.
0: Esse ano foi o do doce de leite ou não? Acho que o doce de leite foi esse ano ou não?
3: Foi ano passado.
0: Foi ano passado, né?
3: E não? Ela caiu também num de maquiagem.
0: Oxê.
3: Que não te entregaram.
2: Eita, ah, não foi maquiagem, dele. Não. Foi de procedimentos estéticos. É. Mas aí, e foi no final do ano passado, esse ano ainda não levei. Mas é um site que eu fechava pacotes de pra fazer drenagem linfática, essas coisas. Valeu. Sempre fiz normal. E aí agora eles estão dando golpe. Aí você paga, quando você liga na clínica, eles falam que não receberam do site. Inclusive, gente, eu fiquei de ver isso aí também, né? Porque a geladeira eu resolvi.
3: Dai 40. Você não tem alguma prova de que você pagou?
2: Rapaz. Eu deixei pra lá porque foi pouquinho, mas é isso. A gente não pode a deixar só porque falar é pouquinho.
3: A Rique, você já foi atrás de tostão.
2: É que é uma dor de cabeça, você não tá entendendo. Aí eu deixei pra lá.
0: É burocrático demais.
2: Ah, né? É muito.
0: Meu Deus. Ó, Darlene.
4: Nossa, essa daí foi pra acabar, hein? Tá vendo? Agora a gente tem que tomar muito cuidado, então, porque se eles mesmos estão divulgando pra tomar cuidado com o golpe, imagina, você cai no golpe rapidinho.
3: Cai duas vezes.
0: Duas vezes, minha filha. Duas.
5: Como é que pode uma pessoa estudada, fazendo faculdade, pra exercer uma função de advogado, dando golpe nos outros? Aí o fim do mundo mesmo, não dá mais pra confiar em ninguém, na internet, redes sociais. Como é que pode uma coisa dessa? Vai confiar em quem? Só em Deus.
3: Tá até dentro de igreja. Por isso que eu falo, você tem que checar, rechecar o assunto, ver no Reclame Aqui, vem todos esses sites, vê quantas pessoas tem publicação, vê quantas compras tem, você tem o cadeadinho de segurança. Sim. Que é extremamente importante. Se for compra presencial, não aceita aquela garantia 3 meses, né? Garantia eu, né? Aceita não.
2: Não tem garantia, não.
6: Tem no cartão, não tem garantia. No
2: cartão não tem garantia, né?
3: Cartão não. Dinheiro.
0: Eu lembro, anos 90, ele se queria comprar no cartão. Nossa, ele quase xingava, né?
2: Nossa.
3: Porque tinha custo, né?
0: Isso, era o dinheiro na mão.
2: Uma vez eu fui comprar uma bolsa, rapaz. A chinesinha. Eu sentei na cadeirinha pra esperar ela pegar minha bolsa. Aí ela pegou a bolsa, eu vendo a bolsa, só que eu achei que ela tava indo buscar outra, porque aquela tava lá pro pessoal, né, ver e tal. Daqui a pouco ela deu 3 tapas nas minhas costas e falou assim: levanta, levanta, levanta, que aquela embola, aquela embola, né? Aquela embola. Eu falei, não.
0: Se você fica enrolando no
2: colo. Nossa, eu tava aqui porque eu ia pegar outra bolsa.
0: É, tá vendo? E o casal viajando o mundo? Eita, quer se aventurar, meu amigo? Quer se aventurar? Leva a nega pra passear esse mundo todo.
3: Aventura e amor.
0: É, amor e aventura. A nova minissérie.
7: Olha, pra realizar os meus sonhos, com certeza, eu venderia tudo que tenho. No momento não tenho muito, né? Mas pra realizar os meus sonhos, se eu tivesse muito dinheiro, casa, carro, eu viajaria o mundo, com aí. Certeza.
8: Aí. Boa noite, grupo. Boa noite. Gente, que loucura é essa desse casal, hein? Gastar tudo isso pra fazer um negócio que eu posso fazer dentro de casa. Ah, não, eu não gastaria, não. Gastaria com outra coisa. Viajar o mundo pra fazer isso aí? Não, viajo não.
0: Tá, ela pode fazer dentro de
3: casa. Isso aí é desculpa que fala viajar o mundo. Mas ela tá certa, viu? Eu, por exemplo, tô pensando em parar de trabalhar. Acho que eu vou vender tudo que eu tenho.
0: Aquela pergunta que eu sei que você vai responder já na lata. Véi, se você fosse viajar hoje pra satisfazer seus desejos, até... Você precisava viajar até quando? Até o fim.
3: Pra eu... Com Sim. grana, o que eu... Pra Sim. gastar...
0: A grana que tem, você pra viajar quanto tempo?
3: Dá uns 10 metros de casa e meio dia.

0: A Nativa é tudo e muito mais. Amado Batista, princesa, princesa.
1: Será sexta-feira?
0: Separado.
1: Com meu amigo Madão cantando Princesa. Princesa, a dona da minha vontade. Princesa, eu faço tudo pra você.
2: Meu Deus.
3: Vai, princesa.
1: Que delícia. Hoje eu tô com a tocha.
3: Hoje eu tô, hein? Hoje eu tô daquele jeito.
0: Ó, tem mais áudio aqui. Casa separada funciona.
4: Cada dia aparece uma novidade. O povo só inventa. Conforme o tempo passa, vai aparecendo modinha. Pra mim, a maioria dessas coisas é tudo modinha. Eu só tenho uma opinião. Ou é casado ou é solteiro. E acabou.
2: Eita lasqueiro, é casado ou é solteiro. É isso.
0: Rosana vai falar do celibato, que a Day trouxe aqui o assunto também.
5: Oi, meu nome é Rosana. Eu tenho o Eda, que é maravilhoso. Que nenhum homem chega como o Eda. É maravilhoso.
2: Peraí.
3: Oi? Eu não entendi.
0: Eu também. Peraí.
3: Eu não entendi o que ela falou.
0: Eu vou até tirar a trilha. Eu vou voltar. Eu não tô. Peraí.
5: Oi, meu nome é Rosana. Eu tenho o Eda, que é maravilhoso. Que nenhum homem chega como o Eda. É maravilhoso, não preciso de nenhum homem, de ninguém. O meu Eda faz tudo o que eu preciso.
0: O Eda
5: tudo.
0: É um japonês, será ou não?
3: O Eda, quem é o Eda?
0: Quem é o Eda? O Eda.
1: Nós falamos dele aqui agora há pouco.
0: Quem?
1: Meu robozinho.
3: Ah, tá.
0: Robozinho.
3: Aquele lá. Que faz zum, zum, zum.
1: Como é que faz, Day?
3: Zum, zum, zum, zum.
1: Isso é pra pegar no breu. Ela tem o Eda.
3: O Eda.
1: Oi, cada um dá o nome que quer.
0: Rapaz.
1: Tá vendo que eu não preciso de ninguém?
2: Rosana, prazer. Eda, tudo bem?
0: Olha no olho mágico, tem uma plaquinha. Nossa. É o Eda.
3: Tô pensando aqui que nome eu colocaria.
0: É a Eda.
6: A música da semana.
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8: Ela gosta demais do chapeludo. Largou tudo pra vir morar aqui. Diz que eu sou o mais charmoso desse mundo. E que nem por um segundo pensar em largar de mim.
0: Eita!
9: Você não vai falar pra todo mundo que ganhou a música da semana.
10: Fica quietinho e compra um presentinho.
2: Que então ele levou. Ó, deixa eu pegar o nome dele aqui.
1: Vai no jornal gastar massacrando.
0: Música da semana: Anderson Pereira Sapatarini.
3: Sapatarini.
0: 6656.
2: Está precisando de um sapato novo? Sapatarini.
3: No.
0: Não! Peraí, não!
3: Não ficou bom!
1: Olha a paz!
3: Dizer, ficou!
1: Olha a paz! Olha a paz!
3: Mas ele arrasou! Ele arrasou!
0: Sapatarini! Anderson, quero direitos autorais! Hein? Gente, estamos na sexta.
11: Acaba! Acaba, pelo amor de Deus!
0: Ai! Gente,
3: vamos embora pra um bar, bebê. Cair, levantar.
0: Para as reclamações na minha vida, onde compro o Eda? Eu vou comprar um
3: Eda. O Eda?
0: Vou chegar com ele.
3: Posso falar?
1: Eu te falo dele. Quer que eu. Que...
0: Oh, meu Deus.
3: Você gosta, é? Ah!
0: Tchau, Dayzinha. Bom fim de semana, Day. Boa sexta.
3: Bom fim de semana, Márcio. Bom fim de semana, Galinha. Bom fim de semana, ouvinte. Até domingo às duas.
2: Deixa eu falar uma coisa pra você, ó. Vem aí a Voz do Brasil, mas depois Edu Mello vai chegar com o Love Songs 10 da noite, tá, gente? Não larga a Nativa por nada, que seu fim de semana comece agora. E tu, Galinha? Até mais, meu velho.
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